0: você lê a palavra, depois você prega a palavra, depois você faz a oração na palavra, aí em seguida você vai e faz a divulgação da sua igreja, tá? O endereço e companhia. Está aberto aí para você, tá bom? Então pronto. Pastores, evangelistas, diáconos, mulheres também, tá? Homens e mulheres de Deus. Aberto o programa aí para vocês, tá bom? Beleza? Eu quero aqui o povo de Deus, o povo do mundo, porque esse programa, ele é mundial. Eu transmito ele pelo Facebook e também nós temos o RádiosNet, que é grande no país inteiro, viu? E até no exterior. E é bem maneirinho. Você baixa o RádiosNet no seu celular, ele é bem maneirinho. Por quê? Porque você vai ouvir uma rádio de cada vez. No caso, você vai ouvir a Parente FM e pronto, só aquilo ali mesmo, tá? Aí, quando você quiser ouvir outra rádio, você tira da Parente FM e bota na outra rádio. É assim, é maneiro. O RádiosNet é maneiro. É um dos melhores aplicativos do Brasil e do mundo, porque tem rádios do Brasil e do mundo nele, muitas mesmo, tá bom? Beleza? Então tá aí, tá aberto aí o convite. Fiz o convite, tá feito, tá aberto pra você. Não vai pagar nada para fazer a divulgação da palavra de Deus para o Brasil e o mundo. Eu sou Machado, chegou a hora da palavra.
1: O texto está aqui em Tiago, capítulo 4, versículo 8, que diz: chegai-vos a Deus e ele se chegará a vós. Vamos ficar com essa primeira parte do versículo, né? Chegai-vos a Deus e ele chegará a vós. Qual é a sua situação? Você já está em comunhão com Deus? Ou se afastou da congregação, está aí com algum disco, não congrega, já está precisando de se reconciliar, é isso? Ou ainda não conhece, não sabe o que é isso, não sabe o que é aceitar a Jesus, não sabe ainda o que é isso? Bom, quem vai se reconciliar é aquele que já é crente, né? Que se afastou, se reconcilia, né? Quem vai aceitar Jesus pela primeira vez, chama de aceitação. Então, tudo isso trata de uma formalização, de uma aliança com Deus. Você já fez a sua aliança com Deus? Se ainda não fez, aí você precisa ir numa igreja, onde eles têm lá o culto, terminado o culto, eles fazem antes de terminar o culto, eles fazem o convite para a pessoa ir aceitar Jesus ou se reconciliar. Aí é a hora de você ir lá e se reconciliar. Mas se você já está em Cristo, então, você já é a nova criatura. Vamos agora viver essa vida em Cristo Jesus. Certo? E dentro dessa nova vida, você vai ter agora coisas novas acontecendo. Por exemplo, você precisa ler sua Bíblia. Preciso ler a Bíblia, aprender a ler a Bíblia. Porque dali você vai aprendendo a palavra de Deus. Você precisa também orar. E orar, você pode orar tanto em casa, como na congregação, no monte, enfim, onde você achar melhor, contando que ore. Você vai ter a leitura da palavra, você vai ter agora, de repente, alguém pode te chamar para pregar a palavra, né? De repente pode te chamar também para ser um professor da escola bíblica dominical. E assim são as coisas novas acontecendo na sua vida, nessa nova temporada, né? Agora vivendo com Cristo, servindo a Ele com alegria. Então, faça isso. Maravilhoso Deus, Tu és Santo, Papai, Tu és Poderoso.

0: Meu Deus de poder, meu Senhor Santo, é o teu nome, toda glória, toda honra e toda glória, Deus, é para ti que é digno de honra e glória. Pai, somos abençoados de graça. Abençoe, Senhor Deus, nossos ouvintes. Abençoe os nossos apoiadores culturais. Levanta, Senhor Deus, mais apoiadores culturais para este programa. Nos dê graça. Cura os enfermos, cura o Tibili, cura o João Evangelista, cura o Moisés e tantos outros que estão enfermos. Cura também, Senhor, abençoa as mãezinhas que estão nas maternidades, na luta para dar luz aos seus filhos, tudo corra bem, que as crianças venham nascer com saúde, tantas crianças como as mães venham se tornar Deus, adoradores, para te adorar, Deus Santo, na beleza da tua santidade. Salve todos para a tribulação, meu Pai, é que eu te peço e agradeço, em nome de Jesus. Amém.
1: E amém, né? E aí, fazer mais uma chamada aqui da Igreja Mundial do Poder de Deus para você, tá? Igreja Mundial do Poder de Deus é essa aqui, ela fica ali na Laura Pinheiro Maia, 1224 Pintolândia. Você chega lá, você procura falar com o pastor Alvinho, Alvimar. Aí tem missionária Nube. Só que o pastor Alvimar, ele fica aí no Pintolândia. E a missionária Núbia no Caranã. Eles estão com duas igrejas mundial. Então pronto. Tá, todos dois são pessoas maravilhosas, pessoas que buscam Deus. Oram no altar, passam noites e noites no altar acordado. Vão para os montes. Vão para o vale. Isso tudo para abençoar a minha e a sua vida, tá? Então procure aí, se você está com problema espiritual, problema sério no casamento, problema ruim na sua vida, procure a Igreja Mundial do Poder de Deus ali na rua Laura Pinheiro Maia, 1224 Pintolândia, ou então a do Caranã, que são duas pessoas maravilhosos que oram e Deus atende, tá bom? Beleza, então. 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Então, tá aí. 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Aí a gente analisa e sexta-feira a gente coloca, tá bom? Pronto, tá aberta aí a caminhada. Outra coisa, você é artista? Ah, eu sou artista, nunca tive chance, oportunidade nenhuma de divulgar o meu trabalho. Preciso divulgar, mas não sei como fazer. O programa Modão de Viola Gospel está aí de portas abertas, tá? O portão está aí arregaçado. É de 19 às 21 horas, toda sexta-feira. Aqui você canta, você conta o seu começo de história, sua vida e coisa e tal e etc, tá? Sem problema nenhum. O programa é para divulgar aí o seu instrumento, o seu cantar, né? Seu trabalho, tá bom? Você é cantor? Quer divulgar? Você até pode ligar para mim, 995-991-32-4009, tá bom? Aí acerta direitinho e vem. E agora, rapaz, são 20 horas e 11 minutos. Nós vamos aí para mais um triplex musical. Daqui a pouco a gente volta e damos continuidade até as 21 horas, tá bom? Vamos lá, Carla Impita.

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2: Aí, voltando, né? Voltando aí ao programa. E agora são 20 horas e 31 minutos. Quero aproveitar e mandar uma boa noite para a dona Madalena, para nosso amigo Josias, eles que têm uma drogaria da Madalena ali na Pedro Aldemar Mantim, para o doutor Silvio Botelho, né? Isso. Lá tem medicamentos e perfumaria em geral, tá? Procure ali, se tiver em Boa Vista. Você que é do interior, você que é aqui da cidade de Santa Cecília, ali em Boa Vista, vá à drogaria da Madalena, porque ali tem diversidades em medicamentos. Também quero mandar minha boa noite para Jaci Cruz, ele que sempre curte o nosso programa aqui, e também com sua esposa, a senhora Sueli, aqui da cidade de Santa Cecília. Muito obrigado, Jaci, aí pela audiência do horário do programa Modão de Viola Gospel. Nós do lado de cá, só agradecendo, tá? Isso, que coisa boa. E deixa eu ver aqui. 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Você está vendo aí o que está acontecendo no mundo ultimamente? Teve aí dois terremotos aí na Venezuela. Morreu muita gente, né? E além de ter morrido muita gente, ficou muita gente também desabrigada. E foi difícil. Mas você sabe muito bem que essas passagens aí tá escrito na Bíblia. Isso não é velho, não. Isso vem escrito aí há 2000 anos atrás, 2000 e poucos anos atrás. Foi escrito por homens sábios. E tudo que eles escreveram na Bíblia, você está vendo aí, né? é terremoto, morrendo muita gente. É pai contra filho, filho contra pai, mãe contra filha, irmão contra irmão. Menino, tá uma coisa mesmo que só Deus para cuidar desse povo, né? Porque justamente foi Ele que colocou a gente aqui. Então Ele pode cuidar. Então, preste atenção. Isso está escrito na palavra de Deus. Mas tem muita gente que, ainda tem gente que diz assim, isso acontece com eles, não acontece comigo. Não, gente, nós estamos aqui no mundo. Ninguém aqui veio para ficar eternamente. Então, a única coisa que nós temos que fazer aqui na Terra é se apegar com Deus. Não se apegue com coisas do maligno, por quê? Porque é passageiro e depois disso vai ser destruído tudinho aqui, tá? É. Ah, mas tem crueldade por aí, costinha, tem crueldade por aí. Mas não se preocupe com as crueldades por aí, porque Deus está dizendo aqui, ó, no Salmo 37, Salmo 37, aqui o negócio aqui não deixa cair, o óculos fica sempre empinado, aí fica ruim de ler. Olha, no Salmo 37, veja só o que Deus tem para mim e para você, para tranquilizar o nosso coração. Vê, repara. Salmo 37, versículo, capítulo 37, versículo 1. Não te indignes por causa dos malfeitores, nem tenhas invejas do que praticam a iniquidade. Olha, presta atenção, não te indigne, não fique valente nem brabo por causa dos malfeitores, são muitos, né? Nem tenhas inveja dos que praticam a iniquidade. Por quê? Calma, pois eles dentre em breve, hoje eles são malvados, você está vendo aí a malvadeza, né? Mas olha o que a Bíblia te diz aqui. Pois eles, dentro em breve, definharão como a relva e murcharão como a erva verde. Tira hoje, não leva para o mercado. Aí deixa para ali, quando você amanhã está murcho. Tá vendo? É assim que vai acontecer com os malvados e os malfeitores. Então, você, quando vê um malfeito, não vá se preocupar com ele, não. Você se apegue com Deus. Depois, Deus dará fim naquela injustiça. Sabe por quê? Porque Deus pode. É por isso. Aí, olha só. Aí, a dificuldade aqui no óculos. Ele não quer ceder, né? Aí, olha só. Aí vem a bondade. Preste atenção. O 1 e o 2 está dizendo para você não se preocupar com os malfeitores e muito menos com os malfeitores, né? Não te indignes por causa dos malfeitores, nem tenhas inveja dos que praticam iniquidade. É o que a Bíblia está dizendo no começo. Agora, olha o 3 aqui. Confia no Senhor e faz o bem. Habita na terra e alimenta-te da verdade. Olha o que a Bíblia diz para você ser feliz. Mas que coisa linda. Confia no Senhor e faz o bem. Viu? habita na terra e alimenta-te da verdade. Viu? Nada de mentira, nada de traição, nada de roubo, nada de engano, nada disso. Aí você vai ter uma vida abençoada por quem? Por quem te mandou para cá, por Deus. Aí no 4. Agrada-te do Senhor e Ele satisfará os desejos do teu coração. Olha, agrada-se, se apega com Deus. Agrada-se, quer dizer, se apega com Deus, que Ele fará os desejos do teu coração. Tudo que tu pedir dele tem, tá? Viu como é o negócio? Os malfeitores não se fica batendo cabeça com malfeitores. Não, de jeito nenhum. Porque se você se apegar com Deus, Deus te dá tudo o que você precisa. Você quer mais? Tem mais, é só você pegar o Salmo 37 e continuar lendo, tá bom? Tem tanta coisa maravilhosa aí nele, coisas lindas, tá bom? Que Deus te abençoe grandemente. Meu Deus, meu Pai, eu te peço, Senhor, perdão, em primeiro lugar, e as tuas bênçãos para mim, para esse povo aqui da Parente FM, para o professor Machado, para meus irmãos, meus filhos, meus netos, netas, aquele povo que mora ali naquela vila, para o povo de Boa Vista, para o povo do Brasil, para o povo do mundo, porque só o Senhor pode. Eu não posso, mas o Senhor pode. O Senhor foi quem nos colocou aqui nessa terra e quem nos dá a vida. É o que eu te peço, meu Deus, e te agradeço a paz. Em nome de Jesus, amém. Pois é. É desse jeito. 20h42. Agora nós vamos para 3 aí. Quando voltar, o professor vai despedir, eu também, nós vamos para casa. Vamos lá. Carlinhos Pita.

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1: Pois é, moçada linda. Nós estamos por aqui ainda, viu? Mas já chegamos no fim. Quer dizer, no final não, nós vamos fazer uma pausa. Vamos fazer uma pausa. E na próxima sexta-feira, se Deus nos permitir, estaremos aqui novamente, tá bom? Professor Machado, suas considerações aí.
2: Quero já agradecer a Deus pela oportunidade que nos dá de estar aqui e já nos levar para os nossos lares em paz, livre de acidente, livre de acidente, livre de todo mal. Nos abençoe, nos dê uma semana de paz abençoada para todos nós, para os nossos ouvintes também. Deus nos tem, Cristo nos abençoe. Maravilhoso Deus, Tu és Santo, Papai, Tu és Poderoso, Deus de poder e Senhor, Senhor, Santo é o Teu nome, Deus da Glória. Toda honra e toda glória, Deus é para Ti, que é digno de honra e glória, meu Senhor. Cura o Jubili, cura, Pai Santo, João Evangelista e Bezerra. Cura também o Moisés. E cura tantos outros que têm nos nossos pais, precisando de uma cura, meu Pai. Vai abençoando, cura a Tia Noemi, lá em Manaus, aliás, em Belém. Cura, Pai Santo, os que estão nos hospitais, precisando de uma... de restaurar a sua saúde. Não dê graça, leve para nossos lares em paz, livre de acidente, o que te peço, te agradeço em nome de Jesus. Amém.
1: Amém. Tá aí, são o que agora? São 20 e 50 aí. Vamos lá. São 20 horas e 52 minutos. 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Muito obrigado pela tua audiência, sua turma aqui do Facebook. Muito obrigado também. Convidando você para na próxima sexta-feira estar conosco novamente, com mais uma edição. Nós vamos estar por aqui, mais uma edição do programa Modão de Viola Gospel. E só mesmo agradecendo a Deus e você do outro lado. Tchau, tchau e até sexta-feira, se Deus quiser. Fui!

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3: Está no ar a Voz do Brasil. As notícias do governo federal que movimentaram o país no dia de hoje.
4: Olá, boa noite.
5: Boa noite para você que nos acompanha em todo o país.
4: Sexta-feira, 24 de julho de 2026.
5: E vamos aos destaques do dia.
4: Atenção, entregadores e mototaxistas.
5: A partir de segunda-feira, você pode negociar um novo...

0: de julho foram adiadas para o dia 27 para a conclusão de testes tecnológicos e operacionais entre os sistemas dos bancos e do programa, explica o Wallace Moreira, secretário de Desenvolvimento Industrial, Inovação, Comércio e Serviços.
1: Nós fizemos uma prorrogação do programa para que isso tivesse garantido. Por quê? Porque com o fundo garantidor, não significa dizer que o trabalhador com problema de inadimplência, por exemplo, vai ter acesso a esse crédito. Mas melhora, por exemplo, a pontuação, as condições de score dos trabalhadores para ter acesso ao crédito.
0: A linha de crédito é destinada a entregadores ciclistas e motociclistas, motofretistas e mototaxistas, tanto os que trabalham por aplicativos quanto os que têm vínculo formal de emprego. O programa permite financiar um veículo zero quilômetro, como bicicleta elétrica, ciclomotor, motoneta, moto elétrica ou moto flex. A contratação do financiamento continua dependendo da análise de crédito feita pela instituição financeira. O financiamento tem prazo de até 48 meses para pagamento e carência de 2 meses. As operações contam com parte da cobertura do Fundo Garantidor de Operações, o FGO, como destaca o secretário de Desenvolvimento Industrial, Inovação, Comércio e Serviços, o Wallace Moreira.
1: A utilização do fundo garantidor vai mitigar o risco de crédito. Então, a gente vai ter uma cobertura de 50% da receita e 100% da operação. Com o Banco do Brasil e Caixa Econômica operando essas linhas de crédito, assim como outros bancos que se habilitarão ao programa. A taxa de juros para os homens é de 12,5% ao ano. A taxa de juros para as mulheres é de 11,5% ao ano.
0: Aqueles que não se habilitaram ainda podem fazer a solicitação, mas precisam cumprir alguns requisitos. É preciso ter CNH categoria A, estar cadastrado em aplicativos de transporte ou entrega há pelo menos 6 meses, com no mínimo 100 corridas ou entregas feitas, ou trabalhar com carteira assinada há pelo menos 6 meses. Em seguida, o trabalhador deve acessar o endereço movebrasil.sistema.gov.br e fazer a inscrição utilizando a conta Gov. Em até 5 dias úteis, o sistema informa se a solicitação atende aos critérios do programa. Com isso, os trabalhadores com participação confirmada poderão procurar a Caixa Econômica Federal, o Banco do Brasil ou outras instituições financeiras habilitadas para facilitar o crédito. Reportagem Pablo Mudim.
2: Após a divulgação de 2 taxas adicionais impostas pelos Estados Unidos a produtos brasileiros, o governo informou como isso afeta o país.
3: Levantamento feito pelo Ministério do Desenvolvimento, Indústria, Comércio e Serviços apontou que 52,7% das exportações brasileiras para os Estados Unidos não estão alcançadas pelas sobretaxas.
2: Nessa categoria estão, por exemplo, café, carnes, ferro fundido, aeronaves, suco de laranja, frutas, vários produtos químicos e a maior parte das exportações de celulose.
3: De acordo com o Ministério, com base no comércio bilateral de 2024, estima-se que aproximadamente 23,1% das exportações ao país norte-americano estejam sujeitas às novas sobretaxas.
2: Agora é lei. Mulheres poderão usar aerossol de extratos vegetais, conhecido como spray de pimenta, para autodefesa.
3: A norma foi publicada hoje no Diário Oficial.
4: Foi sancionada nesta sexta-feira a lei que autoriza em todo o país a comercialização, a aquisição e a posse de aerossol de extratos vegetais, conhecido como spray de pimenta, para a autodefesa das mulheres. Para comprar o produto, elas terão que cumprir algumas exigências, como ter idade mínima de 18 anos, apresentar documento com foto e o comprovante de residência e declarar que não possui condenação por crime doloso com violência ou grave ameaça. O dispositivo pode ter capacidade máxima de 50 ml e pode ser usado apenas para repelir agressão injusta, atual ou iminente. Ele é classificado como um instrumento de menor potencial ofensivo e deve ser composto por extratos vegetais regulamentados pela Anvisa. O aerossol deverá ser de uso individual, intransferível e não poderá conter substância letal ou que cause intoxicação permanente. A comercialização será fiscalizada pelo Poder Executivo e os comerciantes deverão manter o registro das vendas por 5 anos e orientar as compradoras sobre o uso correto do equipamento. A nova legislação ainda cria o Programa Nacional de Capacitação

0: ação em defesa pessoal e uso de instrumentos de menor potencial ofensivo para mulheres. A ideia é oferecer orientações sobre legítima defesa e ações de combate à violência doméstica. Raquel Mariano, para a Voz do Brasil.
1: E já estão em vigor novas regras para proteger as mulheres do ambiente digital.
2: O decreto publicado nesta semana estabelece diretrizes para prevenir e combater os crimes cometidos ou facilitados pelo uso de tecnologias, incluindo conteúdos manipulados por inteligência artificial.
1: Confira agora na reportagem de Luana Karen.
3: A violência contra mulheres não conhece limites físicos e, cada vez mais, as agressões se espalham pelas redes sociais, aplicativos de mensagens e outras plataformas digitais. Para enfrentar esse cenário, entraram em vigor novas regras que reforçam a proteção das mulheres no ambiente digital e estabelecem responsabilidades para as plataformas de internet, como destaca a ministra das Mulheres, Márcia Lopes.
4: Toda vez que uma mulher se sentir ofendida, humilhada, com exposição de conteúdos íntimos não consentidos, ela imediatamente denuncia para a plataforma e a plataforma tem 2 horas para a remoção desses conteúdos. Caso contrário, responderá com multa, com outros tipos de controle pela Agência Nacional de Proteção de Dados do Ministério da Justiça.
3: O decreto define o que é violência contra a mulher em ambiente digital. A norma engloba crimes e outros atos ilícitos praticados com o uso da internet e de tecnologias digitais, que provoquem sofrimento físico, psicológico, sexual, político ou econômico. A delegada-chefe adjunta da Delegacia Especial de Atendimento à Mulher, de Brasília, Mariana Almeida, destaca que grande parte das vítimas são crianças e adolescentes.
5: Muitos desses casos têm acontecido com adolescentes, principalmente ali na faixa iniciando ali dos 10, 11 anos de idade, que é o que, quando a gente acredita que elas passam a ter um acesso ao celular um pouco mais livre, né? E aí a gente vê, infelizmente, esses casos em que essas meninas são cooptadas através desses, até mesmo de chats de jogos, né?
3: Uma das principais mudanças trazidas pelo decreto é a obrigação das plataformas digitais de agir com rapidez. Nos casos de divulgação de imagens ou vídeos íntimos sem autorização, o conteúdo deverá ser retirado do ar em até 2 horas após a notificação. As empresas terão ainda que oferecer canais gratuitos e de fácil acesso para denúncias, acompanhar cada caso e divulgar informações sobre a Central de Atendimento à Mulher, o Ligue 180. A delegada-chefe adjunta Mariana Almeida destaca que muitas vezes, por estar atrás de uma tela, o criminoso acredita que pode sair impune.
5: A internet, ela deixa rastro. Então, nós temos, sim, meios, nós temos mecanismos de, através desses rastros, né, que são deixados ali, é possível, sim, responsabilizar esses agressores que tentam ali se valer desse anonimato para praticar esses crimes contra as mulheres.
3: O decreto também trata de um problema cada vez mais comum, o uso da inteligência artificial para criar imagens ou vídeos falsos de nudez ou conteúdo sexual envolvendo mulheres. As plataformas deverão adotar mecanismos para identificar e bloquear esse tipo de solicitação. Outra novidade é a determinação para reduzir o alcance de ataques coordenados contra mulheres nas redes sociais, especialmente quando envolvem mulheres que exercem funções públicas ou têm grande exposição profissional, como jornalistas. A fiscalização ficará a cargo da Autoridade Nacional de Proteção de Dados. Casos de violência contra a mulher podem ser denunciados pelo Ligue 180, que funciona gratuitamente 24 horas por dia. Violações de direitos humanos também podem ser comunicadas pelo Disque 100. Reportagem Luana Karen.
2: Atualmente, a maior parte dos serviços públicos podem ser encontrados pela internet usando a conta GovBR.
1: Mais de 177 milhões de pessoas usam o GovBR e são mais de 13 mil serviços públicos digitais disponíveis.
2: O repórter Carlos Oliveira fala quais cuidados que temos que ter com a conta. Vamos ouvir.
6: O primeiro cuidado que você precisa ter com a conta GovBR é guardar a sua senha com o mais absoluto sigilo. Nunca compartilhe com ninguém. Tenha o mesmo rigor que você tem com a senha do seu banco. Outra coisa importante é aumentar o nível da sua conta GovBR para ouro, caso ainda não seja. Aí você pode fazer o reconhecimento facial, o que torna a identificação ainda mais segura contra possíveis fraudes. Habilite também a verificação em duas etapas. Com isso, toda vez que você entrar no GovBR, colocar o seu CPF e senha, o aplicativo GovBR vai gerar um código. Só depois que digitar esse código é que você terá acesso à plataforma. A verificação em duas etapas vai funcionar se você tiver a conta GovBR de nível prata ou ouro. Você ainda pode fazer a gestão dos dispositivos que acessam sua conta GovBR. Essa ferramenta permite o monitoramento de quais aparelhos e em que locais a sua conta foi acessada pela última vez. E o histórico da conta GovBR, do mesmo jeito, mostra todos os acessos, além dos atendimentos feitos na plataforma. Mais de 177 milhões de pessoas usam o GovBR e são mais de 13 mil serviços públicos digitais disponíveis. A plataforma abrange serviços federais, estaduais e municipais. Segundo o diretor do Departamento de Identidade Digital da Secretaria de Governo Digital do Ministério da Gestão, Hudson Mesquita, este ambiente do GovBR é seguro.
7: Não há registros de invasões ou de vazamento de dados na plataforma GovBR. O sistema possui diversas tecnologias e processos de monitoramento que garantem a segurança dos ambientes tecnológicos e a privacidade das pessoas.
6: Para saber como aumentar o nível de sua conta, fazer a verificação em duas etapas, habilitar a gestão de dispositivos, ver como baixar o aplicativo GovBR e tirar qualquer dúvida sobre a plataforma, acesse o site gov.br/conta. Também existem unidades de atendimento presencial do GovBR. Para saber se tem uma perto de você, acesse o site gov.br/presencial. Reportagem Carlos Oliveira.
1: Lidar com dinheiro não precisa ser um bicho de sete cabeças, e o aprendizado pode começar bem cedo na própria escola.
2: Para ajudar o ensino dentro das salas de aula, as secretarias de educação podem contar com material de apoio do FNDE. Saiba mais com Diego Freitas.
8: Secretarias estaduais e municipais de educação já podem acessar os materiais do projeto Educação Fiscal, Cidadania e Controle Social nas Escolas. Os conteúdos estão disponíveis no portal do Fundo Nacional de Desenvolvimento da Educação, FNDE. Os materiais podem ser utilizados em disciplinas, projetos pedagógicos locais e atividades de educação integral, observadas as definições de cada sistema de ensino. Segundo o Ministério da Educação, a proposta é apoiar o trabalho das redes da educação básica com conteúdos voltados à educação fiscal, ao orçamento público, à transparência e ao controle social. Os recursos pedagógicos e as informações sobre a adesão podem ser consultados na página do projeto, disponível em gov.br/FNDE. A adesão é voluntária. Diego Freitas, para a Voz do Brasil.
1: Termina amanhã, dia 25, o prazo para o envio de contribuições sobre a educação bilíngue de surdos no país.
2: As contribuições serão usadas para consolidar as diretrizes nacionais desta modalidade, para um ensino mais inclusivo e de maior qualidade.
3: Podem participar professores, gestores, profissionais da educação e qualquer cidadão interessado no tema. O professor universitário Emiliano Aquino, que é também pai e sobrinho de surdos, destaca a importância da participação da sociedade em torno deste tema.
9: Essas opiniões da sociedade constituem uma das fontes que ajudam os conselheiros a pensarem e a deliberarem. É absolutamente fundamental para que a modalidade possa ter consequências nos sistemas de ensino, nas escolas.
3: A consulta pública vai embasar a elaboração das diretrizes curriculares nacionais da educação bilíngue de surdos, um norte para estados e municípios na expansão e na consolidação dessa modalidade de ensino. Alguns dos pontos abordados pelo documento são o uso da língua brasileira de sinais nas escolas, o ensino do português escrito como segunda língua, a formação de professores bilíngues e a produção de materiais didáticos específicos para estudantes surdos. Para contribuir, basta acessar a plataforma brasilparticipativo.presidencia.gov.br. Reportagem Thaís Antônio.
1: E você pode aprender inglês e espanhol pela internet na plataforma MEC Idiomas.
2: A ferramenta é voltada à aprendizagem do nível básico ao avançado.
1: Saiba como se inscrever com Thaísa Vitória.
3: Uma plataforma gratuita para estudantes iniciarem ou complementarem o aprendizado em línguas estrangeiras. Esse é o objetivo do MEC Idiomas, que oferece cursos de inglês e espanhol por meio do portal mecidiomas.mec.gov.br ou de aplicativo. Para acessar a ferramenta, é necessário fazer login com uma conta gov.br. O usuário deve escolher o idioma que quer aprender. Em seguida, pode realizar o teste de proficiência disponível, que avalia o grau de conhecimento, ou iniciar diretamente pelo nível básico. Depois, é só começar as aulas, realizar os exercícios propostos e avançar pelas unidades do curso. As aulas são organizadas em 6 níveis de aprendizado. Cada um deles reúne de 4 a 6 módulos, contendo entre 10 e 15 aulas. No total, estão disponíveis cerca de 800 aulas. Ao concluir um nível, o estudante recebe um certificado. Thaísa Vitória para a Voz do Brasil.
2: As férias de julho estão na reta final e o fim de semana promete ser de praias, piscinas, rios e lagos para crianças e adolescentes.
1: Mas, para garantir que a diversão não vire tragédia, a atenção com os pequenos precisa ser redobrada.
2: É amanhã, dia 25 de julho, é o Dia Mundial de Prevenção do Afogamento, uma data que reforça cuidados simples e que podem salvar vidas.
1: E a repórter Graziele Bezerra mostra o que pais e responsáveis devem fazer para proteger a garotada.
10: A babá Cassiane de Freitas aproveitou os últimos dias de férias para levar a filha Ruth Esther, de 8 anos, para brincar e nadar no Lago Paranoá, em Brasília. Mas em nenhum momento da brincadeira desviou a atenção da menina. Era um olho na cria e o outro também.
11: Ia ter bastante atenção, né? Porque criança cega a gente. Eu tenho muito medo também, por isso que eu deixo ela só no raso mesmo, porque a água é traiçoeira, né?
10: Nadar no lago é uma das brincadeiras preferidas da Ruth, que está sempre atenta para evitar acidentes na água.
12: Eu brinco de peixe, porque eu amo nadar. Eu tomo cuidado para mim não afogar, porque eu sou inteligente.
10: O Davi Lucas, de 13 anos, também aproveitou os últimos dias de férias na água, mas tudo com muita atenção e cuidado.
13: Eu sei nadar, mas não sou aquela pessoa que nada muito bem, e aí de vez em quando eu uso boia, mas como aqui eu estava com meu pai, né, ele estava tendo atenção e me olhando.
10: Dados do Ministério da Saúde apontam que dos cerca de 72 mil afogamentos ocorridos no Brasil entre 2010 e 2023, mais de 13 mil foram de crianças e adolescentes de 0 a 14 anos. Para os pequenos, entre 1 e 4 anos, essa é a segunda maior causa de mortes acidentais no país. E o afogamento em águas naturais, como rios e lagos, foi o mais frequente. Segundo o sargento Flávio Rosa, do Grupo de Operações Aquáticas do Corpo de Bombeiros do Distrito Federal, existem cuidados que precisam ser adotados para evitar que a diversão seja substituída por tragédia.
14: Em afogamento, a gente fala que água no umbigo é sinal de perigo. Uma criança deve estar a um braço de distância do adulto responsável. A responsabilidade sobre a criança é do próprio responsável e não delegar isso jamais. Existe um tipo de boia que é o mais eficaz, que é ela que vai no tórax da criança e vai nos braços. Mesmo com equipamento, a criança deve estar sob observação.
10: Para os adultos, o alerta do sargento é: se beber, não mergulhe.
14: Mais de 70% dos afogamentos têm influência da bebida alcoólica. Bebeu, interessante que não entre na água.
10: O Brasil tem uma política nacional de redução da morbimortalidade por acidentes e violências. O plano estabelece diretrizes para prevenir mortes e ferimentos causados por acidentes no país. Entre as diretrizes dessa política está a promoção de práticas e comportamentos seguros e saudáveis para evitar que os afogamentos acabem em morte ou lesões físicas, como explica a médica do Hospital Universitário de Brasília, Thaís Mendonça Barbosa.
15: É importante que a gente determine quem é o guardião da vez, né? Quem que vai cuidar daquelas crianças que estão próximas à água e que essa pessoa tenha atenção total naquilo. Claro que saber nadar diminui o risco risco, mas a gente tem que lembrar que ele não elimina, né? Brincadeiras na água, essa criança pode engolir a água, ela pode bater a cabeça num salto. Por isso que mesmo crianças que sabem nadar precisam estar sob supervisão e a gente lembrar que tudo acontece em questão de segundos, né?
10: O socorro imediato pode salvar vidas em caso de afogamentos. As ocorrências devem ser comunicadas ao SAMU no 192 ou aos bombeiros no número 193. Reportagem Graziele Bezerra.
2: E hoje, sexta-feira, Luciana, tem dica para o final de semana. Que tal assistir de casa um filme brasileiro?
1: Acho uma ótima ideia, Ellen. E a dica que quem vai dar sou eu. É a plataforma pública de streaming Tela Brasil, que tem mais de 550 opções de produções.
2: É, além de produções infantis, tem alguns indicados ao Oscar, como O Que É Isso, Companheiro? E clássicos como Deus e o Diabo na Terra do Sol, de Glauber Rocha.
16: A produção nacional de cinema está disponível a qualquer pessoa, em qualquer lugar, na palma da mão. É o Tela Brasil, primeira plataforma pública de streaming do audiovisual brasileiro. São filmes premiados, documentários, produções infantis, obras musicais e animações, entre mais de 550 títulos no catálogo. E o acesso é gratuito, basta usar a conta gov.br. A plataforma apresenta ainda filmes brasileiros indicados ao Oscar, entre eles O Quatrilho, de Fábio Barreto, e O Que É Isso, Companheiro, de Bruno Barreto, além de sucessos de bilheteria, como Carandiru, de Hector Babenco, e Olga, de Jaime Monjardim. Também estão disponíveis clássicos do cinema brasileiro, como Deus e o Diabo na Terra do Sol, de Glauber Rocha, e A Hora da Estrela, de Suzana Amaral. Mais de 300 obras oferecem recursos, como legendas descritivas, audiodescrição e tradução em libras. O aplicativo Tela Brasil está disponível para celulares e tablets com sistemas Android e iOS e na versão para computadores no endereço telabrasil.cultura.gov.br. Daniele Popov para A Voz do Brasil.
1: Agências do INSS terão mais de 13 mil vagas de atendimento nesse fim de semana em todas as regiões do país.
2: Os atendimentos serão destinados à realização de perícias médicas e avaliações sociais, etapas obrigatórias para concessão de benefícios.
1: Para ser atendido, o cidadão precisa agendar pelo site ou aplicativo Meu INSS, ou então pelo telefone na central 135.
2: E essas foram as notícias do governo federal.
1: Uma realização da Secretaria de Comunicação Social da Presidência da República.
2: Com produção da empresa Brasil de Comunicação.
1: Fique agora com as notícias do Poder Judiciário e do Congresso Nacional. Boa noite e um bom fim de semana.
2: Boa noite e até segunda-feira.
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19: No Tribunal Constitucional de Portugal, o presidente do STF defende criação de rede de cortes constitucionais em defesa da independência judicial.
20: Para o STJ, é assédio de consumo a visita não solicitada a idosos para oferecer empréstimo consignado.
19: Tribunal Superior do Trabalho apoia a campanha de combate ao tráfico de crianças e adolescentes pela internet.
20: Boa noite, eu sou Marcela Luiz.
19: Eu sou Walter Lima.
20: O presidente do Supremo Tribunal Federal, ministro Edson Fachin, defendeu nesta sexta-feira, em Lisboa, a criação de uma rede de cortes constitucionais da América Latina, do Caribe e da Península Ibérica.
19: A proposta foi apresentada durante uma visita institucional ao Tribunal Constitucional de Portugal, com o objetivo de fortalecer a cooperação entre os tribunais na defesa da democracia, do Estado de Direito e da independência do Judiciário. Marcelo Della Libera.
21: O presidente do Supremo fez um balanço da agenda de sexta-feira em Portugal e destacou os avanços nas relações entre as instituições de justiça dos países de língua portuguesa.
22: Tivemos dois encontros muito produtivos. O primeiro com o Conselho Superior da Magistratura de Portugal, no qual discutimos integrações institucionais muito importantes. O segundo encontro que tivemos foi com o senhor presidente do Tribunal Constitucional Português e nós levamos a ele a nossa preocupação para criar e desenvolver uma rede na comunidade dos países de língua portuguesa de defesa da autonomia e da independência judicial.
21: Durante a agenda, também foi anunciada a primeira edição do curso Justiça 4.0. A formação será realizada em novembro no Supremo Tribunal Federal e reunirá representantes da comunidade dos países de língua portuguesa.
20: Para o STJ, é assédio de consumo a visita domiciliar de correspondentes bancários a aposentados e pensionistas do INSS sem solicitação para oferecer empréstimos consignados.
19: Essa prática é proibida pelo Código de Defesa do Consumidor. Fátima Uchoa.
0: O Ministério Público do Maranhão ajuizou ação civil pública após denúncias de assédio de consumo em Timbiras. A terceira turma do STJ manteve a decisão da Justiça Maranhense que condenou instituições financeiras a não realizarem visitas à casa de idosos para oferecer empréstimos consignados quando o serviço não tiver sido solicitado. Segundo a ministra relatora Nancy Andrighi, considerando a hipervulnerabilidade do idoso, a visita domiciliar não solicitada reduz drasticamente a margem de reflexão, pressionando a aceitação imediata do serviço.
20: Tribunal Superior do Trabalho apoia campanha de combate ao tráfico de crianças e adolescentes pela internet.
19: Este ano, a iniciativa foca na conscientização sobre os riscos das redes sociais. Marla Lacerda.
4: A campanha O Tráfico de Pessoas é Real quer conscientizar pais, mães, professores e sociedade sobre os perigos que sites e redes sociais oferecem. Um alerta sobre conversas aparentemente inocentes em ambientes virtuais, mas que, na verdade, terminam em aliciamento de vítimas. Mais de 3 milhões por ano. A campanha faz parte do projeto Liberdade no Ar, que desde 2022 conta com o apoio da Justiça do Trabalho na divulgação de vídeos e banners de conscientização.
20: Justiça determina que vereador de Joinville, em Santa Catarina, e outro réu removam vídeos ofensivos publicados em redes sociais.
19: A ação foi apresentada pelo Ministério Público Federal. Vanessa Pereira.
5: Segundo a ação, os vídeos publicados por um vereador de Joinville, em Santa Catarina, e por outro réu, contém mensagens discriminatórias e ofensivas contra moradores de comunidades periféricas, migrantes e beneficiários de programas sociais. Com isso, a Justiça Federal em Florianópolis determinou que os réus removam os conteúdos do ar em até 24 horas e que a empresa Meta retire os links das publicações do ar em até 48 horas, sob pena de multa.
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19: Boa noite.
20: E um bom fim de semana.
19: E até segunda-feira.
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23: Eu sou Humberto Pinheiro e estes são os destaques de hoje do Jornal do Senado, que começa agora. Acordo entre Mercosul e União Europeia é destaque da pauta internacional do Senado. Lei garante crédito a empresas afetadas pela crise no comércio externo. Aprovada pelo Senado, lei garante meia entrada na Copa do Mundo Feminina de 2027. Boa noite. O acordo de livre comércio entre o Mercosul e a União Europeia foi o principal destaque da pauta internacional do Senado no primeiro semestre. Após 26 anos de negociações, os senadores aprovaram o acordo provisório de comércio entre os dois blocos. A medida abre caminho para a formação de uma das maiores áreas de livre comércio do mundo, com um mercado de mais de 700 milhões de consumidores. Mais informações com o repórter Pedro Pincer.
24: O texto prevê redução de tarifas para 91% dos produtos importados pelo Mercosul e 95% dos produtos importados pela União Europeia. O acordo criará uma das maiores áreas de livre comércio do mundo, ligando os dois blocos em um mercado de mais de 700 milhões de pessoas. Entre os pontos positivos estão o aumento das exportações agrícolas, maior acesso a equipamentos e maquinários europeus, atração de investimentos e modernização industrial. A senadora Tereza Cristina, do Progressistas de Mato Grosso do Sul, deu mais detalhes sobre o tratado.
3: E o acordo, ele é muito amplo, ele trata de compras governamentais, investimentos, ele trata do setor financeiro, produtos do agro que vão ter acesso ao mercado europeu com alíquotas mais baratas e também o que nós vamos receber de lá. É uma coisa de mão dupla o acordo, não só o que nós exportamos e o que nós vamos importar de lá.
24: Outro acordo de livre comércio considerado importante foi o firmado entre o Mercosul e Singapura. Pelo texto, o país asiático concederá isenção tarifária imediata e integral à totalidade de produtos exportados pelo Mercosul. Já o bloco sul-americano se compromete a eliminar progressivamente, em até 15 anos, as tarifas incidentes sobre 95,8% dos produtos do país asiático, o que corresponde a 90,8% do total do valor atualmente importado. Outros tratados internacionais aprovados dizem respeito à proteção de direitos do consumidor em contratos do Mercosul e projetos de coprodução cinematográfica com a França e com a China.
23: Foi sancionada a lei que cria linhas de crédito para empresas afetadas pelas crises do comércio internacional. A medida prevê até 15 bilhões de reais em financiamentos para exportadores de outros setores da economia. O objetivo é ampliar o acesso ao crédito, preservar a competitividade das empresas brasileiras e reduzir os impactos de instabilidade no mercado externo. Repórter Patrícia Oliveira.
6: A nova lei busca reduzir o impacto do aumento das tarifas sobre produtos brasileiros. Poderão ter acesso ao crédito empresas da indústria, da agropecuária, da pesca, da aquicultura, da mineração e também cooperativas e associações. Os recursos podem ser usados para capital de giro, compra de máquinas e equipamentos e modernização da produção. O presidente da Comissão de Relações Exteriores, senador Nelsinho Trade, do PSD de Mato Grosso do Sul, defende a atuação coordenada das instituições brasileiras.
7: Precisamos entender se os instrumentos criados são suficientes para enfrentar uma situação como essa e, se necessário, discutir aperfeiçoamento, sempre com base em critérios técnicos e na proteção da economia brasileira.
6: O governo prevê que o novo tarifaço vai atingir 18% das exportações brasileiras para os Estados Unidos.
23: A Comissão de Constituição e Justiça aprovou neste ano um pacote de propostas voltadas à eficiência do Poder Judiciário, à modalidade administrativa, à segurança de servidores essenciais e à regulação de direitos civis. Entre as matérias estão o estabelecimento de barreiras contra a sobrecarga processual em tribunais superiores, a tipificação de novos crimes qualificados e o endurecimento das normas contra a lavagem de dinheiro no país. A reportagem é de Bruno Lourenço.
8: A Comissão de Constituição e Justiça votou neste primeiro semestre restrições para o uso de dinheiro em espécie para a compra de imóveis, a autorização para que servidores públicos sejam MEIs e iniciativa que define critérios objetivos para a concessão da assistência judiciária gratuita. Os senadores chancelaram ainda a regulamentação do chamado filtro de relevância para a admissão de recursos especiais direcionados ao Superior Tribunal de Justiça. O relator da matéria, senador Sérgio Moro, do PL do Paraná, enfatizou que o acúmulo de processos nas cortes superiores inviabiliza uma justiça de qualidade.
9: Porque o acesso em demasia aos tribunais superiores, pelo acúmulo de milhares de processos nessas cortes, acaba dificultando a porta de saída. E o cidadão quer ver o final do processo.
8: A CCJ também aprovou no semestre a criminalização do exercício ilegal da medicina veterinária e o projeto que agrava as punições para crimes cometidos contra profissionais das áreas de saúde e de educação no exercício das funções. A comissão estabeleceu ainda regras de custódia compartilhada de animais de estimação em casos de dissolução conjugal, fixou o prazo máximo de 5 anos para regularização e reordenamento de fios aéreos em postes pelas empresas de telefonia e energia e assegurou a equiparação de direitos de agentes indígenas de saúde e de vigilância sanitária aos agentes comunitários.
23: A Apesar de reconhecer que o acesso à educação foi ampliado nas últimas décadas, o senador Confúcio Moura, do MDB de Rondônia, lembrou que é preciso garantir permanência dos alunos nas escolas, evitando a evasão e que haja aprendizagem efetiva. Para que isso ocorra, argumentou, é necessário valorizar os professores. Confúcio Moura também destacou que a melhoria da educação depende da continuidade das políticas públicas relacionadas ao setor e da redução das desigualdades entre as regiões do país.
11: Já não se trata apenas de garantir acesso, temos que garantir a permanência do aluno na sala de aula, a aprendizagem efetiva do aluno, a formação que prepare o cidadão para a vida. É aí que está o segredo, o nó da questão.
23: A FIFA começou a receber o cadastro de interessados em comprar ingressos para a Copa do Mundo Feminina de 2027, que será realizada no Brasil. Lei aprovada pelo Congresso Nacional garante o direito à meia entrada para estudantes, idosos, jovens de baixa renda e pessoas com deficiência. O benefício vale para todos os jogos disputados no país e busca ampliar o acesso do público ao maior torneio do futebol feminino. Mais detalhes com Rodrigo Rezende.
12: O cadastro para receber informações sobre a compra dos ingressos para a Copa do Mundo Feminina de 2027 já começou. As informações estão no site fifa.com. A lei com as regras para a Copa de 2027, aprovada pelo Congresso, garante uma carga de ingressos com preços pela metade para estudantes, pessoas com mais de 60 anos e jovens de baixa renda com até 29 anos cadastrados no CadÚnico. O senador Romário, do PL do Rio de Janeiro, destaca que o evento de 2027 terá um legado importante e se aproveitará da estrutura construída para a Copa de 2014.
13: Estamos falando de jovens e crianças que certamente irão se inspirar com as atletas e com a festa nos estádios. Estamos falando também do turismo e dos recursos da economia que serão gerados.
12: 8 cidades brasileiras serão sedes da Copa do Mundo em 2027. São elas: Rio de Janeiro, São Paulo, Belo Horizonte, Recife, Fortaleza, Salvador, Brasília e Porto Alegre.
23: Com trabalhos técnicos de João Lira, o Jornal do Senado fica por aqui. Acompanhe agora as notícias do Tribunal de Contas da União e da Câmara dos Deputados. Boa noite e um bom fim de semana.
14: Minuto do TCU.
15: O Tribunal de Contas da União avaliou a política que busca garantir o acesso da população aos serviços postais em todo o país. O objetivo é assegurar que cartas e encomendas continuem chegando a todos os brasileiros, inclusive em regiões mais distantes. A auditoria apontou que os serviços postais continuam sendo essenciais, principalmente para moradores de áreas rurais e locais de difícil acesso. Nessas regiões, eles também garantem o acesso da população a documentos, medicamentos e outros serviços importantes. O TCU identificou desafios como dificuldades de financiamento, falhas no acompanhamento da qualidade dos serviços e necessidade de melhorar o planejamento. Por isso, o tribunal recomendou medidas para fortalecer a gestão, aumentar a transparência e garantir a continuidade dos serviços em todo o Brasil. Saiba mais em tcu.gov.br.
14: TCU, fiscalização a serviço da sociedade. 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
25: Câmara aprova atendimento permanente para mulheres vítimas de violência.
26: Comissão limita a autoria de obra artística com uso de inteligência artificial.
25: Projeto prevê medidas para enfrentar os impactos climáticos nas escolas.
26: Plenário pode votar medida que impede fim repentino de jogos eletrônicos.
25: Boa noite. Já pode entrar na pauta de votações do plenário projeto que obriga empresas de jogos eletrônicos a avisarem antes de retirarem o produto do mercado. O repórter Antônio Vital tem os detalhes da proposta.
27: Ganhou o regime de urgência e pode ser votado no plenário da Câmara, projeto que pretende acabar com um dos principais motivos de queixas de jogadores de videogames, que é a retirada do produto do ar pela empresa desenvolvedora sem que haja um aviso prévio ou até mesmo a chance de manter o game em um servidor próprio, disponível para quem quiser. Hoje, diversos videogames vendidos no mercado, na verdade, não passam de uma licença, que dá direito aos compradores a acessarem o conteúdo online, sem que o jogo possa ser baixado no computador. Isso significa que quando a empresa decide retirar o produto do mercado, os jogadores que pagaram pela licença ficam sem acesso ao game. O projeto que ganhou o regime de urgência foi apresentado pela deputada Jandira Fegali, do PCdoB do Rio de Janeiro, e prevê obrigações para as empresas desenvolvedoras dos jogos. Obriga, por exemplo, que os consumidores sejam avisados com antecedência de 180 dias antes da retirada do produto e determina que os jogos fiquem disponíveis por pelo menos 2 anos antes de serem descontinuados. Os jogadores terão ainda o direito de serem informados se estão comprando um jogo que pode ser baixado no computador ou apenas uma licença para acesso online ao produto. Nesse caso, o fornecedor do jogo terá ainda que disponibilizar uma versão alternativa do jogo sem custos extras ou devolver o dinheiro pago, corrigido, quantia proporcional ao tempo de uso do produto. Segundo a autora do projeto, Jandira Fegali, as medidas foram sugeridas por comunidades de jogadores e complementam as regras do marco legal da indústria de jogos eletrônicos, uma lei aprovada em 2024. Além das obrigações das empresas, a proposta cria um fundo para preservação e fomento dos jogos eletrônicos. Os recursos serão destinados à preservação, catalogação, restauração e disponibilização pública dos jogos nacionais considerados relevantes, o que será feito em parceria com o Instituto do Patrimônio Histórico e Artístico Nacional, o IFAM. O regime de urgência foi aprovado de maneira simbólica pelo plenário. O deputado Kim Kataguiri, do Missão de São Paulo, defendeu as medidas previstas para evitar que o consumidor compre uma licença achando que está adquirindo um jogo, mas ele criticou a criação do fundo.
0: Os jogadores não estão pedindo a criação de um fundo público, os jogadores não estão pedindo que o IFAM faça qualquer regulamentação. A demanda é simplesmente corrigir uma falha de mercado, assimetria de informação. A empresa sabe quando vai encerrar o servidor, a empresa sabe até onde vai manter as suas atividades, mas não esclarece isso para o consumidor. A empresa sabe que não está vendendo o jogo, a empresa sabe que está vendendo licença, mas não deixa isso claro para o consumidor.
27: O projeto proíbe a venda de qualquer jogo eletrônico que não possa ser utilizado pelo consumidor de forma independente após o encerramento do serviço, com exceção daqueles oferecidos por meio de assinatura, e desde que isso esteja claro no contrato. A punição para a empresa que não obedecer às regras é multa que pode ser de 1% do faturamento bruto ou R$500 mil. Com o regime de urgência, o projeto pode ser votado a qualquer momento no plenário da Câmara, sem passar pela análise das comissões permanentes da Casa. Rádio Câmara, de Brasília, Antônio Vital.
1: Previdência.
2: Sérgio Brito, do PSD da Bahia, pede urgência na votação do projeto que regulamenta a aposentadoria especial dos agentes comunitários de saúde e dos agentes de combate às endemias. Ele lembra que a medida beneficia mais de 400 mil profissionais e reconhece o trabalho realizado para melhorar a atenção básica.
4: Esses profissionais estão todos os dias nas ruas, enfrentando sol, chuva, doenças e situações de risco para cuidar da saúde da nossa população. Eles são a porta de entrada do SUS e merecem reconhecimento. O projeto garante uma aposentadoria mais justa, aos 52 anos de idade para os homens e 50 anos para as mulheres, com pelo menos 20 anos de efetivo exercício na função, além de assegurar integralidade e paridade nos benefícios.
10: Sérgio Brito lembra ainda que o texto estabelece regras para os servidores que exerceram parte da carreira em outras atividades. Para ele, a proposta representa um ato de justiça e fortalece o SUS ao valorizar os profissionais responsáveis pela prevenção de doenças e pelo cuidado das famílias.
1: Agricultura.
2: O governo federal editou uma medida provisória como parte do acordo com o Congresso e o setor agropecuário para buscar soluções para a dívida agrícola. A repórter Silvia Munhato traz mais informações sobre o texto enviado pelo Executivo.
16: A Câmara analisa a medida provisória que autoriza a criação de linhas de crédito rural para recomposição de dívidas de produtores rurais e cooperativas afetados por eventos climáticos adversos ou pela redução nos preços de comercialização de seus produtos. O texto é fruto de um acordo entre o governo, representantes do setor e parlamentares, anunciado pelo presidente da Câmara dos Deputados, Hugo Mota. O deputado Alceu Moreira, do MDB do Rio Grande do Sul, da Frente Parlamentar da Agropecuária, disse que o setor teve que ceder nas suas reivindicações, mas que o acordo foi bom, porque sinalizou para a criação de um fundo garantidor que poderá reduzir custos de forma mais permanente.
21: Porque o fundo garantidor reduz o risco de quem financia. Se nós tivermos outro problema climático, o fundo garantidor vai conseguir indenizar as lavouras pela perda, o que significa dizer que o seguro agrícola virá logo depois, será muito mais barato, porque ele terá menos risco de indenização pela incidência do prejuízo.
16: Segundo o governo, a medida provisória deverá permitir a renegociação de mais de 100 bilhões de reais em dívidas, com um impacto anual nas contas públicas inferior a 4 bilhões de reais. Para ter acesso aos benefícios, produtores rurais e cooperativas devem ter registrado, entre 2019 e 2025, perdas em duas ou mais safras, que resultaram na redução de, no mínimo, 30% da renda bruta esperada. Os encargos financeiros ficarão entre 6% ao ano e 12% ao ano, dependendo do porte do produtor. O prazo de reembolso será de até 8 anos, com carência de 2 anos para o pagamento da primeira parcela do principal. A medida provisória ainda permite que os bancos prorroguem por até 30 dias o vencimento das operações de crédito de produtores que estavam adimplentes até o dia 14 de julho. Da Rádio Câmara de Brasília, Silvia Minhar.
1: Desenvolvimento Regional.
10: Projeto de Hildo Rocha, do MDB do Maranhão, obriga os estados e a União a informarem as câmaras de vereadores sobre a execução de obras e serviços nos municípios. Ele explica que a ideia é ampliar a transparência e permitir que os vereadores acompanhem investimentos feitos com recursos públicos.
3: O governo federal, eles têm executado obras diretamente nos estados e nos municípios. E os estados também. Tem estado que até reforma de praça fazem. Entretanto, os vereadores, eles não têm acesso a essas informações. A União chega lá, o governo federal, através de algum órgão do governo federal, executa a obra e o vereador fica sem saber o que é que está acontecendo ali. Da mesma forma, o governo do estado chega no município, executa a obra e faz o serviço. E os vereadores ficam sem saber.
26: Pelo texto, devem ser repassadas informações como valor da obra, fonte dos recursos, prazos e identificação do órgão executor ou da empresa contratada. Hildo Rocha acrescenta que a medida prevê punição para quem deixar de comunicar as ações ao Legislativo Municipal.
1: Educação.
10: Avança na Câmara projeto que prevê medidas para enfrentar os impactos climáticos nas escolas. A repórter Júlia Lopes traz mais informações sobre a proposta.
5: A Comissão de Educação da Câmara dos Deputados aprovou um projeto que estabelece diretrizes para reduzir os efeitos das mudanças climáticas no ambiente escolar, como ondas de calor e chuvas intensas. A proposta prevê ações de adaptação e educação ambiental nas unidades de ensino, além de medidas para garantir conforto térmico em salas de aulas e áreas comuns. Para a autora do projeto, deputada Sâmia Bonfim, do PSOL de São Paulo, adaptar as estruturas das escolas às mudanças climáticas é fundamental.
17: As escolas elas precisam estar adaptadas para que o direito à educação seja assegurado, para que os alunos possam aprender e para que os trabalhadores da educação possam trabalhar, porque senão é inviável, é impossível. E aí o projeto propõe iniciativas e diretrizes para que haja mudança da estrutura, da arquitetura, instalação de ar-condicionados, ventiladores, arborização, ou seja, é uma meta mesmo, uma construção de escolas em que a infraestrutura considere as questões climáticas também.
5: No texto proposto pela relatora, deputada Silvia Cristina, do PP de Rondônia, haverá mudanças na Lei de Diretrizes e Bases da Educação para garantir que seja de responsabilidade do poder público realizar instalações escolares adequadas ao clima de acordo com cada região. Segundo a relatora, não é necessário alterar regras sobre o uso de recursos da educação. Ela explicou que os investimentos para a adaptação das escolas já podem ser feitos com base na legislação atual. Dados do Censo Escolar de 2023 mostram que apenas 3 em cada 10 salas de aula da rede pública têm climatização. Isso significa que cerca de 70% ainda não contam com esse tipo de estrutura. Na rede privada, o índice de salas climatizadas chega a 47%. Ainda segundo o levantamento, cerca de 7.500 escolas não têm acesso à água potável e mais de 3.200 não contam com nenhuma fonte de água. Da Rádio Câmara de Brasília, Júlia Lopes.
26: O projeto que propõe medidas para a redução dos efeitos climáticos nas escolas ainda será analisado pelas comissões de Desenvolvimento Urbano, Finanças e Tributação e Constituição e Justiça.
1: Saúde.
25: A Câmara aprovou e já encaminhou ao Senado o projeto de Jorge Sola, do PT da Bahia, que permite a dispensa de licitação para aquisição pelo SUS de medicamentos da empresa brasileira de hemoderivados e biotecnologia, a Hemobras.
26: O deputado explica que a medida agiliza o acesso aos produtos, reduz entraves administrativos e fortalece a produção nacional. Jorge Sola acrescenta que a proposta garante o abastecimento do SUS e preserva o caráter público da produção desses medicamentos por meio da Hemobras.
1: É bom lembrar que a Hemobras produz hemoderivados a partir do plasma excedente coletado na rede de banco de sangue do SUS. E no Brasil, a nossa Constituição proíbe a comercialização do sangue e de todos os tecidos e órgãos. Então, não é possível uma empresa privada produzir hemoderivados no Brasil, porque sangue no Brasil não é mercadoria, sangue não pode gerar lucro. Por isso foi criada a Hemobras e por isso que a dispensa de licitação é extremamente coerente e necessária para o SUS.
14: Cultura.
25: Comissão aprova projeto que limita a autoria de obras com uso de inteligência artificial. A repórter Sofia Peçanha tem os detalhes.
6: A Comissão de Ciência, Tecnologia e Inovação aprovou o projeto que estabelece que apenas pessoas físicas podem ser reconhecidas como autoras de obras literárias, artísticas ou científicas. A proposta, apresentada pelo deputado Jonas Donizete, do PSB de São Paulo, altera a Lei de Direitos Autorais. Na prática, o texto reforça que, mesmo quando há uso de ferramentas de inteligência artificial no processo de criação, a autoria só poderá ser atribuída a um indivíduo humano, independentemente do nível de autonomia da tecnologia utilizada. O relator da proposta na comissão, o deputado Davi Soares, do Podemos de São Paulo, destacou que o uso de inteligência artificial deve ser equiparado a outras ferramentas usadas no processo criativo, como, por exemplo, pincéis e tintas utilizados por um artista plástico.
7: O uso das ferramentas de IA não pode ser considerado de forma diferente do emprego de qualquer outra ferramenta utilizada para a criação de obras, sejam elas físicas, analógicas ou digitais.
6: Segundo o projeto, a inteligência artificial pode ser usada como instrumento, mas não pode ser considerada autora de uma obra. Por exemplo, um escritor que utiliza um programa de IA para ajudar na elaboração de um texto continua sendo autor. Já conteúdos gerados automaticamente, sem participação criativa humana relevante, não terão autoria reconhecida. Na justificativa da proposta, o autor esclarece que a criação intelectual é um ato profundamente humano, que reflete a individualidade, a personalidade e a criatividade do autor. Atributos que sistemas de IA, por mais avançados que sejam, não possuem. O relator, o deputado Davi Soares, ressaltou que a medida pretende proteger os criadores e evitar impactos no mercado cultural, como a produção em massa de conteúdos automatizados e a concentração no setor devido ao rápido avanço tecnológico.
7: Entretanto, a velocidade da evolução desses sistemas, a massificação do uso, exige uma resposta legislativa mais rápida, sob pena de estar sendo criada uma insegurança no ambiente de trabalho de artistas para os negócios de editores.
6: Agora, o projeto que assegura a humanos os direitos autorais de obras produzidas com o uso de inteligência artificial segue para análise na Comissão de Cultura. Da Rádio Câmara de Brasília, Sofia Peçanha.
14: Justiça.
26: Paulo Soares, do Podemos de São Paulo, apresentou o projeto de lei que cria o crime de corrupção sistêmica na legislação brasileira. O texto prevê punições para agentes públicos envolvidos em esquemas ilegais de desvio de recursos do contribuinte.
18: É fundamental que a gente possa penalizar, criminalizar o que eu chamo de corrupção sistêmica. Ou seja, incluir no Código Penal um dispositivo que possa colocar na cadeia para valer, desde o político, aquele com o mandato, até o seu assessor, que tenha participado de alguma maneira dos esquemas de corrupção. Ou seja, é o interlocutor que foi chamar um prefeito, um vereador, uma empresa terceirizada para fazer parte da esquema. Todos os agentes envolvidos nos esquemas de corrupção precisam ser penalizados e com cadeia. Inclusive, prevê penas pesadas, mais de 20 anos de prisão, no caso, por exemplo, de políticos com mandato.
25: Paulo Soares explica que o projeto amplia a responsabilização de todos os envolvidos em esquemas de corrupção e prevê penas mais rigorosas para esses crimes. Ele afirma que a proposta fortalece o combate à corrupção e aumenta a transparência na administração pública.
14: Segurança Pública.
26: A Câmara aprovou a oferta de canais de atendimento permanentes para mulheres vítimas de violência. A repórter Paula Bittar acompanhou a votação.
8: A Comissão de Constituição e Justiça da Câmara aprovou um projeto que determina a oferta permanente e gratuita de canais telefônicos e virtuais de atendimento para mulheres em situação de violência doméstica e familiar. O texto aprovado prevê que esses canais funcionem 24 horas por dia, todos os dias da semana, com profissionais capacitados para receber notícias de infrações penais, orientar as vítimas e encaminhá-las à rede de apoio. A proposta também estabelece que deverão ser elaborados relatórios mensais a partir dos dados coletados para subsidiar políticas públicas. A relatora do projeto na comissão, deputada Lídice da Mata, do PSB da Bahia, comentou a importância de reforçar a legislação de combate à violência contra mulheres.
9: Muitas vezes o primeiro pedido de ajuda acontece por telefone ou pela internet. Garantir que esses canais funcionem 24 horas por dia, todos os dias, de forma ininterrupta, faz com que a garantia, a proteção à mulher, ela possa ser efetiva. Que esses profissionais que funcionam nesses serviços sejam profissionais capacitados, significa ampliar o acesso à proteção e salvar vidas. Fortalecer a Lei Maria da Penha é reafirmar que o Estado não pode tolerar nenhuma forma de violência contra a mulher.
8: A proposta que determina a oferta permanente e gratuita de canais telefônicos e virtuais de atendimento para mulheres em situação de violência doméstica e familiar já pode seguir para o Senado, a menos que haja recurso para análise pelo plenário da Câmara. Da Rádio Câmara, de Brasília, Paula Bittar.
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13: Em modo, o PT do Rio de Janeiro apresentou projeto que obriga síndicos de condomínios a comunicar às autoridades casos de suspeita de violência contra mulheres, crianças, idosos e animais. O objetivo é ampliar o enfrentamento da violência nos espaços residenciais.
19: Nos condomínios, muitas vezes, a gente tem aquela expressão: em briga de marido e mulher, ninguém mete a colher. A gente se posiciona sim. Então, esse nosso projeto diz que, em caso de suspeita de violência contra mulheres nos condomínios, contra pessoas idosas nos condomínios, contra crianças nos condomínios e também violência contra animais, portanto, a violência pet, os síndicos desses condomínios, eles têm a obrigação de se reportar às autoridades para que as investigações sejam feitas, para a gente barrar esta violência.
20: Raymond argumenta que o projeto não transforma o síndico em agente policial, mas atribui a ele a responsabilidade de proteger os condôminos. Para o deputado, a medida facilita a atuação de órgãos de proteção, como conselhos tutelares, delegacias especializadas e serviços de assistência social.
13: Termina agora o Jornal Câmara dos Deputados, produzido pela Rádio Câmara, com trabalhos técnicos de Everson Onani e apresentação de Luciana Vieira e José Carlos Andrade. Uma ótima noite para você.
20: A Voz do Brasil está de volta na segunda-feira. Uma boa noite e um bom fim de semana.
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2: Olá, eu sou Fernanda Brito e obrigada pela sua companhia nesse horário. Começa agora o Diário do Parlamento, o programa que traz as principais informações da Assembleia Legislativa de Roraima.
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2: Centro de Apoio aos Municípios promove capacitação a instituições.

0: vista. Acompanhe na reportagem.
1: Cerca de 35 representantes de associações rurais participaram do ciclo de palestras promovidos pelo CAM, o Centro de Apoio aos Municípios da Assembleia Legislativa. Entre as participantes, a presidente da Associação de Mulheres Camponesas do Lavrado, Marinalva Simões, que compartilha o que esperava da capacitação.
2: Eu acho que a gente veio para cá para a gente adquirir muita sabedoria, né? Então, da gente estar aqui para levar alguma sabedoria, principalmente na contabilidade, para a nossa associação é útil.
1: A Associação de Mulheres Camponesas do Lavrado reúne 9 produtoras que trabalham com agroecologia e comercializam hortaliças em feiras. Para muitas entidades como essa, a regularização e a gestão ainda representam um desafio. Segundo a coordenadora das organizações do CAM, Simone Nascimento, fortalecer esses aspectos é fundamental para ampliar o acesso a políticas públicas e a oportunidades de financiamento. E é justamente esse o objetivo das oficinas de capacitação.
3: A partir do momento que elas recebem esse curso, elas vão saber como participar desse edital na sua íntegra, porque muitas vezes um preenchimento de algum dado deixa uma organização de fora. Então nós viemos com essa proposta, nós estamos trazendo elaboração de projetos, nós estamos trazendo o crédito através do IATE, nós estamos trazendo toda a estrutura, desde a sua fundação até a sua regularização da associação, e nós estamos trazendo a contabilidade para que eles estejam todo esse apanhado e que eles saiam daqui acreditando que eles são capazes e que eles podem mudar a comunidade deles.
1: A secretária dos povos indígenas de Bonfim, Corina Wapichana, acompanhou toda a programação e destacou que o aprendizado deve ser multiplicado.
4: Estou muito grata por estar participando desse importante curso. É assim que temos que fazer, realizar sonho de nossa gente, porque nós vamos levar o conhecimento, ou seja, compartilhar o conhecimento que nós vamos adquirir aqui, ajudar outras associações, outras organizações, e assim vamos construir um mundo melhor.
1: Já a diretora do CAM, Lucimeire Barreto, detalhou o trabalho feito até aqui.
5: Nós planejamos 4 oficinas e hoje realizamos a terceira. Cada oficina nós estamos tendo a oportunidade de ter a participação do presidente, tesoureiro e do secretário de cada associação. O plano de trabalho não seria uma missão nossa, um objetivo nosso inicialmente, mas com a necessidade das associações, nós estamos elaborando através da nossa equipe técnica. E mais de 100 planos foram elaborados esse ano. E além do plano de trabalho, nós estamos também, que está trazendo também orientação a respeito de como trabalhar com o CNPJ.
1: A segunda etapa da capacitação acontece na próxima terça-feira, 28 de julho. Da Rádio Assembleia, Yuri Rupsel.
0: Há 14 anos, o Procon Assembleia atua na defesa dos direitos do consumidor. E na reportagem você vai conferir como é feito esse trabalho que beneficia a população roraimense.
6: Uma ligação indesejada, uma compra que não deu certo e até um prejuízo financeiro. Esses são alguns dos problemas que o consumidor pode enfrentar no dia a dia. Mas se há problema, também há solução. Aqui em Roraima, o Procon Assembleia é um dos órgãos competentes que pode ajudar você a resolver qualquer pendência consumerista. Isso porque o principal papel do Procon é intermediar conflitos entre consumidores e as empresas, buscando soluções para problemas como cobranças indevidas, produtos com defeitos, descumprimento de ofertas, atrasos na entrega de mercadorias e falhas na prestação de serviço. O diretor do Procon Assembleia, Aldo Carvalho, dá detalhes sobre esses atendimentos.
7: O Procon Assembleia ele tem uma função social muito importante. A partir do momento que o consumidor ele traz a sua reclamação aqui para a gente, sua reclamação, sua denúncia, a gente tem um dever de solucionar essa demanda, né, sempre voltado ao direito do consumidor. Então, quando o consumidor chega com a gente com uma reclamação, a gente busca solucionar da melhor forma possível. A gente tem uma forma de solucionar entrando em contato com os fornecedores, indo até as lojas, aos supermercados, justamente para a gente agir de uma forma preventiva também. Quando o consumidor ele chega aqui com a gente com essas reclamações, a gente busca ir até o local justamente para orientar os fornecedores, identificar ali qual, de que forma eles erraram, né, dentro da relação de consumo.

0: na sua conduta e orientar para que isso não ocorra mais.
1: E a procura é grande. Somente no primeiro semestre de 2026, o órgão recebeu quase 2 mil chamados.
0: A gente recebe muitas demandas de contra serviços financeiros, contra serviços privados, contra a empresa de telefonia. O consumidor também que se identificar em supermercados alguma propaganda enganosa, alguma prática abusiva, ele pode realizar uma denúncia junto ao Procon Assembleia ou abrir uma reclamação, a gente vai identificar ali em que se quadra, para que a gente possa solucionar. Então, todas essas demandas também em relação à companhia aérea, o consumidor ele pode abrir uma reclamação com a gente que a gente vai buscar solucionar.
1: Outra importante função do Procon é promover ações de educação para o consumo, orientando a população sobre os seus direitos e deveres, incentivando a relação de consumo mais justa e transparente. Dessa forma, o órgão contribui para fortalecer a proteção do consumidor e evitar conflitos que precisem ser resolvidos na justiça. Precisou do serviço do Procon Assembleia? O diretor do órgão explica como solicitar.
0: O Procon Assembleia conta com dois postos de atendimento. Um a gente fica localizado aqui no fórum, no prédio do Buritis, na Avenida Taide Teve, número 3510. E também no fórum da Cidadania, a gente está funcionando das 8 às 13 horas. E a gente tem dois números de contato. Um é o 984019465, que é do Polo Buritis, e o outro que é o 98402-4403, que é do fórum da Cidadania, que o consumidor pode entrar em contato com esses dois números para abrir uma reclamação com a gente e, como eu falei também, para ele fazer algum tipo de denúncia. E pelo site da Assembleia também, o consumidor ele pode entrar no site da Assembleia, al.rr.leg.br/procon, ele pode fazer um pequeno cadastro ali no site da Assembleia e também abrir uma reclamação junto com a gente.
1: A população também pode entrar em contato por meio do call center da Assembleia Legislativa pelo número 0800-006-0670. Da Rádio Assembleia, Bruna Gomes.
2: A Operação Força Total da Polícia Militar chega nesta sexta-feira, último dia em Roraima. A ação começou na última quinta-feira, em frente ao palco Aderval da Rocha Ferreira, no bairro Nova Canaã. Acompanhe na reportagem.
3: A operação é coordenada pelo Conselho Nacional de Comandantes Gerais das Polícias Militares. O subcomandante-geral da Polícia Militar de Roraima, Coronel Igor Maico, detalha a dimensão da ação.
4: É uma operação desencadeada nas 27 unidades da Federação, com mais de 120 mil policiais no Brasil. E no estado de Roraima, estamos atuando com 100 policiais dia dentro dessa operação, atuando tanto na capital como no nosso interior do estado de Roraima.
3: E para garantir a cobertura em todo o estado, a polícia mobilizou diferentes meios de atuação.
4: Com viaturas quatro rodas, viaturas duas rodas, como também o apoio aéreo. Então, onde as nossas viaturas não alcançarem, contando com esse apoio aéreo, conseguiríamos entregar o melhor do nosso policiamento.
3: Entre as ações, abordagens preventivas, fiscalizações, combate ao tráfico de drogas e ao porte ilegal de armas de fogo, além do cumprimento de mandados e da prisão de foragidos da justiça, em áreas previamente escolhidas.
4: O objetivo é atender às demandas que a atividade de inteligência desenvolveu em alguns bairros específicos. Então, foi mapeado esses locais e a Polícia Militar irá atuar especificamente dentro dessas localidades.
3: Além do reforço nas ruas, a iniciativa também busca ampliar a integração entre as polícias militares de todo o país. Da Rádio Assembleia, Yuri Rupsel.
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2: Vamos para um breve intervalo e no próximo bloco, campanha Julho Verde alerta para os tumores de cabeça e pescoço. O Diário do Parlamento volta já.
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2: Estamos de volta com o Diário do Parlamento e agora a gente fala que a Escola do Legislativo é um programa da Assembleia Legislativa de Roraima que é responsável por ofertar qualificação gratuita à população roraimense. A iniciativa prevê a capacitação de profissionais para o mercado de trabalho. Na reportagem, você confere um balanço dos últimos 6 meses de atuação da instituição.
1: Ao longo do primeiro semestre de 2026, inúmeras qualificações foram ofertadas. Entre as opções estavam os cursos de culinária, estética, de radialista e até preparatório para os concursos. Em 6 meses, a Escola do Legislativo recebeu mais de 2 mil alunos, distribuídos em 67 cursos presenciais, ofertados todos de forma gratuita. A coordenadora de cursos da instituição, Karina Galvão, lembra de algumas modalidades que foram destaque, como o curso preparatório para o concurso da Assembleia Legislativa, que começou antes mesmo do edital ser lançado.
14: Nesses primeiros 6 meses, a nossa avaliação foi muito positiva. A gente conseguiu abrir aí no total de 67 turmas presenciais, entre Boa Vista e os interiores. E a gente conseguiu aí fazer matrículas de mais ou menos 2.200 alunos. A gente teve a turma do preparatório, né, para esse curso tão esperado, que foi o concurso da Assembleia. E a gente teve as aulas para o preparatório e a gente ofertou um aulão também. Nosso preparatório sempre lotado e o nosso aulão, graças a Deus, conseguiu aí trazer mais de 300 pessoas lá no presencial. E a gente conseguiu aí o pessoal na transmissão também. Foi muito bacana.
1: Além de atuar na capital, a instituição de ensino do Poder Legislativo também está presente em outros 6 municípios do estado. Karina destaca que durante o semestre, todas as unidades também receberam cursos presenciais, sendo mais procurado o de informática.
14: Nosso carro-chefe é informática. Todas as nossas vagas sempre são supridas e a gente sempre, a busca por esses cursos são sempre muito altas, mas dentre eles a gente sempre busca trazer os cursos de culinária, os cursos na área administrativa, os cursos de estética.
1: As ofertas das capacitações variam de acordo com o período sazonal e com os pedidos, além de ajudar quem precisa a incrementar o currículo. Também auxilia quem está em busca de aprender novas habilidades para garantir uma renda extra. E mesmo durante o recesso, a Escola do Legislativo também disponibilizou cursos pela plataforma de ensino à distância, prática que foi implementada durante a pandemia e permaneceu fazendo parte da grade de programação da instituição.
14: A gente ofertou os cursos EAD agora no início de junho e a gente atingiu aí o total de mais ou menos 17 mil vagas preenchidas. A procura foi muito boa, os alunos já vinham buscando os cursos desde o começo do ano e a gente conseguiu abrir esse período aí para eles conseguirem fazer a certificação deles entre junho e julho. A gente está em processo de renovação de contrato. Finalizando essa parte burocrática, a gente busca abrir as turmas novamente presencial e especialmente o EAD, que o pessoal pede muito.
1: Atualmente, a equipe da Escolégios está se programando para o segundo semestre do ano, que deve ofertar uma nova leva de cursos na modalidade EAD e qualificações presenciais. Em Boa Vista, a unidade fica localizada na Avenida Venezuela, no número 1645, no bairro Liberdade. Informações podem ser obtidas pelo WhatsApp 95-98402-3402 ou pelo call center do Poder Legislativo no número 0800-006-0670. Da Rádio Assembleia, Bruna Gomes.
2: Um nódulo percebido por acaso mudou a rotina da aposentada Neide Cavalcante, que descobriu um câncer de tireoide após anos de exames. A história dela abre a reportagem sobre a campanha Julho Verde, que alerta para os tumores de cabeça e pescoço. Acompanhe.
15: Numa tarde comum de trabalho em casa, Neide Inácio Cavalcante, de 66 anos, levou a mão ao pescoço sem nenhum motivo específico.
16: E nisso eu percebi um caroço no lado direito do pescoço. Então, quando eu percebi aquele caroço, que eu nunca tinha visto, nunca tinha tocado, né, já parei o que eu estava fazendo e fui investigar, né, apalpar bem o pescoço, levantei, fui para frente do espelho. E na frente do espelho que eu fui perceber que o nódulo, quando você observa, já dava para perceber ele no pescoço, né? Ele já estava visível no pescoço.
15: Foram anos de exames e procedimentos médicos sem nenhuma resposta concreta. A virada de chave veio de um caso na própria família.
16: No final de 2018, a minha sobrinha, na época com 27 anos, também constatou um caroço no pescoço. E ela foi a Manaus e foi fazer uns exames lá. E ela já voltou de Manaus com um diagnóstico de câncer de tireoide. Aí me acendeu um alerta, né? Eu digo, não, então eu vou ter que verificar isso aqui melhor.
15: Neide viajou para São Paulo e foi atrás de uma investigação mais direcionada, que levou à cirurgia para a retirada dos nódulos e depois à confirmação por biópsia.
16: Peguei o exame, claro, quem nunca fez, né? E imediatamente eu abri o envelope com o resultado, que eu li lá, carcinoma. Eu disse, isso é ruim, isso aqui é ruim. E aí, lendo lá tudo, e claro, é outra coisa que a gente faz, vai para o Google e pesquisa, né? E eu percebi, constatei que eu simplesmente estava com um câncer de tireoide. Esse tempo todo, né? De 2013 a 2018, né? Final de 2018. E aí, o choque é imenso, né? Porque não passa, até porque eu estava tão despreocupada, né, tranquila o tempo todo.
15: Casos como o de Neide fazem parte de um grupo mais amplo de tumores que a medicina reúne sob o nome de câncer de cabeça e pescoço. O cirurgião Josinaldo Reis explica do que se trata a doença.
17: É uma neoplasia maligna, extremamente agressiva, que acomete a via aérea aerodigestiva superior. Os principais, Também nós temos os tumores de pele, que acometem tanto a cabeça quanto o pescoço, e ainda os tumores que são extremamente prevalentes, que são os tumores de origem glandular, especialmente o da glândula tireoide. Essa doença tem uma prevalência alta, estatisticamente tem uma alta relevância na saúde pública. São tumores que podem levar a grande comprometimento da integridade física do ser humano. E o tratamento costuma ser bastante complexo quando em estados avançados.
15: Os tumores que atingem boca, língua, garganta e laringe têm fatores de risco bem estabelecidos. O tabagismo e o consumo regular de álcool destilado estão na origem da grande maioria dos casos mais agressivos. Quando os dois hábitos se combinam, o risco se multiplica.
17: Cada um dos fatores aumenta em torno de 40 vezes. Se você associar os dois fatores, passa de 150 vezes a taxa, o aumento do risco. Quando a gente vai no ambulatório de cabeça e pescoço, os pacientes que foram tratados, foram operados, você vai encontrar 95%, se não mais, de histórico de uso do tabaco e do álcool também.
15: A infecção pelo papilomavírus humano, o HPV, também entra na lista de fatores de risco, sobretudo para o câncer de boca. O uso de preservativo nas relações sexuais é uma das formas de reduzir esse risco. A higiene bucal também tem papel preventivo, já que a ausência de cuidados favorece a proliferação de bactérias e pode provocar na mucosa alterações semelhantes às causadas pelo cigarro. A exposição solar sem proteção pode ser outro comportamento de risco para os tumores de pele na região. Segundo o cirurgião, quem trabalha a céu aberto por anos, como pedreiros, vendedores e motoristas, estão entre os mais expostos, principalmente pessoas de pele e olhos claros.
17: Você vê claramente esses pacientes da faixa etária entre 50, 60 anos, a pele dos membros e do rosto, do pescoço é completamente diferente da pele do abdômen, que ficou protegido do sol. Essa pele sofreu um processo de envelhecimento, né? Uma inflamação crônica na pele que aumenta muito o risco de câncer de pele. Felizmente, o tipo mais comum, que é o carcinoma base celular, tem uma taxa de cura elevada. Mas na região da cabeça e pescoço, devido à proximidade ao olho, ao nariz, a estruturas importantes, pode levar a alguma deformidade, né? Então é importante que a população entenda que precisa prevenir, usar protetor solar, consultar o dermatologista frequentemente para fazer a triagem.
15: Já o câncer de tireoide, como o que a Neide enfrentou, tem fatores diferentes dos outros tumores de cabeça e pescoço e, em grande parte, fogem ao controle do paciente. Entre eles estão a exposição à radiação ionizante, principalmente na infância e na adolescência, o histórico familiar, mutações hereditárias e síndromes genéticas, essas últimas mais ligadas ao carcinoma medular. De acordo com o Instituto Nacional de Câncer, a doença também é cerca de 3 vezes mais frequente em mulheres. Deficiência de iodo, obesidade, tireoide de Hashimoto, bócio e outros nódulos na tireoide também podem estar associados ao aumento do risco em alguns casos. Ter um desses fatores, no entanto, não significa ter câncer. Entre 90 e 95% dos nódulos de tireoide são benignos. E um detalhe, de acordo com Josenildo Reis, chama a atenção na hora de identificá-los.
17: O que aparece, o que surge, o que cresce, geralmente não são lesões dolorosas. As lesões dolorosas, na maioria das vezes, são lesões inflamatórias, que não são câncer, né? O tumor, inicialmente, não dói. Então, aquele nódulo que aparece e que não melhora, esse precisa de ir atrás e investigar.
15: A recomendação médica é que o próprio paciente observe o pescoço na frente do espelho, da mesma forma que se faz o autoexame de mama, e que peça ao médico para examinar a região nas consultas de rotina. O diagnóstico precoce é apontado pelos especialistas como o principal fator para aumentar as chances de cura. Segundo dados do Instituto Nacional do Câncer, quando a doença é identificada no início, a chance de cura chega a ficar entre 80% e 90%. O alerta, no entanto, é que cerca de 80% dos casos ainda são diagnosticados em estágio avançado. Depois de passar por cirurgia e tratamento, Neide hoje faz acompanhamento anual e não tem mais sinal da doença. Ela deixa um recado a quem ainda ignora sinais do próprio corpo.
16: Tenho hoje também alimentação, sempre fiz atividade física, então a gente pensa que está imune, né? Mas eu aconselho você, observa, sentiu alguma coisa estranha, percebeu, principalmente o de tireoide, é um câncer muito silencioso. Imagina, o câncer estava aí, ficou esse tempo todo. Então, não se satisfaça, não se contente com um resultado, vá atrás, ouça outro profissional, entendeu? Porque, às vezes, isso faz a diferença. Vamos nos cuidar, porque a nossa vida é muito preciosa.
15: Esse cuidado individual, defendido por Neide, também é ampliado por políticas públicas em Roraima. Em 2021, a Assembleia Legislativa aprovou uma lei que instituiu o Dia Estadual de Combate e Prevenção ao Câncer de Cabeça e Pescoço, no dia 27 de julho, e determinou a realização anual de atividades de conscientização no mês do Julho Verde. As ações devem ser desenvolvidas de forma integrada entre os poderes executivo, legislativo e judiciário, em conjunto com entidades do movimento social e órgãos de saúde, dentro dos princípios do Sistema Único de Saúde. O Poder Legislativo também já declarou de utilidade pública entidades de apoio a pacientes oncológicos, como a Casa Lázaro, que assiste pacientes do interior do estado. Além disso, aprovou uma série de medidas voltadas à prevenção e ao diagnóstico precoce de diferentes tipos de câncer, como o rastreamento genético da doença, a prioridade de exames de mamografia e a prevenção ao câncer colorretal e ao câncer de ovário. A lista completa dessas e outras normas pode ser consultada no Sistema de Apoio ao Processo Legislativo, o SAPL, no endereço sapl.al.rr.leg.br. No portal, é só clicar na aba Norma Jurídica. Da Rádio Assembleia, Isabela Bastos.
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2: E você acompanhou as principais informações da Assembleia Legislativa com o Diário do Parlamento. Esta edição teve produção de Bruna Alves, direção de Camila Dallagnol e superintendência de Carol Maduro. Na internet, você acompanha outras notícias do Poder Legislativo nos aplicativos TV Alerplay, pelo YouTube, Instagram e também no Facebook. E também por meio do nosso site institucional, al.rr.leg.br. Você também pode acompanhar outras edições do Diário do Parlamento no Spotify e Deezer. Muito obrigada pela sua companhia. Até a nossa próxima edição.
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0: Levanta a mão e glorifica Ele. Aleluia. Ei, a vitória está revelada.
1: Opa!
0: Ei,
1: surpresa!
0: A gente não pode ficar de fora dessa.

0: Agora saiu, hein?
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0: Aleluia! Glória!
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1: Oh! O noivo está chegando.

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2: Crente pentecostal aqui na casa? Canta assim, ó.

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Nova Jerusalém.

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Te adoramos pela tua presença e eu quero abençoar essa nova geração que se levanta para construir uma história linda de santidade e de comunhão contigo. Num mundo onde as pessoas querem tanto ter, ter e ter, nós estamos aqui para declarar que nós queremos ser. Nós queremos ser como tu és, Deus. Nós queremos renunciar àquilo que te desagrada. Nós queremos dizer não para tudo aquilo que entristece o teu espírito. E eu te peço, Senhor, que guarde o coração desses adoradores, dessa nova geração, para que eles entendam que o talento deles não basta sem a tua presença. Eu te louvo pela vida do teu filho que está aqui comigo e de todos que estão aqui nessa igreja hoje. E aonde quer que essa canção chegue, encontre o coração quebrantado de alguém. Que essa canção possa produzir nesse coração uma vontade de ser como tu és. Um dia, Senhor, nós vamos te ver. E a tua palavra diz que sem santidade ninguém verá a Deus. Mas nós queremos te pedir, nos dá graça para sermos santos como tu és santo, através da graça, através do sangue do teu filho derramado por nós. Oh, aleluia. Cante mais uma vez comigo.

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1: Sinta o soberano te colocando nos braços nesta noite. Aleluia. Louvado e engrandecido é o nome de Jesus.

Ele está presente no recinto. Aleluia. Rebeca é da Labrastela. Liga o teu pensamento com ele.

0: Você está sentindo a presença dele aí?
1: Refazer morada
0: é tudo teu, Senhor. Aleluia.
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Subiste um rio, cujas correntes alegram a cidade de Deus. 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

posse do que eu tenho pra te dar. Aleluia! Eu recebo Deus! Eu recebo Deus!

voz de Deus falando com você. Escute isso. Você precisa aprender confiar em mim. Quando foi que eu fiz uma promessa e não cumpri? A pergunta de Deus é essa aqui, ó.

0: toda honra, toda glória e todo louvor. A Santa Trindade. Oh, glória a Jesus.
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1: Que lindo, meu Deus! Oh, meu Deus do céu! É muita alegria!

Mas espera aí, é condicional, tá? É só pra quem tá dando glória aí. Tem alguém? Vem chegando ela, Shirley Cavalhães, vem pra cá. Como ela tá linda, abençoada. Obrigado, Shirley, é com você mesmo.

chegou.

0: aqui, Canção Inovou conosco.
1: Prazer é nosso.
2: Um privilégio, uma honra.
1: Glória a Deus.
0: Dê uma salva de palmas para Jesus aí, gente.
1: Aleluia. Glória a Deus.
2: Vamos à tua presença, Espírito Santo de Deus.
1: Vamos lá.
0: Olha só.

0: de que jeito, Glória?
1: Nem que seja em poucas palavras, ou talvez sussurrando louvor.
0: E o que é isso?

0: Não, isso aqui merece, até segura aí, maestro.
1: Coisa
0: merece
1: boa.
0: Até isso aqui, Cláudio, ó. Merece, ó.
2: É paixão pela tua presença.
0: Solta a voz.
2: Senhor.
1: Oh, coisa linda.
0: É o instinto da

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2: Bom dia para você que está ligado na Parente FM, a rádio que toca a família. Este é mais um programa Palavra da Verdade, um programa da Igreja Presbiteriana do Brasil, levando até você o Evangelho segundo as Escrituras. Eu sou o Pastor Marcos Augusto, pastor da Terceira Igreja Presbiteriana de Boa Vista, que fica ali à rua Lourival Silva com Horácio Mardel de Magalhães. A rua Lourival Silva é a rua que passa atrás da Praça Mané Garrincha, né? Então é bem próximo à Praça Mané Garrincha, número 1544. Se você quiser estar conosco amanhã às 8h30, temos um culto matutino e depois a escola dominical. E às 18h30 temos o culto noturno. Depois do culto nós temos um gostoso café, onde nós queremos conhecê-lo, ter comunhão com você. E se você quiser estar conosco, será uma alegria tê-lo lá. Deus o abençoe e eu espero que você, de fato, seja muito edificado com a palavra do Senhor.
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Meus irmãos, abramos a palavra de Deus no Salmo 32. Nós temos exposto a Escritura e estamos dando continuidade à série de exposições no livro de Salmos, depois de ter terminado a série em Êxodo. E devemos lembrar que estamos também expondo os Salmos nas quartas-feiras. Então nós vamos de maneira intercalada também no domingo. Nós gostaríamos, por algumas razões, às vezes vamos inverter a ordem dos salmos, como já fizemos uma vez, mais uma vez faremos aqui. Nós pulamos o Salmo 31, que deveremos analisar na quarta-feira, se Deus quiser, mas vamos expor hoje o Salmo 32. Então, abra sua Bíblia no Salmo de número 32, e nós vamos ler esse texto que é conhecido nosso, tanto o texto como o seu contexto histórico, presumido. Diz assim a palavra de Deus, Salmo de número 32. Bem-aventurado aquele cuja iniquidade é perdoada, cujo pecado é coberto. Bem-aventurado o homem a quem o Senhor não atribui iniquidade e em cujo espírito não há dolo. Enquanto calei os meus pecados, envelheceram os meus ossos pelos meus constantes gemidos todo o dia, porque a tua mão pesava dia e noite sobre mim, e o meu vigor se tornou em sequidão de estio. Confessei-te o meu pecado, e a minha iniquidade não mais ocultei. Disse, confessarei ao Senhor as minhas transgressões, e tu perdoaste a iniquidade do meu pecado. Sendo assim, todo homem piedoso te fará súplicas em tempo de poder encontrar-te. Com efeito, quando transbordarem muitas águas, não o atingirão. Tu és o meu esconderijo. Tu me preservas da tribulação e me cercas de alegres cantos de livramento. Instruir-te-ei e te ensinarei o caminho que deves seguir. E sob as minhas vistas te darei conselho. Não sejais como o cavalo ou a mula, sem entendimento, os quais com freios e cabrestos são dominados. De outra sorte não te obedecem. Muito sofrimento terá de curtir o ímpio. Mas o que confia no Senhor, a misericórdia o assistirá. Alegrai-vos no Senhor e regozijai-vos, ó justos. Exultai, vós todos que sois retos de coração. Amém. O presbítero Isaías já orou pela mensagem. Meus irmãos, a palavra de Deus diz, muitos de nós conhecem, o texto de Provérbios 28:13, em que a palavra de Deus diz que o que encobre as suas transgressões jamais prosperará, jamais prosperará. O que encobre as suas transgressões não progride, não consegue crescer, não consegue avançar na sua vida espiritual. Mas o que as confessa e deixa alcançará misericórdia. A palavra de Deus nos mostra claramente no Evangelho que a solução para o pecado, a única solução para o problema do pecado, para nos libertarmos da sua escravidão, é nós confessarmos o nosso pecado diante do Senhor. É nós nos arrependermos. Não existem alternativas. E quando nós encobrimos o pecado, quando nós o acalentamos, quando nós permanecemos nele, nós só experimentamos derrota, nós só experimentamos tristeza. E mesmo que ele nos proporcione algum tipo de prazer, o prazer é momentâneo, porque ao prazer se segue a angústia, a dor da consciência, afora todas as consequências que advêm do nosso pecado, que são provocadas por ele. Apesar de sabermos disso, nós temos uma contínua inclinação para esconder o nosso pecado. Nós somos teimosos em
nos agarrar aos nossos pecados, sobretudo aqueles padrões de comportamento que trazemos da velha vida. E que mesmo depois de nascidos de novo, mesmo depois de convertidos ao Senhor, de termos confessado, nós ainda nos agarramos a eles como uma espécie de promessa de felicidade, como uma espécie de falsa liberdade. E desse modo, isso nos impede a caminhada. Não é sem razão que muitos que professam a fé cristã vivem infelizes em seu coração, têm uma mente carregada de culpa, alguns até adoecem por causa da sua culpa, e culpa é um dos males da nossa sociedade, que a psicologia secular tenta aliviar, tratando a culpa como um mero sentimento, e não como um fato que está ligado à relação de interrupção da comunhão entre nós e Deus, a distância entre nós e Deus, porque o pecado nos separa de Deus. Ao mesmo tempo, portanto, em que nós não devemos amar ninguém mais do que nós amamos a Jesus, não devemos amar mais a ninguém do que a Jesus, também não há nada que devamos odiar mais do que o próprio pecado. No entanto, nós temos a tendência a amar o pecado, e é por isso que muitas vezes nós somos capazes de caminhar anos por anos a fio, carregando esses mesmos pecados, sem confessá-los, sem abandoná-los, sem procurar ajuda para tratá-los, escondendo muitas vezes uma vida podre, enquanto nós simulamos ou nós afetamos uma pretensa piedade. Irmãos, nós somos capazes de ocultar o pecado por anos, sem jamais confessá-lo. Na verdade, eu diria que há duas formas pelas quais nós ocultamos o pecado. Existem os pecados que carregamos conosco e dos quais não nos arrependemos, porque nós não os admitimos. Há aqueles que não admitem o seu pecado. Pecados que nós não costumamos admitir não são exatamente aqueles que são flagrantes transgressões da lei de Deus. Sabemos que as transgressões, os erros morais, que geralmente ligados à moralidade, sobretudo à moralidade sexual, eles muitas vezes são admitidos, embora na sociedade secular agora já não se está mais admitindo. Inclinações pecaminosas são tidas como opções ou inclinações normais da natureza, mas crendo que estamos falando com a maioria aqui crentes, que entende os erros, os deslizes morais, eu quero começar colocando, ainda nessa introdução, os pecados que nós acalentamos e que muitas vezes não admitimos. Nós não reconhecemos aqueles que muitas pessoas nos apontam, mas a gente não consegue enxergar. Nós temos um eu que é um eu cego. E esse eu cego é por causa do nosso coração enganoso e do nosso orgulho. Nós temos dificuldade em reconhecer. Então, há pecados que não é que nós escondamos propriamente no sentido consciente, mas são pecados que não admitimos. É difícil admitir que você está com inveja. Só que quando você faz comparações da forma como as pessoas te tratam em relação à forma como elas tratam outros, ou aquilo que você recebe com aquilo que outro recebe, você está praticando a inveja. Mas é difícil para nós admitirmos a inveja. É mais difícil ainda admitirmos o orgulho. O orgulhoso dificilmente admite que é orgulhoso. É difícil para nós admitirmos a nossa teimosia. Até porque teimosia é realmente a recusa de admitir. Muitas vezes nós precisamos de ajuda e recusamos ajuda. Nós dizemos não precisamos por causa do nosso orgulho, mas a gente não admite que é orgulho. Na verdade, é porque a gente diz que não quer dar trabalho. Então, nós temos uma forma
de carregar o nosso pecado e, de certa maneira, ocultá-lo, deixando de admitir o nosso erro, deixando de admitir o nosso pecado. Mas existem pecados também que, no fundo, nós admitimos na nossa consciência, mas nos recusamos a confessar, porque o temor de homens é maior do que o temor de Deus, porque o medo das consequências é maior do que o desejo de agradar a Deus. É possível, por isso, mesmo admitindo a gravidade de um pecado, nós os escondermos por anos a fio. E nós fazemos isto de várias maneiras. Como a nossa consciência nos acusa, ela é um tribunal, nós muitas vezes usamos vários artifícios para fazer calar a consciência. Uma delas é a racionalização. A gente racionaliza o pecado. Por exemplo, você pode admitir que guarda uma mágoa contra alguém. Você pode, de um lado, esconder essa mágoa, carregar mágoa por anos. Você pode entrar por essa igreja e cultuar ao Senhor com o coração cheio de mágoa. E você racionaliza dizendo, não, eu vou lá cultuar a Deus, eu não vou olhar para o homem, eu vou olhar para Deus. Mas você está olhando para o homem, porque quando você olha para aquela pessoa contra quem você tem mágoa, o seu estômago remexe. E você se ilude racionalizando, achando que você está adorando a Deus, e, na verdade, a sua adoração fede diante de Deus por causa da sua ira guardada, não tratada, não confessada, não conciliada. E você pode andar por anos a fio assim, um desigrejado dentro da igreja. Você se isola, vem para o culto, cultua, foge de todo mundo ou foge das pessoas com quem você está magoado, e assim você vai escondendo o seu pecado e racionalizando, dizendo, não, eu vou para a igreja para adorar a Deus, esquecendo de que é impossível dizer que você ama a Deus a quem não vê, quando você não ama o seu irmão a quem você vê. E você é capaz, se esse for o seu caso, de estar ouvindo isso e dizer, pastor está jogando carapuça para mim, ou, poxa vida, o pastor está com raiva de mim. Não estou com raiva de você, eu estou aplicando o texto bíblico. Porque eu não sei quem você é, eu não conheço o coração. E é possível a gente carregar mágoas por ano sem perceber. Mas pode ser que o seu caso seja outro. Você usa da transferência de culpas. Você é uma pessoa irascível, iracunda, vive armando, como que se diz? Tocando fogo no circo. Você vive, muitas vezes, brigando, vociferando com seu marido, ou com sua esposa, ou com seus filhos, ou com os amigos. Você se zanga fácil, mas você, mesmo admitindo que está irado, você transfere a culpa. A culpa é dos políticos, a culpa é da sua esposa, a culpa é do seu marido, a culpa é dos seus filhos, a culpa é da TPM, e assim você transfere a culpa, e essa é uma forma de esconder, escamotear o seu pecado. Mas você pode ainda cometer pecados que você sabe que são errados, que são pecado de fato. Você não tem como transferir a culpa, então você pode também tentar aliviar a consciência com um falso arrependimento. O que é o falso arrependimento? Você peca, você chora até ficar azul, dizendo que você não gostaria de fazer aquilo, mas você volta a fazer. Você volta a olhar a pornografia, você volta a fazer coisas erradas, a se prostituir, você volta a praticar a imoralidade, você volta a mentir, aí você chora de novo, mas você jamais abandona o pecado. Falso arrependimento. Você pode também, para tentar aliviar a sua consciência, que é um tribunal que o acusa, praticar a compensação. Para compensar esse meu pecado, então eu vou, de alguma maneira, praticar boas obras em outras áreas para contrabalançar o meu pecado.
Todas essas são formas de calar o seu pecado. Todas essas são formas de abafar o seu pecado, mas nenhuma delas resolve o problema do pecado. Nenhuma delas substitui a confissão sincera e o abandono, crente, do pecado. O abandono. O nosso pecado nos apanhará em algum momento. Ele cobrará o seu preço. Moisés disse isso para os membros da meia tribo, da tribo de Rubem, aqui em Números 32, e eu faço minhas as suas palavras para essas tribos, os filhos de Rubem, os filhos de Gade, e eles vieram até o povo de Israel, vieram até Moisés, porque eles queriam ficar do lado de cá da terra habitar na Transjordânia, do lado de cá do Jordão, como se fosse do lado de fora da terra prometida. Eles gostaram dali, e aí o povo disse: vocês querem se rebelar, vocês não querem ser do mesmo povo. Eles disseram: não, a gente não vai abandonar vocês, nós vamos guerrear, e quando a gente guerrear, a gente deixa as mulheres e as crianças aqui desse lado, a gente atravessa o Jordão, guerreia com vocês, e só depois de todo mundo conquistar a terra, a gente volta. E Moisés, então, lá em Números 32, ele diz: olha, se vocês realmente querem cumprir, fazer isto, e vocês de fato cumprirem a promessa de guerrear, vocês podem voltar para a terra e habitar nela. Mas diz o verso 23: porém, se não fizerdes assim, eis que pecastes contra o Senhor, e sabei que o vosso pecado vos há de achar. O nosso pecado sempre nos acha, por meio das suas consequências, por meio do castigo divino mesmo, por meio da descoberta. Porque há um momento que a gente não consegue enganar todo mundo. Disse que você consegue enganar a todos por algum tempo, a todos por algum tempo, a alguns por muito tempo, mas não consegue enganar a todos o tempo todo. Os irmãos de José esconderam seu pecado de ter jogado José na cisterna e depois o vendido. Eles mentiram para o seu pai e pelo menos 20 anos, talvez 22 anos, 23 anos se passaram até que o Senhor Deus começou a discipliná-los usando o próprio José. E quando eles se viram em aperto, porque José os trata como espiões, tendo-os reconhecido, mas não se deixando reconhecer por eles, diz a Bíblia que quando pela segunda vez José os prende, Judá defendendo-se, no capítulo 44, ele responde no verso 16: que responderemos a meu Senhor? Que falaremos e com que nos justificaremos? Achou Deus a iniquidade de teus servos? Achou Deus a iniquidade de seus servos? Que iniquidade? Que eles cometeram contra José. Nós não podemos mais fugir do nosso pecado. Não é possível fugir. No entanto, nós, como o cavalo ou como a mula, teimamos em acalentar o nosso pecado. Esse é o caso de Davi, meus irmãos. Todos conhecem o contexto histórico desse salmo. Conforme o seu sobrescrito, observe aí, que é o que está o título em itálico acima do salmo, e que é bem antigo, ele é um salmo didático. Isto é, ele é um salmo feito para instrução. E embora não nos traga nenhuma informação adicional, o conteúdo do salmo, em forma de testemunho, levou a maioria dos estudiosos a concluírem que o contexto é o do adultério de Davi com Bate-seba. Você lembra? Primeiro, ele comete o pecado da omissão, porque quando os reis deveriam sair à guerra. Vocês ouviram essa história? O presbítero Rogério pregou sobre isto. Os reis deveriam sair à guerra e ele ficou lá no seu palácio, desocupado, e mente desocupada, como diz o ditado, é a oficina do diabo. E aí, do alto do andar do seu palácio, do terraço, ele olhou para o outro lado, dava para ver por cima, por causa da altura,
E ele viu uma mulher tomando banho. E ele contemplou sua nudez. Ele a cobiçou. E aí veio todo o trajeto do pecado, que vocês também viram nessa mensagem que eu mencionei. Primeiro ele a cobiçou, depois ele a tomou, ele consumou o ato, depois ele procurou esconder o ato, tentando levar Urias a se deitar com sua mulher no tempo de guerra, mas Urias se recusou, disse: a arca do Senhor está lá, sem abrigo, e eu vou para casa deitar com a minha mulher. Não, eu vou deitar aqui. Deu bebida para Urias, para ver se bêbado ele ia para casa, mas ele não foi, porque a mulher mandou dizer que estava grávida, para dizer que o filho seria de Urias, mas Urias se recusou mesmo, bêbado, e não voltou. E então ele devolveu Urias com uma carta a Joabe, nas mãos do próprio Urias, pelas mãos do próprio Urias, dizendo: olha, coloca Urias na linha de frente da batalha, e depois manda todo mundo recuar e deixa-o sozinho. E detalhe, Urias era um dos 30 soldados mais valentes do exército de Israel. E eles fizeram essa emboscada. E Joabe fez o que Davi ordenou. E Urias morreu. E Davi então é confrontado por Natã. E como fruto e testemunho do seu pecado. Mas qual é a questão aqui? É que Davi não apenas pecou, ele tentou esconder por um tempo o seu pecado, por cerca de um ano. É o tempo que ele se deita com a mulher, talvez daí a um mês ela descobre que está grávida, começa a sentir os sintomas, e aí até ele chamar Urias, e Urias ficar lá alguns dias, e depois ele vai e morre, o menino acaba nascendo, são 9 meses para nascer, e o menino já com algum tempo. Então, entre 1 e 2 anos, ele escondeu o seu pecado. Ele conseguiu esconder. E esse salmo, exatamente, o Salmo 51, é a confissão de Davi, mas esse Salmo 32 é o testemunho de Davi do processo entre o pecado e a confissão. E é por isso que eu intitulo esse salmo com a frase, ou com a advertência que ele faz no verso 9: não sejais como o cavalo ou a mula. Porque é essa a nossa tendência. Qual é a ideia do cavalo ou a mula? A mula, quando empaca, precisa de chicote, por causa da sua teimosia, ela demora para entender. O cavalo, quando acelera, precisa de freio, de cabresto, porque ele é bruto. E nós, como seres humanos, pecadores, temos essa tendência a sermos como o cavalo ou a mula. E muitas vezes nós precisamos do chicote de Deus, nós precisamos do freio de Deus, nós precisamos da dor, nós precisamos do sofrimento, nós precisamos da angústia, para que nós entendamos a gravidade do nosso pecado. E foi isso que aconteceu com Davi. Então, é esse o contexto, e a partir de uma análise do conteúdo desse salmo, nós podemos dar a ele uma dupla classificação. Ele é um salmo sapiencial, mas ele é também um salmo do gênero penitencial. Gênero penitencial é aquele gênero em que o salmista confessa o seu pecado. Embora aqui não é exatamente a confissão de Davi, mas é a lembrança, né? Ele está dizendo, ele disse confessarei, confessei-te o meu pecado. Ele está falando em retrovisão. Então, ele começa o salmo, observe aí, com uma afirmação, um princípio de caráter geral. E essa afirmação de caráter geral é a principal lição da experiência que ele vai testemunhar nos versos seguintes. Qual é a declaração? Bem-aventurado aquele cuja iniquidade é perdoada e cujo pecado é coberto. Bem-aventurado o homem a quem o Senhor não atribui iniquidade, e em cujo espírito não há dolo. Essa é a principal lição. O tema geral é o perdão dos pecados. Então ele começa exaltando as bênçãos de ser perdoado por Deus. Então ele compartilha nos versos seguintes, no verso 3 ao 5, como ele sofreu pela culpa que carregava, até reconhecer seu pecado, confessá-lo e ser perdoado.
É aí que ele faz uma oração penitencial retrospectiva. Isto é, quando já ocorreu todo o processo do sofrimento, reconhecido por Davi como resultado do juízo divino, da confissão do pecado e do perdão de Deus. E, em seguida, após o processo de disciplina, arrependimento e perdão, Davi medita sobre a sua experiência nos versos 3 a 5. Então ele começa exaltando a bem-aventurança de ser perdoado. Por quê? Porque o perdão nos coloca de novo em comunhão com Deus. Que a maior bênção para a vida de um homem é a comunhão com o seu Deus. Mas não é possível ter comunhão se eu abrigo no meu coração o pecado. Porque Deus não pode aceitar, ele não convive com o pecado, ele é santo. Então Davi aqui, ele mostra a eterna, a alegre bem-aventurança do perdão dos pecados. Depois ele mostra como foi o processo de culpa, ocultação, arrependimento, confissão e perdão. E ele compartilha isso nos versos 3 a 5. A partir de então, na terceira parte do Salmo, ou a segunda grande parte do Salmo, ele se torna sapiencial, porque ele vai extrair lições da experiência de pecado, disciplina, arrependimento e perdão. E nessa segunda parte, que é a partir do verso 6, Davi encoraja os piedosos a orarem a Deus, que o preservou da destruição. E refletindo sobre a sua experiência, Davi nos deixa lições em forma de máximas, incluindo promessas de Deus, exortações e advertências, encerrando com um convite à celebração da graça. Então, depois de ter passado pela disciplina, Davi quer compartilhar sua experiência com os pecadores faltos de senso, que são como o cavalo e a mula. Esse salmo é um salmo em que Davi está usando a sua experiência, irmãos, para que eu e você não caiamos no mesmo pecado, na mesma teimosia, na mesma dureza de coração, na mesma obstinação. Ele está dizendo, olha o que aconteceu comigo, então não sejam como eu, não sejam como o cavalo e a mula. Esse é o testemunho de Davi nesse salmo, porque essa era a condição que ele estava antes de ser afligido. Desse modo, trazendo uma análise geral, o salmo oscila entre o testemunho pessoal, que está, por exemplo, nos versos 3 a 5, que ele fala na primeira pessoa, e versos 7 e 8. Algumas vezes ele fala ao povo, à igreja, outras vezes ele fala a Deus. Então ele oscila entre o testemunho pessoal e princípios gerais extraídos da experiência. Obviamente à luz da palavra de Deus. Então ele encoraja, e alguns dizem que aqui no verso 8 e no verso 9 é Deus, é o Senhor que fala. Outros dizem que é Davi como um mestre que está agora tendo aprendido a lição, que fala encorajando as pessoas a seguirem sua instrução e o seu ensino. E ele conclui encorajando os justos a celebrarem ao Senhor. Esse salmo, meus irmãos, ele foi usado como um dos salmos chamados penitenciais da igreja primitiva, ao lado do Salmo 6, do Salmo 38, do 51, do 102, do 130 e do 143. Este é um salmo que você pode usar, inclusive, para orar ao Senhor quando você cai em pecado. E eu quero, tendo trazido uma análise geral, pegar cada parte desse salmo, são 5 partes, eu vou tentar fazer isso rapidamente, uma vez que já usei metade do tempo, para nós meditarmos um pouquinho sobre a natureza do pecado, sobre a natureza do perdão, sobre a importância de nós termos um coração submisso à palavra de Deus e os benefícios de nós confessarmos o nosso pecado. Mas a grande lição é essa: não existe outra solução para o pecado que não o arrependimento. A gente não resolve o problema do pecado deixando de chamá-lo de pecado e dizer que é uma opção de vida. Nós não podemos, nós não resolvemos o problema do pecado começando a chamar o pecado de transtorno, por exemplo. Nós não resolvemos o problema do pecado tentando racionalizar e justificar, dizendo que as circunstâncias ou as pessoas me forçam a ser assim. Só há uma saída.
para o pecado. Essa saída é o arrependimento, que envolve o abandono do pecado. E é por isso que Davi começa, e esse é o primeiro ponto do Salmo, mostrando a alegre bem-aventurança do pecador justificado. Esse é o primeiro ponto. A alegre bem-aventurança do pecador justificado. Davi, com palavras sapienciais, essa palavra bem-aventurada ela é muito comum em palavras sapienciais. É o caso do Salmo 1, né? Bem-aventurado o homem que não anda no conselho dos ímpios, não se detém no caminho dos pecadores, nem se assenta na roda dos escarnecedores. Aqui diz, bem-aventurado aquele cuja iniquidade é perdoada, cujo pecado é coberto. Uma diferença entre o Salmo 1 e este Salmo é que o Salmo 1 se destaca a bem-aventurança por algo que o homem faz. E é claro que sabemos que esse homem que faz aquilo que é descrito no Salmo 1 é um homem que já passou pela experiência do Salmo 32.

Doa. Esse é o ponto. Porque mesmo que outro perdoe, mas Deus não perdoou, eu ainda continuo em dívida para com Deus debaixo da sua ira. Então é por isso que ele diz bem-aventurado, e essa palavra significa abençoado. Essa palavra significa feliz. Essa palavra significa alguém sobre quem o Senhor fala o bem. Vocês ouviram isso num sermão do presbítero Davi. Bem-aventurado é alguém sobre quem Deus fala bem. De quem Deus fala bem, ou a quem Deus anuncia o bem. É alguém que é abençoado, que está debaixo da bênção do Senhor, da comunhão com Ele e de tudo aquilo que resulta desse estado de comunhão com Deus. E Davi está dizendo, bem-aventurado, como é abençoado aquele que é gratuitamente justificado e perdoado. E assim Davi está celebrando a promessa no Salmo 51, verso 15, que ele também, onde ele também confessa o seu pecado. Lá no Salmo 51, Davi diz no verso 15, abre, Senhor, os meus lábios e a minha boca manifestará os teus louvores. E aí ele diz, sacrifícios agradáveis a Deus são o coração quebrantado, depois de ele ter o pecado perdoado. Ele está dizendo, bem-aventurado, abençoado, é aquele que foi perdoado por Deus, teve seu pecado perdoado por Deus. Mas para nós entendermos, irmãos, o estado de bem-aventurança do pecador perdoado, nós precisamos compreender duas doutrinas fundamentais do Evangelho. Primeiro, a natureza do pecado. E segundo, a natureza do perdão. Nós precisamos entender a felicidade de ter os pecados perdoados. Mas para isso nós precisamos entender a natureza do pecado. E nós sabemos da natureza do pecado pelos termos que Davi usa aqui. E que também eu sei que foram ressaltados pelo presbítero Rogério. Eu sei porque eu assisti ao vídeo e li o sermão. Ele diz, bem-aventurado aquele cuja iniquidade é perdoada. Davi usa três sinônimos aqui. Ele fala de iniquidade, depois ele fala de pecado, e no verso 2 ele fala de novo de iniquidade, só que usando uma outra palavra hebraica. São três palavras. A primeira palavra para iniquidade, essas três palavras em paralelo traduzem exatamente a palavras hebraicas distintas. E o primeiro termo aqui, por iniquidade, traduzido por iniquidade, traz a ideia de rebelião, de você ultrapassar uma barreira, de você avançar além de um ponto que Deus estabeleceu como limite. Também traz a ideia de romper com Deus, afastando-se dele. Portanto, pecado é uma rebelião contra Deus. Quando eu peco, quando eu transgrido a lei de Deus, eu estou dizendo, eu não te respeito, eu não te considero, eu estou nem aí para ti. Eu não quero viver debaixo do teu reinado. Eu não quero viver debaixo do teu governo. Eu não quero o teu cuidado. O menor pecado é um ato de rebelião no qual nós dizemos, eu não me submeto a isso. É difícil nós dizermos isso claramente. Às vezes nós fazemos isto, viu, crianças? Quando a gente não obedece o pai. Mas se a Bíblia manda honrar pai e mãe e você não obedece ao pai, você está dizendo para Deus, eu não quero te obedecer, você não manda em mim. Quando você fala isso para o seu pai. Quando a gente faz isso com os nossos líderes, que nos exortam biblicamente, e a gente diz, não, eu não vou me submeter, você é muito radical, mas você não consegue provar na escritura que o que está sendo ordenado não é bíblico. Então você está se rebelando contra Deus. O pecado é uma rebelião contra Deus. O pecado é uma declaração de que eu quero Deus fora do trono. O pecado é uma expressão do nosso desejo de desdivinizar a Deus, de derrubar Deus do trono e nos colocar no trono. É um motim, é uma rebelião. Por isso nós devemos odiar o pecado. Mas ele também diz, e cujo pecado é coberto, e essa palavra, enquanto a primeira, traz a ideia de rebelião, de ultrapassar o limite, de transgredir. O segundo denota falha, erro, extravio, desvio do alvo. O pecado é um desvio do alvo para o qual Deus criou você. Nós, brasileiros, temos uma dificuldade com relação
aos objetos que nós adquirimos, sobretudo eletroeletrônicos e mecânicos.

Nós não temos, em geral, o costume, isso é da nossa cultura, de ler o manual do fabricante. Eu não vou fazer a enquete aqui, nem precisa. Mas eu talvez perguntaria se você lê o manual, se você tem carro, lê o manual do seu carro. E você segue esse manual no que diz respeito à manutenção, à calibração do pneu, calibragem dos pneus e coisas desse tipo. Nós não costumamos ler manuais. E aí a gente usa errado e aí a gente reclama que aquilo é vagabundo, que aquilo não presta, que a gente foi enganado, mas a gente muitas vezes usa indevido. A maioria das vezes que a gente quebra alguma coisa é porque a gente usa indevidamente, pega indevidamente, enfim. Nós temos essa tendência, meus irmãos. A gente faz isso com o corpo da gente. A gente usa mal. A gente não segue a instrução. Então, pecado é esse ato de você não seguir a instrução, de você se desviar. E quando a gente não segue a instrução, a gente quebra o aparelho. A gente estraga o instrumento, a ferramenta. Então, essa é a ideia aqui de pecado. É um ato pelo qual você se desvia do propósito original para o qual você é criado. E é óbvio que isso vai dar em destruição. Mas o terceiro termo, que é traduzido também por iniquidade, ele traz a ideia também de perversão, de distorção. O pecado é um ato de rebelião contra Deus e sua lei, é uma falha de conduta e caráter, porque eu me desvio, e é uma perversão, é uma distorção, onde eu passo a chamar o mal de bem e o bem de mal. Por isso o pecado precisa ser odiado. Por isso é bem-aventurado aquele que se livra dessa distorção, aquele que se livra dessa rebelião, aquele que se livra desse desvio que vai levá-lo para o abismo. Mas aqui também Davi fala da natureza do perdão. Ele fala: bem-aventurado aquele cuja iniquidade é perdoada. E essa palavra, tem duas palavras aqui que definem o perdão: perdoar e cobrir, cuja iniquidade é perdoada e cujo pecado é coberto. Então, primeiro, a ideia de perdoado aqui traduz um verbo hebraico que traz a ideia de levar embora, de carregar. E o segundo traz a ideia de cobrir, que é claro aí no verbo. Cobrir, especialmente vestindo, como a vestimenta. Embora não seja o mesmo verbo, esse segundo aqui também nos lembra do propiciatório, aquela tampa que cobria a arca. E sobre a qual o sacerdote aspergiu o sangue no dia da expiação, porque o pecado demanda uma sentença de morte, e o perdão só é possível porque uma vítima foi morta em substituição ao pecador, e ela serve de cobertura. E esse rito de expiação, cuja figura se subentende aqui também, traz a ideia da figura do mediador que intercede pelos pecadores. Cobrir tinha o seu uso no meio comercial também, no sentido de pagar uma dívida, de cobrir um débito. E, em minha opinião, no entanto, o sentido do termo hebraico traz mais a ideia de vestir. E eu imagino Deus nos vestindo com a justiça de um outro. Essa seria a ideia. No texto de Isaías 61, 10, o profeta diz: eu me regozijarei no Senhor, e a minha alma se alegrará no seu Deus, no meu Deus, porque ele me encobriu com vestes de salvação e me envolveu com manto de justiça. Deus é aquele que cobre os nossos pecados, que nos veste, porque o pecado nos deixa nu. Não é aquele que cobre no sentido de esconder. Davi vai usar esse verbo aqui no sentido de esconder quando ele fala de si mesmo, no verso 5, ocultar. Mas aqui a ideia é de cobrir a nudez, de vestir daquilo que eu fui despojado por causa do pecado. Deus precisa nos vestir com a sua justiça. Deus precisa encobrir a nossa iniquidade, a nossa nudez que foi exposta pelo pecado. Essa é a ideia. Quando você confessa um pecado, ele vem a descoberto e você fica como nu. Mas pela sua misericórdia e graça, Deus nos veste. E nós sabemos que a veste é a veste de Cristo. Cristo nos vestiu com a sua justiça. Nós fomos despojados da culpa do pecado e vestidos com a justiça de Cristo. Mas diz também que o pecado é. Então, o pecado é levado e o pecado é
coberto. A experiência de Davi ainda no período da Velha Aliança prova que Deus salva e restaura um homem independentemente das suas obras. Ele tão somente precisa confessar os seus pecados e, obviamente, abandoná-los. E nos versículos seguintes, que o perdão não foi concedido, nós vemos que não foi concedido por quaisquer méritos ou obras do pecador, mas pela sua confissão sincera. E ele diz, Deus não atribui iniquidade. Então, perdoar, Deus leva embora. Quem carregou? A palavra de Deus nos diz, em 1 de Pedro, queridos, no capítulo 2, verso 24, acerca de Jesus, que carregando ele mesmo em seu corpo sobre o madeiro os nossos pecados, para que nós, mortos para os pecados, vivamos para a justiça, por suas chagas fostes sarados. Foi Jesus que carregou nossos pecados na cruz. E foi o seu sangue que nos cobriu e nos vestiu da justiça que nós, da qual nós estávamos despojados por causa do pecado. Então, a bem-aventurança de ser perdoado está também no fato de que é um perdão gratuito, que é um perdão que tem um custo para outro, porque a carga do pecado tem que ser levada, a punição tem que ser dada, mas um outro levou. E ele cobriu a nossa nudez com a sua perfeita justiça. Irmãos, enquanto nós não entendermos quão terrível e hediondo é o menor pecado pela sua natureza e quão custoso é para Deus o perdão, não daremos o real valor ao perdão de Deus e à sua graça. É por isso que no culto nós sempre celebramos o perdão. Depois do momento de confissão, nós celebramos e nos deleitamos no perdão de Deus. Davi está dizendo como é bem-aventurado. E aí então, em segundo lugar, ele vai mostrar o pecado escondido e a condenação no tribunal da consciência. Aqui, depois de Davi declarar a felicidade de ser perdoado, ele vai dizer qual o processo pelo qual ele chegou a essa experiência. Primeiro, ele escondeu o seu pecado. E enquanto ele escondia o seu pecado, a sua consciência o acusava. A palavra de Deus diz que a lei de Deus é gravada no coração até mesmo dos ímpios, na sua consciência e no seu coração. Lá em Romanos capítulo 2, versículos 14 e 15, o apóstolo Paulo diz, quando pois os gentios que não têm lei procedem por natureza de conformidade com a lei, não tendo lei, servem eles de lei para si mesmos. Como? Estes mostram a norma da lei gravada no seu coração, testemunhando-lhes também a consciência e os seus pensamentos mutuamente acusando-se ou defendendo-se. Então, os gentios, eles têm uma consciência, porém, essa consciência não é redimida. E então, eles muitas vezes sentem culpa com várias motivações distintas, mas pensando nas desvantagens, das consequências ou do que os outros vão pensar, e não pensando de fato no que, em como aquilo traz ira sobre si e traz o desagrado de Deus, que ele está entristecendo a Deus. Mas Davi é um homem crente. E veja, mesmo um crente consegue esconder o seu pecado, mas a sua consciência vai acusar. Você, eu já tive experiência disso, você deve ter experiência disso. Você escondeu por muito tempo e a sua consciência vai sempre, principalmente quando você ouve a palavra de Deus, ela vai acusando você, mas você vai tentando calar, amordaçar a sua consciência. Quando ele diz, enquanto eu calei o meu pecado, ele não está falando apenas que ele deixou de confessar para os outros, ele também está tentando calar a própria consciência. O sentido é de que ele negava-se a confessar o pecado. Meus irmãos, por causa da dureza, então, esse pecado é escondido, mas ele não é escondido impunemente. O tribunal da consciência vai sempre falar, mesmo no ímpio. Quando você tenta justificar uma ação, já é resposta à tua consciência. Você já teve aquela experiência que a pessoa só olhou para você, você fez alguma coisa errada, ou sentiu alguma coisa errada e a pessoa que te conhece só olhou para você e nem está pensando no que você fez. E você logo, que é? Não. Você está me olhando assim porque, olha, eu fiz isso porque... Aí você se justifica sem nem a pessoa te falar.
Porque você está respondendo à voz da sua própria consciência. Só que respondendo pecaminosamente, tentando calar a consciência. Davi está dizendo, enquanto eu calei os meus pecados, envelheceram os meus ossos pelos meus constantes gemidos todo o dia, porque a tua mão pesava dia e noite sobre mim, e o meu vigor se tornou em sequidão de estio. Nós costumamos olhar esses versos, mais prestando atenção no senso do peso do pecado. E não está incorreto. Mas eu quero que você olhe por uma outra perspectiva. Por que a consciência dele pesava dia e noite? Porque quando ele estava dizendo a tua mão, é a mão de Deus na sua consciência. Se era o pecado de Batseba, era isso. Porque até Natan revelar, até Deus revelar por meio de Natan, estava escondido. Então, a mão de Deus aqui era a mão de Deus fazendo pesar a consciência dele. Mas por que dia e noite? Porque Davi persistia em esconder o pecado. Então eu quero que você olhe também para esse texto, procurando ver que, por causa da dureza natural do nosso coração e do nosso orgulho latente, o pecado pode produzir essa profunda perturbação na mente, inclusive com consequências no corpo, e ainda assim ser acalentado de modo intenso. Você está adoecido, seu corpo está adoecido, e mesmo assim, você prefere manter o seu pecado guardado, amado, porque você ama mais o pecado do que a Deus. Como é duro o nosso coração, irmãos. O meu não é diferente, o seu não é diferente. Quantos anos você já suportou com uma dor na consciência por um pecado que você cometia reiteradamente, teimosamente, sabendo que era pecado, sabendo que era grave, e talvez seja esse o seu caso hoje. Você esconde um pecado na sua vida. Talvez você até tenha deixado de chamá-lo de pecado. E você esconde isso. E você sente a dor na consciência. E você às vezes tem doenças psicossomáticas e nem sabe ou não quer admitir o porquê. Irmãos, muita depressão, muita ansiedade, muitas dores de cabeça, enxaquecas e distúrbios estomacais, problemas de pele, são fruto de pecado. Não são todas, mas muitas são fruto de pecado. E muito crente vive doente porque prefere calar o seu pecado, calar a sua consciência, golpeá-la. E ela segue como instrumento de Deus nos acusando. Então, ao tentar encobrir o pecado e fazer calar a consciência, o justo se vê em angústia pela dor nessa consciência ao perceber que a mão de Deus pesa sobre ele. E apesar da culpa intensa sentida por Davi no período em que escondeu o seu pecado, essa conjunção enquanto e a expressão dia e noite destaca a sua teimosia. Não ocorre assim conosco, irmãos. Ocultar o pecado por longo tempo, golpeando a nossa própria consciência. Até que Davi confessa o pecado. Então vem no verso 5 a confissão do pecado. Confessei-te o meu pecado. E veja, Davi precisou ser confrontado. Sim, mesmo uma confissão sincera de culpa, às vezes, vem porque fomos descobertos. Davi foi descoberto. Se ele talvez não tivesse sido confrontado, ele iria prosseguir no seu pecado. Mas ele foi descoberto. A vossa iniquidade vos há de achar. E então ele confessa o pecado a Deus. Confessei-te o meu pecado. E a minha iniquidade não mais ocultei, disse, confessarei ao Senhor as minhas transgressões. E tu perdoaste a iniquidade do meu pecado. Davi agora, depois de viver como uma mula, como um cavalo, ele compreende que o remédio está em confessar o pecado, pois a saída humana e carnal para cobrir o pecado é encobri-lo, isto é, em escondê-lo, enquanto a solução divina para cobrir o pecado é perdoá-lo.
Como destaca um certo comentarista, quando o homem cobre o pecado, o encobre. Quando Deus cobre o pecado, o perdoa. Confessei-te o meu pecado e a minha iniquidade não mais ocultei. Então, depois do pecado escondido e a condenação no tribunal da consciência, você tem, então, a confissão de pecado e a piedade recompensada. É o nosso terceiro ponto. A confissão do pecado e a piedade recompensada. Piedade é o temor de Deus. Davi diz, eu te confessei e tu perdoaste. E no verso 6 ele diz, sendo assim, todo homem piedoso te fará súplicas em tempo de poder encontrar-te. E consequentemente ele não vai se afogar quando vier o dilúvio. Com efeito, quando transbordarem, muitas águas não o atingirão. E aí Davi celebra essa comunhão que é deleitosa. A paz voltou a reinar no seu coração. Ele pode dizer agora, tu és o meu esconderijo. Eu não posso me esconder através das minhas racionalizações. Eu não posso me esconder no pecado do outro. Eu não posso me esconder nas circunstâncias. Eu não posso me esconder. Mas em ti eu posso me esconder. Tu és o meu esconderijo. Tu me preservas da tribulação e me cercas de alegres cantos de livramento. Agora eu posso cantar de alegria. Ah, irmãos, como é maravilhoso quando nós confessamos o nosso pecado e sabemos que por meio de Cristo Deus nos perdoou. Nós podemos cantar em paz. Por causa da graça. A imagem pode ser a da assembleia que rodeia aquele que ora com aclamações de júbilo. Ele foi restaurado perante a assembleia, porque ele está dizendo, tu me cercas com alegres cantos. Quem é que canta? A assembleia canta. Sim, porque a comunidade dos santos é a comunidade da restauração. Ela não é uma comunidade que condena para sempre. Ela não é uma comunidade que continua, que esmaga a cana quebrada, nem apaga a torcida que fumega. Todo aquele que, por mais grave que seja o pecado, se arrepende, ele deve ser acolhido por essa comunidade, que é a comunidade da graça. E ela passa a cantar com ele, pelo livramento recebido. A igreja deve ser, e na verdade é, a comunidade mais tolerante que existe no mundo. Porque ela recebe os seus filhos pródigos. E ela deve fazê-lo. A piedade é recompensada, irmãos. Ela é recompensada com a paz com Deus, a paz que excede todo entendimento, a consciência agora sossegada, aliviada. Ela é compensada com a alegria vivenciada em comunidade, com cânticos de alegria e com a sensação de estar escondido numa fortaleza segura que é o Senhor. E em quarto lugar, ele faz então uma advertência aos obstinados de coração. No verso 8, assumindo a postura de mestre, alguns dizem que é o próprio Deus, não importa. Davi, inspirado, assume a voz de Deus aqui profeticamente. Diz, instruir-te-ei e te ensinarei o caminho que deve seguir. E sob as minhas vistas te darei conselho. Se você quer saída, Deus tem instrução. Deus tem a forma de você sair. Pode ser que não agrade o teu coração. Mas Deus pode te guiar de volta. Porém, você não deve ser como o cavalo ou a mula. É isso que ele diz no verso 9. Não sejais como o cavalo ou a mula, sem entendimento, os quais com freios e cabrestos são dominados. De outra sorte, não te obedecem. Como eu já falei, a figura do cavalo e da mula ressalta o comportamento impulsivo ou teimoso e irracional, que são típicos do insensato. Em Provérbios, meus irmãos, no capítulo 26, se você quiser abrir lá a tempo, no versículo 3 está escrito, o açoite é para o cavalo, o freio para o jumento e a vara para as costas dos insensatos. Irmãos, tem crente que vai passar a vida inteira levando açoite, porque não tem entendimento. Nem todo sofrimento que nós temos, queridos, é fruto direto dos nossos pecados. Mas não é
incorreto dizer que a maioria deles o é. A maioria dos sofrimentos, das angústias que passamos, são fruto do nosso pecado e da nossa teimosia. E é por isso que a palavra de Deus, Davi, através da sua experiência, diz: não sejam como eu, não sejam como o cavalo, o Senhor vai te instruir, mas não seja teimoso, siga o que o Senhor disser. Porque senão você vai sofrer. Por isso no verso 7 ele diz, no verso 10 ele diz que o ímpio, muito sofrimento terá de curtir o ímpio, mas o que confia no Senhor, a misericórdia o assistirá. E ele conclui com um convite aos justos. Esse é o quinto e último ponto. E o convite é: alegrai-vos no Senhor, regozijai-vos, ó justos, exultai, vós todos que sois retos de coração. O pecado, irmãos, ele é a expressão da falta, da nossa falta de contentamento em Deus. Por isso nós precisamos aprender a nos alegrar no Senhor e entender que a maior dádiva que temos é a comunhão com Ele. Ele é tudo para nós. Cristo é tudo para nós. E que não há maior bem-aventurança do que a de ter os seus pecados perdoados. De Deus não atribuir iniquidade. A ideia de não atribuir iniquidade é aquela declaração de Deus de que eu estou justificado. Como Deus me perdoa, Ele leva embora os meus pecados. Cristo carregou os meus pecados. Cristo me vestiu com sua justiça. E Cristo me justifica diante de Deus. Mas eu não posso amar tudo isso sem odiar o pecado. Que o Senhor Deus, meus irmãos, nos incite a odiarmos o pecado. E se nós vivemos um pecado, abandonarmos a nossa iniquidade. Não há outra saída, não há outra solução, senão a confissão e o arrependimento. Vamos orar. Senhor Deus, aplica a tua palavra ao nosso coração. Tu conheces a nossa vida, tu conheces o meu pecado, tu conheces os vícios que eu ainda trago em mim, em meu coração, em minha conduta, e tu conheces os dos meus irmãos. Que a palavra do Senhor, que o Espírito do Senhor possa angustiar e compungir a nossa consciência, até que nós, arrependidos, venhamos a confessar os pecados e abandoná-los, Senhor. E que isso seja uma atividade diária na nossa vida, para que experimentemos a doce comunhão que temos contigo, que podemos ter contigo por meio de Cristo. De sermos revestidos da justiça de Cristo, de sermos cobertos com o seu sangue, de termos o nosso pecado levado embora, porque foi depositado na cruz de Cristo. Ajuda-nos, ó Deus, a lidar com o pecado da única maneira saudável, abandonando-o na dependência do Senhor. É o que nós te pedimos em nome de Jesus, e que a graça do nosso Senhor e Salvador Jesus Cristo, o amor sacrificial de Deus nosso Pai e a comunhão consoladora do Espírito seja conosco e com todo o povo de Deus agora e para sempre. Amém.

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1: Graça e paz, povo de Deus. Esta é a meditação no nosso culto familiar matutino, neste domingo, dia 12 de abril. E o nosso texto nesta manhã é o texto de Joel, capítulo 2. Nós leremos do verso 12 ao 17. Nós estaremos expondo praticamente o conteúdo do livro de uma maneira resumida. Assim diz a palavra do Senhor em Joel 2, versículo 17. Versículos 12 a 17. Ainda assim, agora mesmo, diz o Senhor, convertei-vos a mim de todo o vosso coração, e isso com jejuns, com choro e com pranto. Rasgai o vosso coração e não as vossas vestes, e convertei-vos ao Senhor, vosso Deus, porque Ele é misericordioso e compassivo, e tardio em irar-se, e grande em benignidade, e se arrepende do mal. Quem sabe se não se voltará e se arrependerá e deixará após si uma bênção, uma oferta de manjares e libação para o Senhor vosso Deus? Tocai a trombeta em Sião, promulgai um santo jejum, proclamai uma assembleia solene, congregai o povo, santificai a congregação, ajuntai os anciãos, reuni os filhinhos e os que mamam. Sai o noivo da sua recâmara e a noiva do seu aposento. Chorem os sacerdotes, ministros do Senhor, entre o pórtico e o altar, e orem. Poupa o teu povo, ó Senhor, e não entregues a tua herança ao opróbrio, para que as nações façam escárnio dele. Porque hão de dizer entre os povos, onde está o seu Deus? Oremos. Senhor Deus, dá-nos graça para compreendermos a tua palavra, segundo a ação do teu Espírito, aplica ao nosso coração, nós te pedimos em nome de Jesus. Amém. Meus irmãos, o livro de Joel é um livro muito interessante, especialmente para esse contexto em que nós vivemos. Nesse livro, o profeta anuncia o que eu poderia considerar, ou poderíamos considerar, três tipos de evento, três eventos de juízo. Três tipos de eventos de juízo são anunciados aqui. Explicitamente, Joel está anunciando, desde o capítulo 1, principalmente capítulos 1 e 2, uma invasão de gafanhotos, um evento de juízo do Senhor por meio de um flagelo natural, né? Por meio de uma catástrofe, digamos assim, ecológica. Isso vai do capítulo 1, verso 2, até o capítulo 2, versículo 27. Implicitamente, no entanto, ele também fala sobre uma série de invasões militares que aconteceriam sobre Israel pelos seus inimigos, que aqui são mencionados no capítulo 2, verso 20, nos capítulos 3, de 1 a 8, e no versículo 19 do capítulo 3. Então nós temos aqui também o flagelo da guerra, que implicitamente é mencionado quando fala do Senhor tomando vingança contra as nações que espalharam Israel. Mas em terceiro lugar também, o nosso texto fala tipologicamente acerca do, ou nós poderíamos chamar de também escatologicamente, acerca do grande e terrível dia do Senhor, do qual os outros dois eventos aqui mencionados, a guerra e o flagelo ecológico, eram um prenúncio, né? Uma espécie de tipo. No capítulo 2, versículos 1, 11 e 21, capítulo 3, verso 14, nós temos a palavra de Deus mencionando a questão do dia do Senhor. Então, perceba que a advertência agora, a partir do capítulo 2, verso 1, vai ser para todos os moradores da terra. E no capítulo 2, especialmente, Joel descreve o dia do Senhor como uma grande convulsão cósmica. Então, na primeira seção desse livro, nós temos o profeta convocando, capítulo 1, verso 2 até o versículo 20, o profeta vai convocar o povo de Deus para o anúncio de uma calamidade como manifestação do juízo do Senhor sobre Israel. E a calamidade era a invasão de gafanhotos. Na segunda seção, capítulo 2, de 1 a 3, Joel prossegue profetizando sobre essa invasão, porém com uma descrição ainda mais detalhada e terrível, e retratando esses enxames de gafanhotos como um exército bem organizado, poderoso e implacável. E nessa segunda seção aqui do capítulo 2, no entanto, o tema do juízo avança para uma visão do grande e terrível dia do Senhor, uma revelação do caos e de uma convulsão cósmica que vai envolver esse dia. O Senhor, então, por boca do profeta, faz uma nova convocação ao arrependimento com a ordem para convocar o jejum nacional a fim de suplicar misericórdia do Senhor. Nós vamos dividir essa exposição em cinco pontos. E nós vamos dividi-la da seguinte maneira. Primeiro, nós vamos mostrar aqui a convocação para o anúncio do juízo. Segundo, a descrição do flagelo, que é o ponto desse juízo. Terceiro, nós vamos falar das consequências do flagelo na vida da nação. Quarto, veremos a chamada ao arrependimento. E quinto, a resposta do Senhor a essa oração e a esse clamor que ele mesmo convoca o povo para fazer. Ao final, nós faremos algumas aplicações sobre o que o Senhor requer de nós quanto ao jejum, porque diante das calamidades aqui anunciadas, as do futuro imediato e as do futuro distante, o profeta convoca o povo de Deus para um jejum, para um grande ajuntamento de arrependimento ao Senhor, de súplica e arrependimento ao Senhor. Então vamos ao primeiro ponto. Nós temos aqui no capítulo 1, verso 2, a convocação para o anúncio do juízo. Ele diz: Ouvi isto, vós, velhos, e escutai todos os habitantes da terra. Aconteceu isto em vossos dias, ou nos dias de vossos pais. Narrai isto a vossos filhos, e vossos filhos o façam a seus filhos, e os filhos deste a outra geração. Então, observe aqui que ele convoca primeiro os anciãos, os velhos, que são, na verdade, os líderes espirituais do povo, os pastores do povo, e depois todos os moradores da terra. Ele chama os moradores da terra para ver o que o Senhor está para fazer, começando com o seu povo. O juízo começa com o seu povo, mas nós veremos que vai se estender para toda a terra num futuro distante. E ao perguntar se eles ouviram coisa semelhante no passado, Joel está possivelmente ligando esse evento do futuro próximo, da invasão de gafanhotos, à praga de gafanhotos lá no Egito, em Êxodo capítulo 10, versículo 6. Depois, então, em segundo lugar, nós temos a descrição do flagelo, verso 4 até ao final do capítulo 1. E qual é a descrição, né? Pelo menos nós vamos ver aqui no verso 4, ele diz: O que deixou o gafanhoto cortador comeu o gafanhoto migrador. O que deixou o migrador comeu o gafanhoto devorador. O que deixou o devorador comeu o gafanhoto destruidor. Aqui ele está mostrando uma praga devastadora de gafanhotos. Ele aqui menciona várias espécies de gafanhoto: gafanhoto migrador, o devorador, o destruidor, o cortador. Então, são várias palavras aqui que ele usa no hebraico para descrever várias espécies de gafanhotos e que apontam para o tamanho do desastre ecológico que vai acontecer. No livro da Aliança, quando nós olhamos, por exemplo, em Deuteronômio 28, 38, nós vemos que esse tipo de praga já havia sido previsto por Deus como consequência e como juízo pela quebra da aliança. Então, esse gafanhoto começa a ser, em seguida, no versículo 6, ele começa a ser descrito como um poderoso exército enviado da parte do Senhor. É preciso que se diga isso, da parte do Senhor. Vem este poderoso exército. Ele diz: Porque veio um povo contra a minha terra, poderoso e inumerável. Os seus dentes são dentes de leão. Veja, está falando dos gafanhotos que cortavam a erva, né, do campo. E ele tem os queixais de uma leoa, fez de minha vide uma assolação, destroçou minha figueira, tirou-lhe a casca que lançou por terra. Os seus sarmentos se fizeram brancos. Então, veja, ele está descrevendo esses gafanhotos como um poderoso exército. Na verdade, era comum os profetas utilizarem a comparação de exércitos com gafanhotos, mas Aqui a imagem invertida, praga de gafanhotos, é que é comparada a uma invasão militar. Então, em terceiro lugar, nós temos a apresentação das consequências dessa invasão de gafanhotos sobre a nação de Israel. Você tem aqui, primeiramente, plantações destruídas, nos versos 10 a 12. O campo está assolado e a terra de luto, porque o cereal está destruído, a vide se secou, as ovelhas murcharam. Ele convoca os lavradores para uivar, para clamar sobre o vinho, sobre o trigo, sobre a cevada, porque a messe pereceu, ele diz isso. Então, essa é uma das consequências, né? Plantações destruídas, isso obviamente provocou uma recessão e o crescimento econômico do país foi afetado, houve certamente uma recessão, escassez de alimentos e produtos de primeira necessidade. Veja, é um contexto muito parecido com o que nós estamos vendo, não é? Uma praga com um bichinho bem menor, mas que está devastando, né, a terra. Então, os gafanhotos devastaram a terra e isso provocou uma crise nacional de escassez, de fome. Mas o pior de tudo, meus queridos irmãos, que isso afetou o próprio culto, a própria adoração. Houve uma interrupção do culto. Veja os versos 9, 13 e 16. O verso 9 diz assim: cortada está da casa do Senhor a oferta de manjares e a libação. Por quê? Porque a oferta de manjares era feita com cereais. Não tinha cereais. E a libação era feita com vinho, com azeite. Não tinha nada disso, porque dependia das plantações de uva e de oliva, não é? Então a oferta de manjares deixou de ser oferecida. No verso 13, diz assim: porque da casa do vosso Deus foi cortada a oferta de manjares e a libação. Veja, a oferta de manjares deixou de ser oferecida, cessou o que seria uma atividade sacramental aqui. Em Êxodo 29, 38 a 41 e Levítico 23, 13, nós temos a ordenança do Senhor para se oferecerem esses tipos de ofertas lá. Então, não é muito parecido com o nosso contexto, meus queridos? Nós estamos com a oferta da casa do Senhor, de certa maneira, cortada. Nós não podemos adorar num só lugar, no ajuntamento solene. E eu preciso repetir, não é pelo lugar em si, mas é pelo fato da igreja estar reunida, que é um mandamento, é uma ordenança do Senhor. O Senhor tinha ordenado a oferta, mas eles não podiam agora fazer, porque não tinham, né? Nós temos a impossibilidade de realizarmos a ceia do Senhor, do modo como o Senhor nos ordenou, né? Então, era isso que tinha acontecido. O culto solene, as ofertas sacramentais foram duramente afetadas, os israelitas foram impedidos de oferecer como se devia o culto, o devido culto ao Senhor. Então, agora, o que é mais importante aqui para nós é que esse exército, ele foi enviado pelo próprio Senhor. Isso aqui é muito importante nós sabermos. No capítulo 2, verso 11, diz: o Senhor levanta a voz diante do seu exército, porque muitíssimo grande é o seu arraial, porque é poderoso quem executa as suas ordens. Aquela horda de gafanhotos estava executando as ordens do Senhor. Sim, grande é o dia do Senhor e muito terrível, quem o poderá suportar? Também no versículo 25, claramente ele diz: restituir-vos-ei, já no momento da resposta do Senhor, os anos que foram consumidos pelo gafanhoto migrador, pelo destruidor e pelo cortador, o meu grande exército que enviei contra vós outros. Então aquela praga fora enviada pelo Senhor contra Israel, pela quebra da aliança. E aí, em quarto lugar, nós temos a convocação ao arrependimento diante dessa calamidade anunciada, desse flagelo iminente. Um jejum nacional é convocado. Aqui no capítulo 1, versículo 13, versículo 14, diz: promulgai um santo jejum, convocai uma assembleia solene, congregai os anciãos, todos os moradores desta terra, para a casa do Senhor vosso Deus e clamai ao Senhor. No capítulo 2 também, no versículo 12, no versículo 12 diz: ainda assim, agora mesmo, diz o Senhor, convertei-vos a mim de todo o vosso coração, isso com jejuns, com choro e com pranto. Rasgai o vosso coração e não as vossas vestes, e convertei-vos ao Senhor vosso Deus, porque Ele é misericordioso e compassivo, tardio em irar-se, grande em benignidade, e se arrepende do mal. E no verso 16, verso 15, tocai a trombeta em Sião, promulgai um santo jejum, proclamai uma assembleia solene, congregai o povo, santificai a congregação, ajuntai os anciãos, reuni os filhinhos até os que mamam. Foram convocados para o jejum. Sai a noiva da sua recâmara, o noivo da sua recâmara e a noiva do seu aposento. Ele está dizendo, essa situação é tão calamitosa que até aqueles que estão na sua lua de mel, recém-casados, devem interromper isto para clamar ao Senhor em jejum e oração. E os sacerdotes deveriam chorar entre o pórtico e o altar, e deveriam orar pedindo poupa o teu povo, ó Senhor. Então aqui é uma convocação ao arrependimento. Um jejum nacional e público é convocado. Há uma dupla convocação aqui. Os sacerdotes são chamados, primeiro no capítulo 1, versos 13 e 14, depois no capítulo 2, verso 12 em diante, que foi o texto que nós lemos. Então, os sacerdotes são convocados para liderar o povo numa santa convocação para um lamento nacional por meio de jejum e oração. E esse é o propósito do jejum: expressar arrependimento, quebrantamento diante do Senhor. O evento de juízo aqui é chamado de Dia do Senhor. No capítulo 1, verso 15, no capítulo 2, verso 1, versos 10 e 11, ele é chamado de Dia do Senhor. Observe, no entanto, que nas duas últimas passagens que eu mencionei, no capítulo 2, versículo 1 e nos versículos 10 e 11, toda a terra é mencionada aqui. Nessa segunda convocação, toda a terra é mencionada. Aqui ele menciona o povo do Senhor, mas quando ele fala do juízo, ele começa a falar de um dia do Senhor que parece extrapolar essa praga de gafanhotos. No capítulo 2 diz: tocai a trombeta em Sião e dá voz de rebate no meu santo monte. Perturbem-se todos os moradores da terra, porque o dia do Senhor vem, já está próximo. Dia de escuridade, de densas trevas, dia de negridão, como a alva por sobre os montes, assim se difunde um povo grande e poderoso. E aí ele vai descrever de novo os gafanhotos, mas de uma forma agora mais terrível. Mas esse evento de juízo é chamado de Dia do Senhor. Então todos os moradores da terra são advertidos, e isso parece apontar para um evento maior, do qual a praga dos gafanhotos era um prenúncio. Ele diz: tocai a trombeta em Sião. É uma referência ao monte onde ficava o templo e, por extensão, a Jerusalém. Ele está chamando e convocando Sião, está convocando a igreja para clamar ao Senhor. E aí ele ordena, rasgai, verso 13, eu quero chamar a atenção aqui para o verso 13: rasgai o vosso coração e não as vossas vestes. Por que ele diz isto? Quando um judeu demonstrava grande desespero, tristeza, diante de uma calamidade, especialmente diante do juízo do Senhor, ele demonstrava isso rasgando as suas vestes. Geralmente ele trazia uma veste mais externa, que ele podia rasgar e ele continuaria vestido, porque tinha uma veste mais interior por baixo daquela túnica. Então esse ato de rasgar as vestes era um ato que imitava o rasgo no coração, mas o Senhor está dizendo: eu não quero apenas um rito formal, eu quero que haja um verdadeiro quebrantamento. Ou seja, ele está chamando para um arrependimento sincero. Não adianta rasgar as vestes, não adianta jejuar, jogar cinza sobre a cabeça se não houver um genuíno arrependimento. E aí ele lança o fundamento dessa convocação. Ele diz, porque no verso 13: vosso Deus é misericordioso e compassivo, tardio em irar-se, grande em benignidade, e se arrepende do mal. E aqui ele faz uma descrição dos atributos conforme o Senhor revelou a Moisés em Êxodo 34, verso 6, quando Moisés pediu: Senhor, revela-me a tua glória. O Senhor então proclamou o seu nome ao seu profeta. E o Senhor falou sobre isso, dele como um Deus misericordioso, compassivo, longânimo, tardio em irar-se, que se arrepende do mal. Quer dizer que volta atrás, no juízo anunciado quando há um arrependimento. E uma outra verdade importante aqui nessa convocação ao arrependimento é que a oração que é ordenada tem um conteúdo específico. Eles não são chamados para orar conforme o que eles acham, conforme os seus interesses. Veja o verso 17, ele diz: chorem os sacerdotes, ministros do Senhor, entre o pórtico e o altar, e orem: poupa o teu povo, ó Senhor, e não entregues a tua herança ao opróbrio, para que as nações façam escárnio dele. Porque hão de dizer entre os povos: onde está o seu Deus? Porque hão de os povos zombar e blasfemar do Senhor? A preocupação maior: poupa o teu povo, para que a tua glória não seja vilipendiada. É isso que ele está ordenando, o Senhor está ordenando o seu povo a suplicar aqui. E aí, em quinto e último lugar, nós temos a resposta do Senhor. E essa resposta ocorre do verso 18 em diante. Então o Senhor se mostrou zeloso da sua terra, compadeceu-se do seu povo, e respondendo-lhe disse: eis que vos envio o cereal e o vinho e o óleo, e deles sereis fartos, e vos não entregarei mais ao opróbrio entre as nações. Mas o exército que vem do norte eu o removerei para longe de vós, lançá-lo-ei em uma terra seca e deserta. Lançarei a vossa vanguarda para o mar oriental e a sua retaguarda para o mar ocidental. Subirá o seu cheiro, mau cheiro, e subirá a sua podridão, porque agiu poderosamente. Não temas, ó terra, regozija-te e alegra-te, porque o Senhor faz grandes coisas. E então ele vai então descrevendo a restauração. Deus promete restaurar os anos consumidos pela praga, revertendo os efeitos dessa devastação. E o oráculo de promessa que se segue, nele o profeta vê acontecimentos além do seu tempo, dos quais aquele seria um tipo, um prenúncio. A promessa de que o Senhor puniria as nações ocorre no capítulo 3. Antes dela, há uma promessa também, na sequência dos eventos, ele promete, primeiro, a restauração da nação, dos efeitos produzidos, em relação aos efeitos produzidos pela praga dos gafanhotos, né, dos versículos 18 a 27, capítulo 2. Segundo, ele promete um futuro derramamento do Espírito, aqui já uma promessa escatológica. Porque a restauração de Israel daquela situação de calamidade nacional, ela era um prenúncio para uma salvação, uma ministração maior da graça salvadora de Deus num derramamento futuro do Espírito Santo. Isso está do verso 38 ao 28 ao 32. Aqui nós temos então uma ampliação escatológica das promessas de restauração. É interessante notar o derramamento do Espírito aqui é conectado com a promessa de abundante chuva e de uma farta colheita. A colheita descrita nos versos 23 e 24, ela é um prenúncio, ela é um tipo daquilo que vai acontecer no dia em que o Senhor derramar o seu Espírito sobre toda a carne. Terceiro, nós temos a promessa da vingança do Senhor contra os inimigos do seu povo. O capítulo 3, verso 1 a 17, aqui revelada nos termos dos inimigos históricos de Israel na época de Joel. Mas também é uma profecia que tem um duplo cumprimento, porque ele vai falar de novo do grande e terrível dia do Senhor, ele vai falar do sol e da lua se escurecendo, no capítulo 3, verso 15, as estrelas se retirando do seu resplendor. Ele fala de Judá, que vai ser habitada para sempre, e que o Senhor expiará, no versículo 21, o sangue dos que não foram expiados, e o Senhor habitará em Sião. Então nós temos aqui uma promessa escatológica. Então o que é que você tem aqui recapitulando? Você tem a restauração, na resposta do Senhor, ele promete restaurar no futuro imediato a nação dos efeitos produzidos por aquela calamidade. Segundo, ele tem a promessa de um futuro derramamento do Espírito. Terceiro, ele tem uma promessa também da vingança do Senhor contra os inimigos do seu povo, aqui revelada nos termos dos inimigos históricos de Israel na época de Joel. Quarto, nós temos a promessa da felicidade da Sião futura, também profetizado nos termos do contexto histórico de Joel. Nós não temos tempo para explorar tudo isso, mas ele está falando da eterna bem-aventurança dos justos. E por fim, a promessa de que todo que invocar o nome do Senhor será salvo. Aqui está no verso 32. E acontecerá que todo aquele que invocar o nome do Senhor será salvo. Porque no Monte Sião e em Jerusalém estarão os que forem salvos, como o Senhor prometeu, e entre os sobreviventes, aquele a quem o Senhor Deus chamar. Nós queremos concluir essa meditação e, primeiramente, mostrar alguns desdobramentos importantes à luz da revelação total, né, da Escritura. Primeiramente, uma pergunta aqui que nós deveríamos fazer: onde que o Senhor Deus manifestou o seu caráter de maneira mais clara, aquele caráter descrito aqui no capítulo 2, no versículo 13? Porque ele é misericordioso e compassivo, tardio em irar-se, grande em benignidade, que se arrepende do mal. Onde que ele revelou de maneira mais clara esses atributos que ele proclamou a Moisés e que depois se tornaria a parte da confissão de fé, eu diria a parte principal da confissão de fé de Israel? Em João capítulo 1, verso 14, a palavra de Deus fala do Verbo de Deus, que se fez carne e habitou entre nós, e vimos sua glória, glória como do unigênito do Pai. E no versículo 16 a 18, no mesmo capítulo de João 1, está escrito que é porque a lei foi dada mediante Moisés, a graça e a verdade, porém, foi dada mediante Jesus Cristo. Quando o João está falando isso, ele está remetendo indiretamente ao texto de Êxodo 30, de Êxodo 34, de Êxodo 40. Em Êxodo 34, Deus revela a sua glória a Moisés como um Deus misericordioso, gracioso, bondoso e fiel.

capítulo 1 de João. Ele diz, o verso 16: Porque todos nós temos recebido da sua plenitude graça sobre graça, porque a lei foi dada por intermédio de Moisés. A graça e a verdade vieram por meio de Jesus Cristo. Essa expressão graça e verdade são equivalentes gregos de misericórdia ou benignidade e misericórdia, ou misericórdia e fidelidade. São as mesmas expressões aqui, quando fala que ele é misericordioso, compassivo, grande em benignidade, grande em graça. Então, o que João está dizendo é que Jesus é o Deus encarnado, que veio para manifestar-se como um Deus benigno, misericordioso, e veio para nos livrar do juízo. E sabemos como ele fez isso. Ele mesmo sofreu o juízo em nosso lugar. E um dia ele virá, naquele grande e terrível dia do Senhor, para julgar vivos e mortos. Então, esse é o primeiro desdobramento. Em segundo lugar, nós sabemos já que o Pentecoste é o cumprimento da promessa de derramamento do Espírito lá de Joel, capítulo 2, versículos 28 a 32. Apóstolo Pedro, quando o Espírito é derramado sobre os apóstolos, sobre a igreja, iniciando a última etapa do reino de Deus, que compreende o período entre a ressurreição de Cristo e a sua segunda vinda, Pedro explica dizendo o que ocorre é o que foi dito por intermédio do profeta Joel. Então ele cita o que nós lemos já no capítulo 2, 28 a 32, mas eu quero destacar especialmente o que Pedro fala na conclusão, logo depois de dizer que se cumpre aqui o que está profetizado por Joel, e ele vai falando aqui, e quando ele chega no verso 32. Ele apresenta Jesus a partir do verso 22, o seu ministério terreno, sua morte à mão das autoridades religiosas e de Pilatos, e a sua ressurreição. E no verso 32 ele diz: a este Jesus, Deus ressuscitou, do que todos nós somos testemunhas. Exaltado, pois, à destra de Deus, tendo recebido do Pai a promessa do Espírito Santo, derramou isto que vedes e ouvis. E no verso 36, esteja absolutamente certa, pois toda a casa de Israel, de que este Jesus que vós crucificastes, Deus o fez Senhor e Cristo. Esse Deus misericordioso encarnado subiu ao céu depois de ter feito a purificação dos pecados e derramou seu Espírito sobre a sua igreja. E a sua igreja prossegue proclamando o Evangelho até aquele grande e terrível dia do Senhor. Esse grande e terrível dia é descrito em Apocalipse, por exemplo, no capítulo 19, versos 19 e 20, no capítulo 20, versos 7 a 10. Nesse grande e terrível dia do Senhor, a igreja estará com Cristo, mas nesse período a igreja vai sofrer também calamidades. Ela tem que pregar o Evangelho e durante esse período todo aquele que invocar o nome do Senhor será salvo. Esses são os desdobramentos. Que aplicações nós podemos trazer aqui para a nossa vida diante dessa exposição? Eu queria trazer algumas aplicações à guisa de nossa conclusão aqui, e pelo menos quatro aplicações. O que é que nós podemos aprender aqui? Eu quero colocar em forma de conselho. Primeiro, reconheçamos que o jejum solene, quando convocado, é uma atividade pública, especialmente em caso de calamidade. Por que que eu estou falando isso? Muita gente diz: olha, não, eu não vou jejuar porque convocaram o jejum, a Bíblia diz que o jejum, ninguém tem que saber que eu jejuo. Aqui não se aplica aquela advertência de Jesus quanto ao jejum em Mateus 6, de 16 a 18. Ali ele estava falando do jejum como devoção particular, que era um costume dos fariseus. Eles jejuavam 2 vezes por semana. E não é que o crente não possa jejuar, mas a sua vida particular, a sua devoção particular, entre ele e Deus. Mas existem situações em que toda a igreja é convocada publicamente, como aqui em Joel, para jejum e oração. Então, não é a devoção particular, o jejum é um ato público, neste caso, convocado pelos pastores da igreja, pela liderança da igreja, para que toda a igreja do Senhor clame, sobretudo em momentos de calamidade. Sobre isso, nós temos uma excelente instrução no nosso princípio de liturgia da Igreja Presbiteriana no Brasil, no capítulo 11, sobre jejum e ações de graça. Os artigos 24 e 25 rezam o seguinte: sem o propósito de santificar de maneira particular qualquer outro dia, que não

0: seja o dia do Senhor, em casos muito excepcionais de calamidades públicas, como guerras, epidemias, terremotos, etc., é recomendável a observância de dia de jejum ou, cessadas tais calamidades, de ações de graças. E o artigo 25 diz que os jejuns e ações de graças poderão ser observados pelo indivíduo ou família, igrejas ou concílios. Então, nós devemos reconhecer que, embora o jejum possa fazer parte de nossa devoção particular, ele também pode ser fruto, pode ser convocado publicamente, então ele será uma atividade pública. Segundo lugar, reconheçamos que as calamidades são atos de juízo e de misericórdia de Deus. Isso é muito importante, meus queridos. As calamidades não são simplesmente o fruto da ação de Satanás, embora ele possa estar envolvido muito mais nas inverdades que ele propaga nessas calamidades. Mas as calamidades estão totalmente sob o controle de Deus e são ordenadas para juízo e também misericórdia. Juízo, porque se constitui em punição aos homens e a este mundo caído pelas suas iniquidades, pela sua blasfêmia, e são uma antecipação do juízo vindouro. Mas também são uma manifestação de misericórdia, porque, primeiro, muitos são poupados, não é? E outros tantos são quebrantados por meio da calamidade, voltando-se para Cristo. Então, de um modo especial, a calamidade é sempre um ato de bondade de Deus para com seu povo, para depurá-lo. Lá em Malaquias, no capítulo 3, versículos 1 a 5, é interessante como o Senhor anuncia a vinda do seu ungido lá. Né? Que nós sabemos ser Cristo. Capítulo 3, verso 1 em diante, diz: Eis que eu envio o meu mensageiro, falando aqui de João Batista, que preparará o caminho diante de mim. Depois ele fala do anúncio do Senhor. De repente virá ao seu templo o Senhor, a quem vós buscais, o anjo da aliança a quem vós desejais. Eis que ele vem, diz o Senhor. Mas quem poderá suportar o dia da sua vinda? E quem poderá subsistir quando ele aparecer? Porque ele é como fogo do ourives. E como a potassa dos lavandeiros, assentar-se-á como derretedor e purificador de prata, purificará os filhos de Levi, os refinará como ouro e como prata, estes trarão ao Senhor justas ofertas. Então, esse juízo aqui é um fogo de juízo depurador do povo de Deus. Deve ser comparado com o capítulo 4 de Malaquias, verso 1, onde o fogo é de um juízo de destruição sobre os ímpios. Aqui é outro tipo de juízo. Pois eis que vem um dia e arde como fornalha, todos os soberbos e todos os que cometem perversidade serão como restolho. O dia que vem os abrasará, diz o Senhor dos Exércitos, de sorte que não lhes deixará nem raiz, nem ramo. Mas para vós outros que temeis o meu nome, nascerá o sol da justiça, trazendo salvação nas suas asas. Saireis e saltareis como bezerros soltos na estrebaria. Então você tem aqui o anúncio de um juízo corretivo para o povo de Deus, que é uma demonstração da sua misericórdia. Muitos são quebrantados pela calamidade, voltando-se para Cristo. Então, reconheçamos a calamidade como um ato de juízo de um Deus justo e reto, mas também ato de bondade e misericórdia para com aqueles a quem ele livra e a quem concede arrependimento por meio dessas calamidades. Em terceiro lugar, reconheçamos que o jejum não é um ato de determinação profética para que Deus restitua o que julgamos ser nosso. Não, não é isso. Muitos fazem esse tipo de determinação, mas ele não é bíblico. Os gafanhotos foram mandados pelo Senhor. Então, o jejum é uma expressão de humilhação por parte de quem reconhece que o Senhor é justo no seu falar e puro no seu julgar. Tampouco o jejum é dirigido contra os flagelos ou contra os inimigos. O jejum é contra o pecado que domina o coração e atrai a maldição do Senhor. Ou seja, não é uma guerra externa, mas é uma guerra interior. Ele diz no verso 12: rasgai o coração. É o coração que tem que ser despedaçado. Não é o inimigo. O coração é o maior inimigo aqui. Então, o jejum é uma expressão de humilhação, arrependimento e dependência do Senhor. Nesses dias, nós temos visto muito jejum por aí, sendo um instrumento de briga política. Eu já vi anúncios, né, de vamos jejuar contra isso, contra aquilo, contra essa e aquela ideologia, contra tais e tais políticos. Esse não é o jejum que Deus estabeleceu. O jejum é, sobretudo, para combater e mortificar a pecaminosidade do nosso coração. Não é um jejum contra outro que não nós mesmos. Rasgai o coração e não as vossas vestes. Isaías, ele, lá no capítulo 58, versículo 3 em diante, Deus condena, né, o jejum para contendas e rixas. O povo questionava: por que nós jejuamos e tu não atentas? Por que nós afligimos nossa alma e tu não levas em conta? O Senhor respondia: que no dia em que jejuais, cuidais dos vossos próprios interesses e exigis que se faça todo o vosso trabalho. Exigis. Jejum não é para exigir nada. Eis que jejuais para contendas e rixas e para ferirdes com punho iníquo, jejuando assim como hoje, não se fará ouvir a vossa voz do alto. E aí ele acrescenta falando da importância da justiça social, de defender o aflito, enfim. Nós não vamos expor esse texto de Isaías aqui, porque o nosso texto é o de Joel, mas é só para mostrar que o jejum pode ser uma formalidade vazia quando ele é direcionado erradamente. O jejum tem que ser seguido de acordo com o que o Senhor ordenou. Em quarto lugar, e veja, o Senhor determina que súplica deve ser feita. Poupa o teu povo, ó Senhor. Não entregues a tua herança ao opróbrio para que as nações façam escárnio. Não deixa que as nações blasfemem do teu nome. Esse é o propósito do jejum. Mas em quarto e último lugar, reconheçamos que o jejum não é um ato meritório. Isto é, ele não nos torna merecedores do perdão de Deus. Ele nem é a base na qual devemos esperar livramento. Antes, a base da nossa confiança é o caráter de Deus. Como nós vimos aqui no verso 13, somente porque ele é um Deus misericordioso e compassivo, tardio em irar-se, grande em benignidade e se arrepende do mal, que nós podemos esperar livramento. Nós possamos aprender a jejuar, queridos, da forma correta, da forma bíblica, que nós reconheçamos, nós não estamos jejuando para determinar nada, para pisar em cima da cabeça de ninguém, nem mesmo do diabo. Um dia nós vamos esmagar a cabeça do diabo, porque o peso do rei estará sobre nós. Está lá em Romanos 16. Mas agora o jejum é para rasgarmos o próprio coração e combatermos o pecado que está no nosso coração e que atrai o juízo de Deus. E a Bíblia diz que a ocasião é chegada por começar o juízo pela casa de Deus, lá em 1 Pedro capítulo 4. Então, como povo de Deus, nós temos que reconhecer e pedir a graça e a misericórdia do Senhor. Que o Senhor nos ensine a jejuar corretamente, nós possamos buscar o Senhor humilhados na sua presença e reconhecendo que só pelas suas misericórdias é que nós podemos esperar o livramento através do nosso Senhor Jesus Cristo, que é o nosso sumo sacerdote. E é pelos méritos dele que nós nos achegamos a Deus. Que Deus nos abençoe e nos ensine a nos humilharmos perante o Senhor nesses dias. Oremos. Senhor Deus, em nome de Jesus, aplica a tua palavra ao nosso coração nesta manhã. Enche-nos com teu espírito, um espírito de humilhação e de genuíno quebrantamento. E ensina-nos a jejuar da maneira correta, da maneira ordenada pelo Senhor. E ajuda-nos a reconhecer, ó Deus, que tu és justo no teu falar e puro no teu julgar. E bater no peito, sinceramente nos arrepender. Em nome de Jesus nós oramos. Amém. Que a graça do nosso Senhor e Salvador Jesus Cristo, o amor sacrificial de Deus e a comunhão e as consolações do Espírito Santo sejam conosco, com todo o povo de Deus, hoje e para sempre. Amém.
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0: Muito bem, chegamos ao final do nosso programa Palavra da Verdade. Eu espero que a Palavra de Deus, de fato, encontre guarida no seu coração. E se você quiser nos visitar, ali na Lourival Silva com Horácio Mardel de Magalhães, Terceira Igreja Presbiteriana de Boa Vista, você será muito bem recebido. Às 8h30 da manhã temos o culto matutino e às 18h30 o culto noturno. A igreja fica bem perto da Praça Mané Garrincha, a rua Lourival Silva é a rua de trás da praça. Então, até lá, se você quiser estar conosco. Vamos orar. Senhor nosso Deus, louvamos o Teu nome por mais uma oportunidade de pregarmos a Tua Palavra através desse veículo, Senhor. Louvamos o Teu nome porque sabemos que a Tua Palavra não voltará para si vazia. E rogamos que com poder o Espírito Santo a use para a salvação dos perdidos, para a santificação dos crentes, para a correção das deficiências da fé, para a renovação, ó Deus, da fidelidade dos crentes ao Senhor e renovação da sua fé em Ti. Em nome de Jesus, nós oramos e agradecemos. Amém. Até a próxima semana, se o Senhor Deus assim permitir, e tenha amanhã um excelente dia do Senhor.
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Edilson! Nosso sábado entre parentes começou! Comigo, Daiane de Paula. E claro, com você também, meu amigo, meu irmão, meu parente! E é isso aí! Hoje, 25 de julho, estaremos juntos nesse sábado abençoado. Começamos o nosso programa daquele jeito, com muita alegria, com muita gratidão ao nosso Deus e com muita vontade de agarrar mais essa oportunidade de vida e aproveitar da melhor forma. Eu não sei como está sendo o seu sábado, não sei se você está trabalhando, se está de férias, se hoje é folga, mas eu acredito que hoje nós juntos vamos fazer um programa maravilhoso. É um programa que vai colocar a nossa alegria, a nossa animação lá em cima, porque o sábado é o começo do nosso final de semana, né? É o começo do final de semana que nós podemos ficar com a nossa família, com os nossos amigos, que podemos ir aí, olha, para um clube, para um sítio, aproveitar. Sábado é um dia de programações e eu acredito que vai ser um sábado abençoado. Eu decreto na sua vida também. Vamos fazer desse sábado um dia maravilhoso. E claro, vamos fazer desse programa um programa maravilhoso juntos, né? Estaremos juntos até ao meio-dia. Gostaria, claro, de agradecer a todos que estão na minha escuta, aos meus amigos que estão trabalhando agora. Meu Deus, eles estão correndo atrás do Pix, atrás dos Pixies, e a gente declara que muitos Pixies vão cair na conta hoje, nesse sábado, em nome de Jesus. Aos meus amigos taxistas, lotações, motoristas de aplicativos, isso mesmo, eles trabalham muitas vezes de segunda a segunda, estão me ouvindo aí no carro, e se tem algum passageiro, eu gostaria de mandar um recado. Olha, você passageiro aqui do meu amigo que escuta o Entre Parentes, saiba que você está em boa. As mãos, viu? Está em boas mãos aí com eles. São homens de Deus, mulheres de Deus que estão trabalhando. E nós somos os únicos que não pagamos a carona, né? A nossa é 0800. A gente dá uma volta por Boa Vista, mas é sem pagar nada. Só a gente, só a gente. Ai, meu Deus. Eu quero agradecer também, claro, aqueles que estão em casa e que ligaram o rádio, porque o rádio é a nossa companhia do dia a dia, né? E eu quero agradecer a você por me permitir ser a sua companhia de hoje, a sua conversa de hoje, a sua amizade de hoje. Muito obrigada! Acredito aí que muitas panelas já vão pro fogão para fazer aquele almoço gostoso. Eu recebo foto, pessoal. Eu recebo foto da carne na panela aí, do assado de panela, do frango guisado, do peixe. Eu fico só recebendo essas fotos e fica só me dando fome aqui. Eu fico só com água na boca. Mas nós ficamos muito gratos, viu? De saber que você escolhe a gente aí, fazendo as atividades de casa, é lavando roupa, lavando louça, é varrendo a casa e fazendo a comida, mas escutando, claro, aqui o Entre Parentes da Parente FM, a rádio que toca a família. Meu bom dia também a você que me escuta não aqui em Boa Vista, mas além de Boa Vista, né? Dos municípios aqui do nosso estado de Roraima, ou para além de Roraima também. São os nossos ouvintes que nos escutam por meio da internet. E a gente fica com o coração cheio de gratidão, viu?
Obrigada, Corainópolis, Caracaraí, São Luís do Anauá, São João da Baliza. Obrigada, Belém do Pará. São os nossos amigos incentivadores que não perdem um programa, mesmo distante aqui de Boa Vista. Ligam por meio da Rádiosnet ou por meio do site da Parente FM, o rádio, e conseguem sintonizar aqui na 105.9. Muito obrigada, viu? E o meu bom dia também especial, olha, há uma pessoa que se encontra em Belém do Pará, minha avó Leila de Paula, que não perde um programa também. Me mandou áudio, pessoal, mais cedinho, bem cedinho, me acordando, me lembrando do programa. Ela não deixa eu esquecer, não. E o meu bom dia, claro, nesse início de programa especial para ela, minha vozinha Leila de Paula, que se encontra em Belém do Pará. É isso mesmo, pessoal. Hoje, nesse sábado abençoado, gostaria de convidar você a participar, a fazer parte do nosso programa também. Anota o número aí da nossa rádio. 991161059. Eu vou repetir para dar tempo de você anotar por aí. 991161059. Aqui, claro, o seu pedido musical é uma ordem. A música do momento, aquela que não sai da cabeça, aquela que você quer ver tocando aqui, mande pra gente. Mande aqui pra gente. A Erika Pita vai acionar os botões. Ela que hoje está aqui na minha companhia vai acionar os botões aqui. E o seu pedido vai tocar com muito prazer aqui na nossa rádio, aqui nos botões do Entre Parentes. E você que quer mandar um áudio, um alô especial, uma mensagem especial para alguém, também fique à vontade. Nós aguardamos a sua participação. O Entre Parentes é feito por mim, Daiane de Paula, na companhia de vocês. Meus amigos, parentes, nós somos uma verdadeira família. Nesse início de programa, pessoal, 10 horas e 20 minutos, vamos ao nosso bloco musical. São aquelas músicas animadas, de adoração, que vão fazer você se movimentar por aí, você cantar por aí, você dançar por aí, é isso mesmo. Vamos adorar, exaltar o nosso Deus com muita animação, com coração cheio de gratidão e de alegria, porque sim, Deus nos concedeu mais um dia de vida e que possamos fazer desse dia ser um dia bom, ser um dia alegre, e eu creio que vai ser um dia abençoado. Por isso, vamos começar com o nosso bloco musical. Convido você a cantar, a se mexer, a dançar, a glorificar o nosso Deus, viu? Erika Pita, som na caixa.

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1: Agora 10 horas e 33 minutinhos. Começamos aqui o Entre Parentes com adoração ao nosso Deus. E você pode pedir também a sua música do momento. Olha, na minha companhia aqui, a nossa querida obreira Sueli mandou mensagem cedinho aqui e disse assim, olha... Bom dia, princesa linda! Já estou aqui na escuta! Mando um alô para a irmã Silvânia e para o irmão Francisco e para todos os irmãos e ouvintes! Glória a Deus! Grande abraço, obreira Sueli, a nossa querida ouvinte assídua e participante assídua aqui do Entre Parentes. Isso mesmo, todo sábado a nossa querida obreira Sueli faz parte aqui do programa também. Um grande beijo, viu? Que Deus abençoe a sua vida. E temos uma ligação especial do nosso pastor, a paz do Senhor, pastor Léo.
2: A paz do Senhor, Daiane de Paula, a paz do Senhor, os ouvintes aí de Entre Parentes, né, irmã?
1: Isso.
2: Diretamente da Parente FM.
1: Glória a Deus, pastor. Bem. Que honra, viu, ter o senhor
2: Maravilha.
1: Por aqui.
2: Pois é, eu ligo nessa data para parabenizar a nossa pastora, né? Pastora Nazaré, hoje, pela bondade e graça de Deus, ela está... Né? Mais nova, né? Mais jovem.
1: Tá enjuvenescendo, tá ficando mais jovem.
2: Tá mais jovem, então, amiga, aí para parabenizar aí, né? Esse programa que é líder de audiência, né? Em todo lugar, todo ambiente, todo local de Roraima que chega aí, o sinal da parente aí, todo mundo ligadinho, então, não podia deixar essa oportunidade, sabe? De parabenizar, sabe? Pela pessoa que ela é, pela líder, né? Que tem exercido a liderança aí na AD Brasil, ao lado do pastor Isamar. Então, nós parabenizamos aí. Que Deus conceda a ela muitos e muitos mais anos de vida, né?
1: Amém.
2: Certo? Sendo assim, essa líder exemplar, sabe? Sempre trabalhando em prol das pessoas, ajudando da melhor maneira possível. Então, a gente quer parabenizá-lo, tá?
1: Glória a Deus, pastor. Faço das suas palavras as minhas também. Hoje é um dia especial mesmo. O dia da nossa pastora Nazaré Ramalho. Ficando mais jovem hoje.
2: Que mesmo. Deus te abençoe, tá?
1: Amém,
2: bom final de semana,
1: pastor.
2: Aí pra todos os ouvintes aí, dentro de parentes. Parabéns pelo programa, tá bem?
1: Amém, pastor. Bom, um bom dia para o senhor também. Amém. Que honra ter o senhor por aqui, viu? Deus abençoe mais e mais.
2: Amém. Vai.
1: E olha, em nome aqui do nosso pastor Léo São, nosso pastor Léo, que mandou os parabéns para a pastora Nazaré Ramalho, o programa Entre Parentes também, que é aqui destinar esse dia especial à nossa... Pastora, olha aí a vinheta de parabéns.

hoje a nossa pastora Nazaré Ramalho completa mais um aninho de vida, ficando mais jovem, é mais jovem a cada ano. Ela que é a mulher que está na frente junto com o nosso pastor Isamar Ramalho, ela está na frente do Ministério da AD Brasil. E nós sabemos que são muitos desafios, desafios dia após dia. Nós, como membros, muitas vezes nós não percebemos o que acontece nos bastidores, né? Mas os nossos pastores, as nossas pastoras, são aqueles que oram, que intercedem pela nossa vida. E toda vez que nós vemos o resultado surgir, toda vez que nós vemos o progresso acontecer, nós não sabemos como foi para se formar, né? Os bastidores ficam por trás aí para a nossa pastora, para o nosso pastor, mas nós sabemos que existe muita oração, muita intercessão para que as coisas deem certo. E o Senhor, Ele vem abençoando a nossa pastora, vem abençoando os projetos. Vai ser mais um projeto esse ano, né? Mais um desafio. A nossa pastora, que é pré-candidata a deputada estadual, estamos juntos com ela. A AD Brasil está junto com ela. Os cristãos estão junto com ela. É mais um desafio. Nós sabemos, mas nós cremos também que Deus está dando força, está dando muita prosperidade e está dando muito sucesso nessa caminhada. Nosso desejo aqui do Entre Parentes, em nome também do nosso pastor Léo San, que ligou aqui pra gente e desejou também, é que a nossa pastora seja cada dia mais abençoada pelo nosso Deus. E muitos anos de vida, viu, pastora Nazaré? Muitos anos de vida, é rumo ao centenário. Muitos anos de vida felizes. Muitos anos de vida com os projetos realizados, com os sonhos realizados, com Deus abençoando mais e mais a vida da senhora e de toda a sua família. Nós, como membros da AD Brasil, né, aqui no Entre Parentes, nós temos muitos ouvintes de muitas denominações, mas eu, Daiane de Paula, pastor Alexandre de Paula, o Dedê do Pode Crer, nós somos

0: sendo mais ainda, dos representantes cristãos crescendo mais ainda na política, e a gente fica muito feliz de fazer parte disso. Muito obrigada, pastora Nazaré Ramalho. A senhora vem sendo aí uma guerreira, uma serva do Senhor, e a senhora vem abençoando as nossas vidas mais e mais. Nosso programa é dedicado a esse aniversário especial. 62 anos da nossa pastora Nazaré Ramalho. E aqui, na minha companhia, olha, o evangelista Bruce, marcando presença aqui hoje também. Ele disse assim, olha, bom dia, diretora. Evangelista Bruce, um bom dia, paz do Senhor. E olha, evangelista Bruce, missionária Nath e a filha deles, Gleicia, estão ligados no Bela Vista. Ô, glória! Família abençoada, pessoal. Ah, eu fico muito feliz de saber que a família está toda sintonizada. A Gleicia que já ganhou uma caneca do Pode Crer, né? A gente foi entregar essa caneca pessoalmente e aí falta uma caneca do Entre Parentes agora. E ele disse assim, olha, manda um abraço para a De Brasil Operário 2. Um bom sábado a todos. Glória a Deus, evangelista Bruce. Um grande abraço a todos da congregação do AD Brasil Operário 2, viu? Fico muito feliz de ter a companhia dos meus irmãos aqui da AD Brasil, de cada congregação. Eu quero conhecer aí a congregação e conhecer os meus irmãos também do Operário. Deus possa abençoar a vida mais e mais. Evangelista Bruce, missionária Nath, a Gleicia. A Gleicia, ela disse assim, ó, ela quer ganhar a caneca. Glória a Deus, vamos ter que fazer um sorteio aqui de novo pra Gleicia levar aí a caneca, agora não do Pode Crer, né? Mas do Entre Parentes, vai fazer a coleção aí dos nossos programas. Deus abençoe, viu? Deus abençoe, querida missionária Nath. Deus possa abençoar a família de vocês, evangelista Bruce, Gleicia. Fico muito feliz. E o convite está feito aqui, que ele disse, olha, o convite está feito para a senhora ir lá. Glória a Deus, evangelista. Vamos lá, vamos lá. Deus abençoe, viu, a família de vocês. Vocês são cheios de Deus e toda vez que nós nos encontramos é só alegria, viu? Então, eu fico muito grata de receber a mensagem aqui hoje. Abrilhantou também o nosso sábado e muito feliz de saber que a família toda está sintonizada aqui com a gente. Deus possa abençoar vocês mais e mais. Um grande beijo! Na minha companhia também, olha, desde o início do programa, a nossa ouvinte assídua, participante assídua também do programa, a nossa querida irmã Terezinha, marcando presença aqui hoje também. A paz do Senhor, querida irmã Terezinha.
1: Bom dia, minha princesinha Daiane. Já estava lhe esperando, minha princesa.
0: Oi, irmã Terezinha.
1: Quero lhe desejar um final de semana abençoado, minha princesa, para você, para o Luiz Gustavo, para o meu querido pastor Alexandre, para sua linda mãe, para o meu querido amigo Dedê, para a esposa dele, para minhas amigas Carly Pita, Érica Pita, irmã Silvânia, irmã Edna, irmã Roseli, Rosinete, Jaqueline Parente, para o meu amigo Francisco, para o meu amigo Romildo, para minhas amigas Lana, pro meu príncipe Arthur e para todos os ouvintes, minha amiga, meus amigos e minhas amigas da Rádio Parente. Eu desejo a cada uma um dia abençoado e pro meu amigo bacana e toda a família dele. Beijo, minha querida princesa, lhe amo.
0: Lhe amo, irmã Terezinha.
1: Pra minha amiga Carme Lúcia,

0: Princesa Daiane, quero mandar um abraço também para a moça que trabalha na sua casa.
1: Olha, irmã Terezinha! Ah, irmã Terezinha, seria muito especial aí pros nossos corações, viu? Aqui pra Rádio Parente. A gente fica muito feliz de ter esse carinho. Hoje, dia de sábado, a moça não trabalha. Não sei se ela está ouvindo, né? Mas de segunda a sexta, ela fica coladinha, ligadinha no programa. Mas é muito especial saber que a senhora presta atenção nos detalhes, né? E lembra de o nome de cada um dos amigos. É alô, são alôs especiais que a gente fica muito feliz de proporcionar aqui no Entre Parentes. Eu realmente costumo falar que nós somos uma grande família, né? Aparentada mesmo da parente. Nós somos uma rede de amigos. E quando eu vejo a irmã Terezinha mandar os alôs e lembrar de cada nome, cada pessoa especial, de lembrar de cada um aqui, dos trabalhadores também da parente, o coração fica muito feliz, irmã Terezinha, por saber que a senhora percebe os detalhes, presta atenção mesmo, participa com a gente, mais do que isso, que a senhora faz parte do nosso dia, que a senhora faz parte aqui da família parente. Nós realmente somos uma família. Eu lhe amo também muito, né? Nós sabemos o carinho que a senhora tem por nós, mas saiba que o nosso carinho, eu acho que é maior ainda. É maior ainda pela senhora. Todos nós, Pastor Alexandre, o Dedê do Pode Quê, e já conquistou toda a família também, a Ellen, a mamãe, Luiz Gustavo também, que é sempre lembrado. E eu fico muito feliz, irmã Terezinha. Deus possa abençoar a sua vida mais e mais, viu? A senhora tem sido uma amiga, uma parceira, uma incentivadora aqui da Parente FM de anos e anos atrás, né, irmã Terezinha? Desde o início do Pode Crer, a irmã Terezinha já era a ouvinte assídua, a rainha do Pode Crer. E marcando presença também aqui no Entre Parentes. Um grande abraço, irmã Terezinha. Deus possa abençoar mais e mais, viu? Obrigada pela companhia. Na minha companhia também, olha, mandou mensagem aqui pra gente o irmão Josué, da AD Brasil, do Brigadeiro de número 2. Ele disse assim, olha, bom dia, paz do Senhor Jesus. Gostaria de ouvir o louvor Ainda Tem Vida Aí. Sou o irmão Josué. Glória a Deus, irmão Josué. O seu pedido, irmão Josué, é uma ordem. Vai ser a primeira música aqui tocada após aqui o momento de interação. Vai ser o louvor Ainda Tem Vida Aí, o pedido especial do nosso irmão Josué. Irmão Josué, fique à vontade aqui com a gente, já vai ser de casa também, já fazer parte aqui da parente, do Entre Parentes. E eu fiquei muito feliz pela sua participação. O seu pedido, claro, é uma ordem. Minha companhia também, a nossa irmã Luzia Freire, diretamente do bairro Jardim Caranão, mandando áudio pra gente, participando do programa.
2: Irmã Daiane, a paz do Senhor, que é a missionária irmã Luzia. Ó, cheguei cedo de novo, ciclo de oração, deu de pegar o programa ainda, viu?
1: Aê!
2: Gostaria de ouvir o hino da Voz da Verdade. Ou escudo além do Rio Azul e ofereço para todos meus irmãos em Cristo Jesus. Como Adé, meu ministério, Cidadé, Madureira e todos que pregam a palavra do Senhor. Amém?
1: Amém! Um abraço aos nossos irmãos da Adé, Cidadé, Ministério da Madureira. Aqui, olha, representado pela nossa irmã Luzia Freire. E foi mais um sábado que deu tempo, né, irmã Luzia? Vai dar tempo, vai dar certo e vai ter festa. Igual Canção e Louvor costumam falar. Deu certo, irmã Luzia. Mais um sábado com a senhora marcando presença aqui no programa. E eu fico muito feliz, viu? Deus possa abençoar a sua vida mais e mais. Deus possa abençoar todos os nossos irmãos do Ministério da Madureira, da CEDADER, da ADER, representada pela irmã Luzia Freire, que é também a nossa ouvinte assídua e participante assídua aqui do Entre Parentes. O pedido, claro, irmã Luzia, é uma ordem, é uma ordem. Temos duas músicas, dois louvores para serem tocados. Então, vamos ao nosso quadro musical. Vamos adorar e exaltar ao nosso Deus. Agora, 10 horas e 51 minutinhos. E daqui a pouco, eu estou de volta aqui com vocês.
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1: Voltamos. Agora, 11 horas em ponto, pessoal. 11 horas certinho aqui, olha, cravado. E na minha companhia, a minha querida irmã Silvânia, marcando presença aqui no nosso programa de hoje. Mandou áudio pra gente. Um bom dia e a paz do Senhor, irmã Silvânia.
2: Bom dia, a paz do Senhor, minha princesinha Daiane. Que Deus abençoe você e toda a sua família, como seu paizinho, sua mãezinha. É irmão Dedeiro, pode crer, e sua esposa também. Irmão Dedeiro, campeão informática, toda a sua família. E o Pedrinho Daniel e sua irmãzinha. Toda a sua família, irmão Daniel. Irmão Pedro Mundas Oliveira. Todo lotações, como Neto, Fernando, Léo, Ronildo. O 433781. É, de uma lotação que estão na escuta, receba meu alô, meu abraço, viu? E ó, bom dia, passageiro, vou na paz. Alô, vem para quem meu filho Daniel está na escuta do programa. É, irmã por causa da Joana. Abraço, querida de Roseni, irmã Terezinha, Rosilda, Osanete, Rui Silva, cadê você, Rui Silva? É, Matia Neto, onde estiver. É, a todos que estão ali na escuta do programa da Assembleia de Deus, a Cadena Goulart. As meninas Calapida, Capita, Teoseta Parente, Jaqueline Parente, todos, recebem meu alô, todos vocês aí, tá? Que estão ouvindo a programação. Irmão, tá pra nós ouvir já, hoje aí, é, Mi Coração, tá bom? Com Marcela Gandara e Jesus. Agradeceu o sobrenome dele, tá bom? Fiquem todos com Deus, e um bom final de semana. E os irmãos da também, a De Refúgio, recebem meu alaço, meu abraço. Fui!
1: Porque eu fui, eu me precipitei aqui falando, mas porque eu fui, eu gosto demais do bordão da irmã Silvânia. Um grande abraço, irmã Silvânia. Ela disse, olha, um alô para o irmão Nivaldo. Glória a Deus, irmã Silvânia, obrigada pela participação. A irmã Silvânia, que é a nossa amiga querida aqui do Entre Parentes, é parente aqui, nossa, faz parte da família parente. E a gente fica sempre muito feliz de receber as participações e os pedidos musicais. Agora uma música internacional, internacional, da irmã Silvânia. Glória a Deus, irmã Silvânia. A gente fica muito feliz pela sua vida, viu? Pela sua família. Um abraço ao irmão Francisco, esposo da nossa irmã Silvânia. Também participante do Entre Parentes e é um casal nota mil, um casal abençoado aqui da nossa família parente. Deus abençoe mais e mais a vida de vocês, viu? Deus possa conceder um sábado abençoado, cheio de alegria, cheio de amor pra vocês. Muito obrigada pela participação, irmã Silvânia. Olha, uma amiga também aqui mandou um alô. Um alô. Um alô aqui, a nossa obreira Sueli aqui, ó, agora eu entendi aqui, ela mandou aqui um alô, um louvor, nada temerei para todos os irmãos e ouvintes, e disse assim, olha, e também parabenizo a missionária e minha filha Silvânia. Glória a Deus, obreira Sueli aqui, mandando o louvor em oferecimento e parabenizando a irmã Silvânia. Deus abençoe, obreira Sueli, ela que já participou aqui do início do programa, né? Por isso que eu fiquei meio confusa aqui com as mensagens chegando, fiquei meio confusa, mas agora eu entendi aqui, pedi um louvor, né? O pedido da obreira Sueli, claro, é uma ordem. Então temos o louvor aqui da irmã Silvânia e temos o louvor da nossa obreira Sueli. A irmã Silvânia falando aqui, olha, o nosso irmão Francisco saiu, mas ele vai chegar, vai participar, vai marcar presença aqui hoje. Dois louvores aqui, pedidos dos nossos ouvintes. Como o pedido é uma ordem, vamos acionar aqui os botões e vamos ao nosso quadro musical. Você que também quer compartilhar sua playlist, faça como a irmã Silvânia e como a obreira Sueli. Nosso número 991161059. O seu pedido musical é uma ordem.

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1: Voltamos. 11 horas e 14 minutos. Estamos na metade aqui do nosso programa, um programa musical com blocos musicais, e você pode pedir a sua música aqui também. Agora nós iremos ouvir Me Ajude a Melhorar, de Eli Soares. Esse louvor que foi lançado em 2024 e faz parte de uma fase muito especial do ministério do cantor Eli Soares, né? Que é conhecido por suas composições profundas que vão unindo poesia, reflexão e fundamentos bíblicos. O tema central de Me Ajude a Melhorar é a transformação do caráter. Diferente de muitas canções que focam em pedir bênçãos, milagres, essa música ela vai trazer uma oração corajosa. Ela pede que Deus mude o nosso coração para que nós nos tornemos mais parecidos com Cristo. E o significado real da canção está baseado em Romanos capítulo 12, versículo 2, que fala sobre transformação. E é essa transformação pela renovação da mente. E em Filipenses capítulo 1, versículo 6, que nos lembra que Deus continua aperfeiçoando a obra que começou em nós. A letra reconhece que todos temos falhas, mas também afirma que o Espírito Santo é aquele capaz de nos moldar diariamente. Esse louvor, ele nos ensina que o maior milagre que Deus pode realizar não é apenas mudar as circunstâncias do nosso redor, mas é mudar quem nós somos. Com vocês, abra o coração e louve Me Ajude a Melhorar, de Eli Soares.

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1: Voltamos. 11h20. E agora vamos ouvir Fernandinho, isso mesmo. Vamos ao louvor Deus Não Está Morto, na voz de Fernandinho, lançada em 2013 no álbum Teus Sonhos. O tema central de Deus Não Está Morto é a certeza de que o nosso Jesus Cristo, ele está vivo e continua agindo. Que possamos declarar nessa manhã que o nosso Jesus, que o nosso Cristo, ele não ficou na cruz e nem permaneceu no túmulo, não. Ele ressuscitou, ele venceu a morte e continua transformando vidas hoje, no presente.

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1: Voltamos. 11 horas e 25 minutinhos. E na nossa companhia, o nosso irmão Igor Lemos, diretamente do Cinturão Verde. E ele disse assim, olha, mandou uma paz do Senhor ao amigo e irmão Josué, diretamente aqui do irmão Igor Lemos. Grande abraço, irmão Igor Lemos. Recado dado aqui ao nosso irmão Josué, viu? E a gente fica muito feliz de ter vocês na nossa sintonia. Um grande abraço ao irmão Josué também e ao nosso irmão Igor Lemos. Que Deus possa abençoar a vida de vocês mais e mais. Obrigada pela companhia e vamos juntos, vamos seguindo juntos até o meio-dia. Na minha companhia também, olha, nossa irmã Josélia. Nossa irmã Josélia, diretamente do Cidade Satélite, marcando presença aqui hoje. Mandou um áudio pra gente, abençoado. Bom dia, irmã Josélia. Opa, opa. Aqui agora vai. Bom dia, irmã Josélia.
2: Bom dia, todo da Rádio Parentes, aí todos que estão aí na frente do programa. Para a irmã que está aí agora à frente desse programa maravilhoso. Que bom, que maravilha estar aqui do outro lado ouvindo você, ouvindo os louvores que os irmãos pedem. E eu gostaria também de ouvir um hino com Thalisson Roberto. Qualquer um louvor que vocês colocarem é de Deus.
1: Glória a Deus, irmã Josélia.
2: Deixo um abraço a todos e um sabadão aí abençoado para cada um de nós. Irmã Daiane de Paula, que eu ouvi agora o seu nome, minha princesa, maravilhosa.
1: Isso,
2: uma
1: irmã
2: voz
1: Josélia.
2: Muito, muito abençoada, que tô amando. É o primeiro sábado que eu tô aqui ligadinha, entendeu? Parabéns demais, demais. Uma benção o programa.
1: Oi, irmã Josélia! Ai, meu Deus! Assim, meu Deus, assim eu vou me emocionar aqui, irmã Josélia. Deus abençoe, viu? Mandou mensagem hoje pra gente, primeira vez acompanhando o programa, mas já quero dizer que a senhora é bem-vinda aqui com a gente. Já vai fazer parte já do sábado. Próximo sábado eu quero ver a senhora aqui de novo comigo, na minha companhia. E claro, aqui participando do programa também, viu? Fiquei feliz demais aqui pelo áudio. Seu pedido é uma ordem. A Erika já acionou os botões, já escolheu aqui uma das canções do Thales Roberto. E eu quero desejar, irmã Josélia, para a senhora um sábado abençoado, viu? Obrigada pela companhia e por gostar da companhia, por me permitir fazer parte da sua manhã de sábado. Fiquei feliz demais por esse áudio. Já vou dizer, é bem-vinda e já é de casa. Já é aqui, parente aqui, da parentada do Entre Parentes, viu? Deus possa abençoar a sua vida mais e mais. Um grande beijo. Obrigada por todo o carinho, pela mensagem de incentivo. E é isso que faz mesmo a gente continuar, né? Ter essa força, essa disposição aqui. É por esse retorno de vocês, de saber que o trabalho está fluindo, está dando certo. E a resposta de Deus de que está dando certo é justamente essas mensagens de vocês, essas mensagens de carinho, de incentivo. Por isso que o sucesso do programa, e a gente faz o programa, é realmente com vocês. É vocês que nos ajudam aqui nas músicas, nas mensagens, nos alôs. E agora, irmã Josélia, eu já ganhei o meu sábado, viu? Muito obrigada, muito obrigada. Um grande beijo na senhora. Pedido da nossa irmã Josélia, qualquer louvor do Thales Roberto, nós vamos ouvir apenas uma ordem. É um louvor um pouquinho mais antigo, lançado em 2010 no álbum As Canções Que Eu Canto Pra Ela. Essa música faz parte de um dos projetos que consolidaram a carreira do cantor Thales Roberto, que foi crescendo no cenário gospel brasileiro. O tema central é a autoridade absoluta de Deus. A letra de Apenas Uma Ordem declara que o Senhor não precisa de esforço para realizar milagres, não. Basta apenas uma única palavra, uma única ordem e tudo pode mudar. Inclusive, a gente relembra de Gênesis, quando Deus cria o universo. Queridos ouvintes, ele apenas pelo poder da sua voz, ele disse: haja luz e houve luz. Assim, o nosso Senhor precisa apenas de uma palavra para fazer o cenário mudar, para fazer a restauração começar, para fazer o milagre nas nossas vidas. Nos evangelhos, nós também vemos que Jesus, ele acalma a tempestade apenas com uma ordem. E é com isso também, com apenas essa palavra, que Jesus expulsa os demônios, que cura enfermos, é apenas com o comando da sua palavra. E isso nos mostra que o poder, ele não está nas circunstâncias, mas está na autoridade e na soberania do nosso Deus. Mais do que um louvor sobre milagres, apenas uma ordem nos lembra que Deus continua soberano sobre todas as coisas e que nenhuma dificuldade é maior do que o seu poder. Receba essa palavra e adore ao nosso Deus com Thales Roberto.

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1: Voltamos. 11 horas e 38 minutos do nosso sábado de 25 de julho. Sabadão, né? Não sei como vai ser a sua programação hoje. Não sei se teremos aí programação em família, se teremos algum sítio, algum banho. Eu venho falando de sítio, banho, né? Desde a semana passada. Acho que quem tá querendo sou eu. Acho que eu que tô desejando mesmo. Ai, meu Deus, mas nesse calorzinho, né, nesse período de sol, dá uma vontade de um banho mesmo. Mas olha, eu desejo que o seu sábado seja muito especial, seja com a sua família, seja entre os amigos, né? O nosso sábado, o nosso final de semana é o nosso momento de descanso. Amanhã teremos nosso culto, inclusive a todos que são da AD Brasil, né? Nós teremos ali um momento de conferência especial de manhã e de tarde também. É um evento marcante, começa hoje, inclusive, né? Hoje e domingo. Mas olha, se você está planejando aí sair com a sua família, com os seus amigos, que seja um dia abençoado também. Nosso final de semana é o momento que nós temos para fazer aquilo que é de mais precioso na nossa vida, né? Que de segunda a sexta, por causa da correria, muitas vezes nós não conseguimos fazer. Então, seja um momento entre família, entre amigos, seja um período de conferência na casa do Senhor, entregando os projetos, os propósitos ao Senhor Jesus, que nós possamos fazer desse final de semana um bom final de semana. Estamos já no final de julho, praticamente, né? Semana que vem já entramos em agosto. Sábado que vem já é agosto, primeiro de agosto. E dia 2 de agosto, inclusive. Dia 2 de agosto estarei fazendo mais um aninho, ficando mais nova, igual a pastora Nazaré. É um ano mais nova. Nem vou falar minha idade, não, porque realmente, né, gente, o tempo vai passando rápido e a gente não vai reparando. Meu Deus do céu. A gente não se percebe, não, que tá envelhecendo e que a

dia após dia. Então, que nós possamos agarrar essa oportunidade desse mais um fôlego de vida com a nossa saúde, com o nosso corpo, e que possamos nos cuidar, né? Cuidar do físico e do tempo do Senhor Jesus. Nós temos que ter ali, olha, corpo, alma e espírito em sintonia. Então, que possamos fazer desse fôlego de vida, dessa mais uma oportunidade, um dia maravilhoso, abençoado, repleto de amor, de paz, de comunhão entre os irmãos. Agora, aqui na rádio do Entre Parentes, aqui com você, nós iremos ouvir o louvor Uma Carta Viva, que foi lançado em 2024. É uma música do Ministério Get Your Ship. O tema central é nós sermos um testemunho vivo de Jesus. E lembrando que realmente a nossa vida, o que nós fazemos da nossa vida, no conjunto corpo, alma e espírito, pessoal, isso é algo que nos identifica como pessoas, como seres humanos. E a nossa vida, ela se torna um testemunho do nosso Deus. Então, se nós estamos fazendo da nossa vida ser um bom testemunho ou não, é algo que nós temos que analisar. Nós precisamos declarar que a nossa vida é sim algo que as pessoas vão olhar e vão identificar quem é o nosso Senhor e o que Ele fez por nós. Quando nós vemos 2 Coríntios capítulo 3, do versículo 2 ao 3, a gente relembra que o apóstolo Paulo, ele afirma que os cristãos, eles são uma carta de Cristo, conhecida e lida por todas as pessoas. Isso significa que muitas vezes, antes mesmo de alguém conhecer a Bíblia, de alguém ler a Bíblia, essa pessoa, ela observa a maneira como nós, aqueles que leem a Bíblia, que seguem a Bíblia, aqueles que falam sobre a Bíblia, como nós vivemos. É isso mesmo. E isso nos lembra que não basta apenas nós conhecermos a palavra do nosso Senhor, mas nós precisamos vivê-la. As nossas atitudes, as nossas palavras, as nossas escolhas, a forma de amar, a forma que nós exercemos a nossa vida aqui na Terra, tudo isso deve revelar o caráter de Cristo. E a nossa vida, ela precisa anunciar o Evangelho, tanto quanto a nossa voz pode falar do Evangelho. Que possamos entender que a nossa vida, o nosso testemunho de vida pode também falar do Evangelho. A música, ela nos convida a refletir. Que mensagem as pessoas estão lendo quando olham para nós? O maior sermão que alguém pode ouvir é a vida de um cristão que vive para a glória de Deus. Que a nossa história seja uma carta viva escrita por Deus.

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Só os livres. Só quem está livre. Só quem está livre para se alegrar na presença de Deus. Só quem reconhece que os braços do Senhor estão abertos para ti, para te acolher, para te receber. Eu não sei onde você está agora.

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2: Existe uma canção que eu acho muito linda. É a trilha sonora dos meus sonhos. Eu sempre quis cantar essa canção com a pessoa que gravou ela. Não é tarde para sonhar. Fernanda Brum, venha para cá, por favor.

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2: Eu sinto a tua presença nesse lugar, Deus. O Senhor não falha. O Senhor não mente. O Senhor não muda. Aleluia.

Aquele que começou a boa obra é fiel. Ele não é homem para que minta. Ele não é filho do homem para que se arrependa. Talvez quem olha para você diz: é um projeto falido, é um projeto abandonado. Mas o Deus

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7: Boa tarde, na paz do Senhor Jesus. Eu sou o pastor Manassés, te faço companhia até às 18, aqui pela 105,9, Parente FM, a rádio que toca a família. E neste sábado, estamos iniciando mais um programa Melodia, aqui pela 105,9, Parente FM, a rádio que toca a família. E neste sabadão, tem muita coisa boa para você aqui no programa Melodia. Portanto, fique com a gente e você já pode participar pelo 9916-1059. Você pode pedir aí o seu louvor. Nós estamos aqui atentos para atender ao seu chamado. E vamos prosseguir assim com o programa Melodia neste sábado. E o tema da programação de hoje, nós vamos orar pela nação, né? Oração pela nação, conforme está aqui no Salmo 30 e o versículo 12, que diz assim: bem-aventurada é a nação cujo Deus é o Senhor e o povo que ele escolheu para a sua herança. Também com base no Salmo 119 e o versículo 9, que diz: como purificará o jovem o seu caminho? Observando conforme a tua palavra. Uma nação é formada por família, por jovem, por criança, por pais, por mães, por líderes e por cidadãos. Quando uma geração se volta para a palavra, Deus começa a transformar os caminhos. Hoje, nós vamos orar pelo Brasil, pelas famílias, pelos jovens, pelas autoridades e também pelas igrejas e por todos que precisam de direção. Quem não precisa de direção? Todos nós precisamos da direção de Deus para andarmos no caminho correto, né? Porque uma nação não muda apenas com discurso, uma nação muda quando há arrependimento, oração e retorno à palavra de Deus. Fique com a gente, porque tem muito mais para você neste sábado. Nós temos o quadro EBD no rádio com o evangelista Valdir. Ele está lá comentando as lições bíblicas da CPAD, da Casa Publicadora das Assembleias de Deus no Brasil. Portanto, tem também o momento missionário, tem o momento mulher, tem muita coisa aqui hoje no programa Melodia e você não pode ficar de fora. Liga o seu radinho aí e participe com a gente aqui da programação Melodia. E quero mandar um alô neste sábado a todos os meus irmãos que estão aqui sintonizados na programação Melodia. Que Deus abençoe a sua vida. Muito obrigado pela sua audiência, pelo seu carinho. Você que me ouve no seu carro, no seu trabalho, aonde quer que você esteja ouvindo a Parente FM, seja muito bem-vindo e muito obrigado pelo carinho da sua audiência. Mandar um alô muito especial aos nossos irmãos que dão apoio cultural aqui na programação Melodia. 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E também ao meu querido evangelista Nascimento, ele que é da Funerária Max Domen, que fica na Avenida Taigueteve, no bairro Liberdade. E também mandar um alô ao meu querido presbítero Josué, aí da Casa Canário, aí no bairro Santa Luzinha, fica na Taigueteve, bem próximo ali do supermercado Gavião, e você pode ali comprar ali produtos para os seus cães, para os seus animais, ali na Casa Canário do meu amigo presbítero Josué. E vamos então ao nosso primeiro bloco musical deste sábado. Quem vem cantar para nós é Servos e Luz e Janderson Moreno, Ele Me Amou. Na sequência nós temos aí Jefferson e Sueli, Na Oração.

0: Estamos de volta com a programação Melodia deste sábado. Quero mandar um abraço a todos os meus irmãos aí do bairro Canaã, ligado aqui na Parente FM, e também meus irmãos aí do bairro União, onde está a nossa querida missionária Luzinha. Deus abençoe a missionária Luzinha. Também mandar um abraço ao Estádio Satélite, onde está na escuta a nossa querida missionária Ivete, ligado aqui com a gente. Que Deus abençoe a sua vida. E agora nós vamos para uma reflexão da Palavra de Deus.
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0: Uma nação precisa voltar para a palavra. Quando o salmista pergunta: como purificará o jovem o seu caminho? Ele mesmo responde: observando conforme a tua palavra. Isso nos ensina que a palavra de Deus é a direção para o indivíduo, para a família e também para a nação. Uma geração sem palavra perde a referência. Uma família sem a palavra perde a base. Uma sociedade sem a palavra perde a direção. Por isso, orar pela nação é também pedir que Deus restaure o amor pela sua palavra. Precisamos de jovens guardados, precisamos de família restaurada, precisamos de líderes com temor, precisamos de igrejas firmes e precisamos de corações quebrantados. Mudança começa quando alguém decide orar. Talvez você diga: mas o que a minha oração pode fazer? A oração de um justo pode muito em seus efeitos. Quando a igreja ora, Deus move os céus e terra. Quando uma família ora, Deus visita as gerações. Quando a nação se humilha, Deus libera a misericórdia. Hoje nós vamos levantar um clamor pelas nações. Senhor, purifica os nossos caminhos, restaura as nossas famílias, guarda as nossas juventudes e guia a nossa nação pela tua palavra. É isso que nós temos que fazer a cada dia, independentemente de governos, e nós temos que estar orando pelo nosso país, orando pelos estados, pelas autoridades em comum. Devemos estar sempre orando por elas, para que Deus possa dar a direção certa quanto à direção e o comando da nação, do estado, do município. Nós precisamos estar firmes, sabendo que Deus está no controle de todas as coisas.

a Bíblia diz que orando ele, não choveu na terra durante anos, e depois voltou.

Cinturão Verde, onde está a nossa querida evangelista Valtinha, sua esposa irmã Jossane, e também aos irmãos da congregação Tribo de Levi, onde está como dirigente ali o nosso querido pastor Santiago. E que Deus abençoe o pastor Santiago e toda a congregação Tribo de Levi da Assembleia de Deus. Um abraço aos nossos queridos irmãos aí também do Cinturão Verde, ligado aqui na programação Melodinha. Que Deus abençoe a todos os meus irmãos conectados aqui na Parente FM 105,9. Mandar também um abraço aos meus irmãos aqui do Centro da Cidade, aqui também de Santa Cecília, que estão ligados à programação. Que Deus abençoe as vossas vidas. E nós estamos aqui, né, todos os sábados, levando a você uma palavra de vida, de esperança, e também os louvores que edificam as nossas vidas.

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1: Paz do Senhor Jesus, eu sou a missionária Elissandra, juntamente com o pastor Manassés até às 18 horas, levando o melhor de Deus para o seu coração através aqui das ondas sonoras da Rádio Parente FM 105.9, rádio que toca a família. E nessa tarde abençoada, nós vamos ter muitos louvores lindos, falando sobre oração, e você é o nosso convidado todo especial para estar juntamente conosco, ouvindo o melhor de Deus para o seu coração.

0: Agora para parabenizar os nossos aniversariantes da semana. Quem fez aniversário esta semana foi o Eudson, também a Raimunda Coelho, a Valesca Garcia, nossa irmã Nilza Vale. Queremos aqui abençoar a vida dos nossos irmãos e a todos vocês que fizeram aniversário esta semana. Sinto-se parabenizado aqui pela equipe do programa Melodia. Que este novo ciclo seja marcado por fé, sabedoria e decisões firmadas na palavra. Que Deus abençoe a vida dos nossos irmãos com muita saúde, paz, proteção e muitos anos na presença de Deus. Receba o nosso carinho, nosso abraço e nossas orações. Parabéns! E toda a sequência musical do programa oferecemos assim a todos vocês que fizeram aniversário durante esta semana. Que Deus os abençoe!
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Estamos de volta com o programa Melodia, agora com o nosso momento todo especial, o Momento Mulher. E o tema de hoje, mulheres que intercedem, mudam ambientes. O texto base é lá em Esther 7, 3 e 4, onde ela declara: se eu tenho alcançado o teu favor, ó rei, e se parecer bem ao rei, seja-me concedida a minha vida, eis a minha petição e o meu povo, eis o meu rogo, porque fomos vendidos, eu e o meu povo, para nos destruírem, matarem e lançarem a perder. E dessa palavra, é o texto dessa tarde, falando sobre Esther. Esther não olhou apenas para si, mas ela lembrou e entendeu que havia um povo em perigo. Quando soube da ameaça contra os judeus, ela não cruzou os braços. Ela jejumou, ela se posicionou, ela intercedeu, ela entrou na presença do rei com coragem. Mulher, Deus também te chama para ser intercessora. Interceder é ficar na brecha, é orar pela casa, é orar pelos filhos, é orar pelo esposo, é orar pela igreja, é orar pela cidade, também é orar pela nação. Às vezes, uma mulher ajoelhada no secreto está sustentando uma família inteira de pé. Esther nos ensina que a oração prepara o caminho para a ação, antes de falar com o rei. Ela buscou o rei dos reis. Mulher, continue orando, sua oração tem valor, sua intercessão tem peso espiritual. Sua fé pode abrir portas, livrar vidas e mudar histórias. Que Deus levante mulheres intercessoras nesta geração. Este foi o nosso Momento Mulher.

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agora com o nosso programa Melodia no Momento Missionário. E hoje nós vamos falar sobre Mauritânia. Ela ocupa 21º lugar na lista mundial da perseguição. Agora, no nosso momento missionário, falando sobre Mauritânia, a maioria dessa população, ela segue o islamismo, e abandonar essa fé para seguir Jesus pode gerar forte rejeição familiar, pressão social e até ameaças. Cristãos de origem muçulmana geralmente precisam viver a fé em segredo. Reuniões cristãs são muito sensíveis e a evangelização aberta pode trazer sérios riscos. Mesmo assim, Deus conhece cada cristão que é fiel, né, naquele país. Há irmãos e irmãs que continuam orando, mesmo em silêncio, continuam crendo, mesmo sob pressão, continuam firmes, mesmo sem liberdade pública. Então, vamos orar por este país. Senhor, fortalece a igreja na Mauritânia, protege os cristãos que vivem a fé em segredo. Dá coragem, dá sabedoria, Jesus. Muito consola aquelas famílias, aqueles corações. Que a luz de Cristo alcance famílias, jovens e comunidades naquele país. É em nome de Jesus nós te agradecemos. Amém. E esse foi o nosso momento missionário, falando sobre Mauritânia, que ocupa 21º lugar na lista mundial da perseguição aos cristãos. Que Deus nos abençoe.

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1: Meus queridos, a paz do Senhor Jesus Cristo. Aqui quem vos fala, evangelista Valdir. Novamente é um prazer estar com os irmãos no programa Melodia, aqui na Rádio Parente FM. Quero mandar uma saudação para o nosso pastor presidente da Assembleia de Deus, pastor Milton Carvalho. Também quero saudar os apresentadores deste programa, pastor Manassés, e juntamente com a sua esposa, missionária Elissandra. Estamos, mais uma vez, trazendo uma breve e humilde reflexão sobre a nossa lição de número 4, as nossas lições CPAD de Escola Bíblica Dominical, que nesta oportunidade traz o título da lição de número 4, de 26 de julho de 2026, O Espírito que nos guia para além das fronteiras. As nossas lições deste trimestre trouxe um tema, como os demais temas, bastante relevante, onde é rica em ensinamento acerca da palavra do Senhor, pois traz como o tema principal do trimestre a Igreja dos Gentios, da chamada missionária, a consolidação do Evangelho entre os povos. Então, o povo gentil, uma vez que recebe a chamada de Cristo Jesus, ele tem a chamada missionária e tem a chama evangelística em seu coração, e desta forma, como somos guiados pelo Espírito Santo de Deus, a chama evangelística, ela se estende às fronteiras, ela ultrapassa limite, ela chega em povos, e quando todos esses povos forem alcançados pela palavra do nosso Senhor e Salvador Jesus Cristo, aí então sabemos que estaremos com a missão cumprida, onde virá o nosso Senhor e Salvador Jesus Cristo. E ainda, me apropriando do título desta lição, onde fala o Espírito que nos guia para além das fronteiras, não é o evangelismo, ele não é algo feito de qualquer forma. Nós sabemos que a Igreja do Senhor Jesus, ela tem sido cuidada, ela tem sido preparada, todas as necessidades são atendidas através de uma obra sobrenatural do Espírito Santo, a proteção da Igreja. Tudo que tem acontecido é uma obra sobrenatural do Espírito Santo. E além das fronteiras, não é algo tão simples ou algo tão comum. Eu observo, irmãos, quando Jesus nos diz, se apropriando desta importância de pregar o Evangelho, de ir além das fronteiras, Jesus se apropriando dessa importante missão, ele nos deixa uma palavra onde ele diz para os discípulos naquela época, ficai em Jerusalém, até que do alto sejam revestidos de poder. Este revestimento de poder, irmãos, para fazer a obra evangelística, para que o Evangelho se estenda além das fronteiras, através de homens simples, homens comuns, muitas vezes homens que não são cultos, homens que tiveram uma vida dedicada ao Evangelho e não tiveram tempo para estudar, para se prepararem. Até porque isso não é um pré-requisito para pregar o Evangelho. Lógico que é muito bom que todos estudem, busquem, principalmente a palavra do Senhor. Mas é uma obra que ela só pode ser feita através deste revestimento de poder. Então é importante que nós, uma vez que somos igreja, precisamos buscar o revestimento de poder para que façamos a obra missionária e o Evangelho se estenda além das fronteiras de maneira excelente, de modo a sermos preparados pelo Espírito Santo. E Cristo sabia disto, pela sua onisciência. E ele diz, ficar em Jerusalém até que do alto seja revestido de poder. para que realmente façamos o Evangelho de maneira excelente, pautado pelo Espírito Santo de Deus. Glória a Deus por isto. Este revestimento de poder é importante, irmãos, uma vez que a obra do Senhor ela não é feita por seres perfeitos. A obra do Senhor, a obra evangelística, a obra missionária, ela é feita por homens. E se os homens não tiverem revestidos e capacitados e de acordo com a palavra do Senhor, eles podem errar, eles podem, com suas imperfeições, trazer algumas coisas que não são condizentes à palavra de Deus. Quando nós estudamos na lição passada, nós vimos que os irmãos de Jerusalém estavam, alguns judeus que se convertiam ao cristianismo, estavam ali em Atos, no capítulo 15, o primeiro versículo, dizendo que os outros irmãos só poderiam ser salvos se circuncidassem, se fizessem a circuncisão. Então observe que o homem ele é falho e é necessário esse revestimento de poder, a busca da palavra de Deus, para que façamos a obra e não venhamos errar. E pelo Espírito Santo de Deus, Paulo foi levado ali até Jerusalém para fazer aquele primeiro concílio, aquela primeira reunião. Foi o primeiro concílio da história da igreja. E onde combateu alguns irmãos que estavam com ensinos judaizantes, ou o que ele chama de fábula judaica. Algumas coisas que realmente não condiz com a palavra de Deus. Observamos que a importância de estarmos cheios do Espírito Santo de Deus para que este faça a obra necessária à sua igreja. Nós observamos, irmãos, que o Espírito Santo de Deus ele tem cuidado da igreja através de uma obra sobrenatural. Vejo também que a chamada de Paulo foi uma obra sobrenatural do Espírito Santo, através de Cristo Jesus, que encontra ali com Paulo no caminho de Damasco, e lhe entregando uma missão onde talvez os outros discípulos em esse pequeno detalhe estavam falhando, e há necessidade de chamar Saulo, que agora ele mesmo se nomeia de Paulo, chamado apóstolo dos gentios, onde traz ali todo o ensinamento baseado na palavra de Deus, através da obra redentora, através da obra sobrenatural do Espírito Santo, cuidando assim da igreja para que esta permaneça na palavra do Senhor, a santa, inerrante palavra do Senhor, de forma que os irmãos continuem fazendo a obra de maneira excelente, sempre atentando para a obra de Deus, sempre examinando as escrituras através deste cuidado do Espírito Santo. Glória a Deus. E vamos para o nosso textuário da nossa lição, que diz assim: de sorte que as igrejas eram confirmadas na fé e cada dia cresciam em número. Atos 16, 5. E ainda falando, irmãos, desta obra sobrenatural que faz com que a igreja avance, com que a igreja chegue além das fronteiras, por mais que essas sejam fronteiras perigosas e proíbam a pregação do Evangelho, ainda se apropriando desta obra sobrenatural da igreja, eu gostaria de enfatizar com os irmãos que a igreja ela cresce através de uma obra sobrenatural. Observe o que acontece lá no capítulo 5 de Atos, no versículo 38 e 39, o conselho ali de Gamaliel, quando alguns dos discípulos foram presos e iam ser mortos, e ele diz assim: e agora digo-vos, dai de mão a estes homens e deixai-os, porque se este conselho ou esta obra é de homem, se desfará, mas se é de Deus, não podereis desfazê-la, para que não aconteça serdes também achados combatendo, para que não aconteça que sejam também achados combatendo contra Deus. O conselho de Gamaliel para aqueles sacerdotes que prenderam aqueles discípulos e queriam matá-los é dizendo o seguinte: se esta obra for de homem, ela se desfará, mas se ela for de Deus, nada pode ir contra ela, e cuidado para que vocês não sejam achados indo contra a obra de Deus. E eles não sabiam o que estavam fazendo. O que eu quero enfatizar, irmãos, é que mesmo diante a prisões, açoites, a mortes, a igreja do Senhor Jesus, através do Espírito Santo, ela continua crescendo. E essa virtude é do próprio Deus, através do Espírito Santo, porque a igreja não precisa das astúcias, das virtudes dos homens, porque ela cresce através de uma obra sobrenatural e maravilhosa de Deus, através do Espírito Santo. É uma obra que é feita através de homens cheios do Espírito Santo. A virtude é do Espírito Santo, é a virtude que desce sobre os homens. O que Jesus falou em Atos 2, recebereis virtudes do Espírito Santo. A obra de Deus, na maioria das vezes, não é feita por homens grandes, por homens entendidos. O próprio Cristo disse, graça te dou, ó Deus, porque ocultaste essas maravilhas, essas coisas, as revelações, ocultaste essas coisas dos grandes e entendidos e revelastes aos pequeninos. Aí, irmãos, dando honra e glória ao Senhor nosso Deus, porque o homem mesmo em sua pequenez, o homem às vezes até mesmo em sua pequena relevância, ele consegue fazer a obra do Senhor. E se ele está cheio do Espírito Santo, ele a faz de maneira excelente. E esta obra, ela é confirmada através das grandes de curas divinas, de libertações. A obra do Senhor é confirmada através de grandes maravilhas que são feitas por esses pequenos homens mais cheios do Espírito Santo de Deus. E essa mesma igreja, irmãos, deve avançar, porque tem promessa e garantia de Jesus Cristo. Quando ele fala em Mateus, no capítulo 16, versículo 18, ele diz, edificarei a minha igreja e as portas do inferno não prevalecerá contra ela. Louvado seja Deus. Então, observamos, irmãos, que há uma garantia de Cristo Jesus de que a igreja avançará enquanto nós, irmãos, estivermos pautados e dentro e sobre a palavra de Deus. A igreja de Jesus, ela avançará. E temos a garantia de que quem dá este crescimento é o próprio Deus, onde está escrito em 1 Coríntios capítulo 3, do versículo 6 e 7, diz assim, eu plantei, Apolo regou, mas Deus deu o crescimento. E para o crescimento da igreja, para o seu crescimento, entendimento nas escrituras, o ensinamento, os discernimentos espirituais de Deus, Deus, o Senhor nosso Deus, ele chama homens, de acordo com o que está escrito em Efésios 4, de 7 a 8, ele, quando ele subiu às alturas, levou o cativo, o cativeiro e concedeu dons aos homens. É o que está escrito nesta referência que eu acabei de falar com os irmãos. Também em Efésios, no capítulo 4, do versículo 11 a 12, diz assim, ele mesmo concedeu uns para profetas, evangelistas, outros para pastores, mestres, com vista ao aperfeiçoamento dos santos, para o desempenho do seu serviço, para a edificação do corpo de Cristo. Este corpo de Cristo, irmãos, é a igreja do Senhor Jesus. Vamos para a nossa verdade prática desta lição maravilhosa, onde diz assim, o Espírito Santo não apenas guia o cristão em seus passos, mas também impede de avançar, quando isso não está em acordo com a vontade de Deus. É o que o comentarista escreve aqui na nossa verdade prática. E o que está dizendo, irmãos, é que quando é a hora de avançar, o Espírito Santo, ele guia, ele discerne, ele dá ordem, assim como também quando é a hora de orar, quando é a hora de parar, qual o caminho certo a igreja tem que seguir, as decisões necessárias para o crescimento, é o Espírito Santo que nos dá. Quem guia a igreja, quem cuida, fala quando é necessário, faz as reformas necessárias em prol do bom andamento dos cristãos. É o Espírito Santo, irmãos, que Jesus enviou e chegou de forma definitiva a estar com a igreja, irmãos, até o arrebatamento desta. Então, glorificado e exaltado seja o Senhor nosso Deus, porque este cuida e continua cuidando, enviou o Espírito Santo para que esteja de forma contínua, dioturna, conosco até aquele grande dia, dando as instruções necessárias, capacitando, dando dons para cada um conforme ele quer, conforme a necessidade da igreja, para o bom desempenho, para o desempenho excelente do bom serviço cristão. Glória a Deus. E agora, falando um pouco da nossa leitura bíblica em classe, eu fico analisando, irmãos, essa maravilhosa leitura que encontra-se aqui no livro de Atos, no capítulo 16, do versículo 11 até o 18, depois do versículo 25 até o 31. Eu fico analisando essa maravilhosa leitura, irmãos. Ela revela o dinamismo do Espírito Santo na obra da evangelização. Nós observamos que ali, ela revela a segunda viagem missionária de Paulo, onde ali ele chega em Troade, ele vai a Samotrácia, ele vai até Neápolis, ele vai a Filipos. É bastante dinâmica a viagem de Paulo, é bastante dinâmica a obra missionária revelada neste texto bíblico da escola, da leitura bíblica dominical. Também ela revela, irmãos, a fidelidade dos missionários, que mesmo com um risco eminente de morte ou em meio à prisão, eles não cessam de fazer a obra missionária. Louvado seja Deus, mesmo dentro de cárceres, ali eles não cessam, são verdadeiros missionários, ali motivados e impulsionados com a chama evangelística no coração. Glória a Deus. Ela também, na leitura bíblica em classe, também ela demonstra, irmãos, o sobrenatural de Deus, quando as cadeias ali são abaladas através daquele terremoto durante o louvor de Paulo e Silas. É justamente o que acontece na vida, irmão, missionária. São essas dinâmicas, são esses acontecimentos que revelam, demonstram e atestam que a obra é do Senhor e que o Espírito Santo está à frente. Também nessa leitura bíblica em classe, irmãos, ela confirma a verdadeira obra e os milagres, bendito seja Deus. E muitos aqui possam ver que nesta leitura especificamente, algum possa imaginar que o maior milagre ali foi o fato daquelas cadeias se abrirem ou aquele terremoto durante o louvor de Paulo e Silas. Mas eu enfatizo com os irmãos que o maior milagre neste episódio de Paulo e Silas na prisão, irmãos, não foi o fato deles se manterem vivos, não foi o fato das cadeias serem abaladas, não foi o terremoto, mas o maior milagre. E este milagre que eu vou falar para os irmãos, ele não pode deixar de existir na obra missionária. Este milagre, ele tem que se estender até as outras nações, as fronteiras. Foi o maior milagre, irmãos, foi a conversão daquele soldado para a honra e a glória do Senhor Jesus Cristo. Aquele soldado preocupado, achando que todos os prisioneiros tinham escapado, ele ali lançou mão da sua espada para dar cabo da sua vida. E quando Paulo, com a sua chama missionária, um protetor e defensor da vida humana, ele viu aquela situação onde prontamente ele disse: não te faças mal, estamos todos aqui. E aquele soldado, sabendo da severidade do romanismo, da legião romana, dos seus capitães, ele sabia que ele ia passar por dificuldades se aqueles homens fossem soltos ou escapassem da prisão. E ele diz para Paulo: o que devo fazer para me salvar? E Paulo disse: crê no Senhor Jesus e será salvo tu e a tua casa. Este foi o maior milagre, irmãos, daquele episódio Bendito seja Deus. Glória a Deus por isto. E fazendo aqui um breve resumo dos principais tópicos desta lição, ela se resume nos principais acontecimentos durante a segunda viagem missionária de Paulo. No primeiro tópico, nós vemos ali uma mulher chamada Lídia, que com certeza não era judia, uma mulher até de posses, que era vendedora de púrpura da cidade de Tiatira. Nós observamos que ela abre o coração para o evangelho quando Paulo e Sila eles foram ao rio procurando lugar para orar, e algumas mulheres ouviam o evangelho, e aquela mulher abre o coração ali, bendito seja Deus, e provavelmente tenha sido a primeira igreja ali na Europa, onde ela pede que Paulo, juntamente com o seu companheiro ali, se hospedassem na casa dela. Provavelmente ali, irmãos, tenha sido o primeiro ponto de pregação ali na Europa. Bendito seja Deus. Já no ponto 2, nós observamos a libertação da jovem possessa e o confronto com os poderes das trevas. Então, são todos o resumo do que acontece, irmãos, na vida missionária de quem realmente prega o evangelho. Podemos confirmar a necessidade, irmãos, de revestimento de poder. Jesus falou permanecer em Jerusalém, como eu já disse para os irmãos, até que do alto seja revestido de poder. Lucas 24:49, há essa necessidade. E o ponto 3, ele fala da prisão de Paulo e Silas e a conversão do carcereiro. Bendito seja Deus. Se confirmando aí o que Jesus fala em Lucas 21:12, vocês serão presos, vocês vos perseguirão, entregando-vos à sinagoga, aos cárceres, levando-vos à presença de reis e governadores por causa do meu nome. Irmãos, isto tudo se resume na vida da igreja, isso tudo acontece, isso tudo é mister que aconteça na igreja. A perseguição realmente ela existe e existirá quando a igreja parar de ser perseguida. Quando o cristão genuíno parar de ser perseguido pelo amor de Cristo, tem algo errado. Mas que Cristo nos abençoe, que Cristo nos guarde, que o Senhor possa nos conceder a estar sempre pautado com a sua palavra, termos a missão em nossos corações e o evangelho continue ali rompendo fronteiras através da obra do Espírito Santo. Deus em Cristo vos abençoe. A todos uma boa aula nesse domingo.

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2: Os jovens aprendendo, adultos sim estão, também os pequeninos, as crianças.
3: Que legal!

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